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0: Agora são 21 horas e 21 minutos e 21 segundos aqui na cidade de Frei Paulo. A partir de agora, programa Momentos de Amor. Hoje, dia 8 de setembro de 2026, setembro, mês da Bíblia. E parabéns hoje ao Eric, completando a idade nova, e os aniversariantes do dia de hoje. Trabalha comigo da direção artística é Dilmo Oliveira. Sal é de José Arinaldo de Oliveira e Dona Dulcelina. A sonoplastia, a apresentação, produção é desse amigo de vocês, Carlos Alberto Popular Cacaia. O adjuvante Jorge da Serra Preta e o Nelson. Telefones a partir de agora estão liberadíssimos, são eles 998-280577 e 998-434109. Você também pode acessar a internet www.radioeducadoradefreipaulo.com.br ou você acessa o aplicativo da Educadora. As mensagens e os áudios você vai enviar para 99401691. É isso aí, meus amigos, às 23 horas, ou seja, às 11 da noite, programa O Melhor da Nostalgia. 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E depois de meia-noite tem muita música bonita, viu? É, depois de meia-noite, muita música bonita, é música sem parar, é uma atrás da outra. 21 horas 23 minutos, agora já vou ao telefone. Alô, boa noite.
1: Boa noite.
0: Valdo Wilson?
1: Você.
0: Como é que você tá? Tá tudo bem, Valdo Wilson?
1: Eu tô tudo bem, você?
0: Graças a Deus. Só o pé esquerdo aqui me apareceu uma dor, tomei injeção, mas já tá ficando quase bom já, viu? Esse pé é danado.
1: Com fé em Deus, fica bom logo.
0: Oi?
1: Com fé em Deus, fica bom logo.
0: Com fé em Deus, é verdade, Valdo Wilson. Se você quer ouvir, que música?
1: Toca aí, Paula Fernandes.
0: Paula Fernandes, pra quem vai?
1: Vai pra você e sua família, pra seu Jorge Carlos do Leite, pra Giovanna com a família dela, pra o Ailton, pra Bandida, pra o Adelso, pra o Zé de Moisés, pra Fátima Glória Salete, pra o Erivan, Beta e Pedra Grande, Gilmara Galega, Amanda, Alex de Pinhão, pra meu filho e minha família. E para todos os amigos e amigas, tchau e obrigado.
0: Ok, Valdo Wilson, obrigado e tchau e obrigado. Nosso amigo Valdo Wilson interagindo com a gente. Vou outra linha. Alô do telefone, boa noite.
2: Boa noite, Cacaia.
0: Giovânia, olha aí, é você viu? Valdo Wilson falou forte hoje, você viu, Giovânia?
2: Sim.
0: Valdo Wilson é
2: coisa... Tá com coragem, né, Cacaia?
0: É, Valdo Wilson hoje parece que ele comeu foi cuscuz com jabá, viu?
2: Pois é, com certeza.
0: Fortíssimo, me falou forte.
2: Tô com a carninha de boi hoje, né?
0: Ô, carne, eu chamo frita. Um diz que é cozida, de que é frita, ela é frita. É uma coisa só. Carne cozida é boa demais.
2: Uma coisa, é
0: bom. Esse aí, Giovanni, aqui eu vi que música.
2: Então eu quero uma música de Fernando Mendes aí, cara. Deixa eu conta.
0: Fernando Mendes, pra quem vai aí essa música de Fernando Mendes?
2: Vou oferecer aí pra Valdo isso, minha amigo agora, pra minha tia Maria José, pra Roda Barraco, pra família, pra meus pais, pra meus filhos, pra meus irmãos, pra seu Heráclito, pra quem Ribeirão, que tá ali ouvindo, pra Negra, pra Nau, pra lá esse viachinho, a cunhada dele aqui de Ribeirão, que também está ali ouvindo, a Lucas da Mercearia. Pra Rita da Silva, pra Aparecida e pra todo mundo, que é pra você, sua família, pra ser Jorge, pra ser Gernaldo Família, pra Jara Oliveira e Família, e todos que estiverem vindo nesse momento, ok?
0: Ok, Giovânia, valeu, obrigado pela sintonia do Rádio Ligado. Eu já vou iniciando com a primeira de hoje, a GP cantando pra gente essa belíssima música, Moça Criança. Daqui a pouquinho tem áudios e mensagens.

Caminho Incerto, ouviu também Paula Fernandes, Um Ser Amor, e a primeira do módulo Moça Criança com a GP. 9h35, daqui a pouquinho, depois comerciais, eu volto com o programa Momentos de Amor, destacando mais músicas, áudios e mensagens. Aguardo.

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0: agora em Frei Paulo são 21h42, 9h42. Alô do telefone, boa noite.
1: Boa noite.
0: Quem tá falando?
1: Eronilde.
0: Opa, Eronilde, manda aí as ordens.
1: Eu gostaria de pedir a música de Maria Bethânia, acho que é com Maria Bethânia, Onde Andará o Meu Amor.
0: Nome de onde, eu acho que deve ser Onde Estará o Meu Amor, não?
1: Ah, é.
0: Maria Bethânia.
1: Uhum.
0: Se oferece?
1: Eu ofereço para meu namorado Carlos, que ele está ouvindo o seu programa.
0: Uhum.
1: E quero dizer para ele que se ele estiver ouvindo o programa, que ele ligue para mim amanhã, por favor.
0: Para ele ligar para você, né?
1: Isso, quero dizer para ele que eu o amo muito, que se ele puder, ele ligue para mim amanhã, que eu estou aguardando o telefonema dele, amanhã, como sem falta.
0: E o amor é lindo, né?
1: É, e a vida é bela, amigo.
0: Então, ele deve ligar para você, então. Se ele estiver ouvindo, ele liga para você, tá bom?
1: Tá bem, amigo locutor, ofereço para você e para toda a região de ouvinte. Estou te ouvindo todas as noites.
0: Ok, valeu, obrigado.
1: Agora... É, por nada, obrigado por ser. Uma boa noite, um bom trabalho, fica com Deus.
0: Obrigado, fica com Deus também. 20h43 agora. Alô, alô, Verônica na Pedra Nova, também ouvindo a gente, o Leandro, pessoal da Pedra Nova aí, município de Nossa Senhora Aparecida, né? Alô, alô, Riquelme, também aí o Cunha, né? A Carla e o Adrien, aí na Toca da Onça, aqui pertinho da Lagoa Nova, né? Entre, pertinho das areias, por ali, né? Pertinho das areias, é a galera aí da Toca da Onça, Carla, Cunha, Adrien e o Riquelme também ligado com a gente. Eu vou ao telefone, alô, boa noite.
2: Boa noite, Jocária.
0: Carlos do Leite, e aí, Carlos, manda aí as ordens.
2: Amado Batista, Jocária, sonho dourado, Jocária.
0: Sonho dourado, Amado Batista, pra, pra quem vai?
2: Jocária, eu falei pra você, pra sua esposa, pra Rita da Silva, não esquecendo ela, na Ribeirópolis, Gilvânia, Valdo da Barraca, Lucas, Zé Augusto, Valdo Luiz, deve me falar nesse tanto, Beto de Pedagano, Vânia Grato Cardoso, meu patrão de Jato, Joãozinho, e também Ninho, Aldinho, Genizo, fico lá no Sérgio Escacendeiro, Zé de Alcide, Jorge de Arraga. Enfim, pra todos meus amigos e minhas amigas, viu, cara?
0: Tá repousando nesse momento, né?
2: Tô aqui relaxando e ouvindo seu programa, cara. É coisa
0: isso
2: boa.
0: Isso é bom,
2: cara.
0: Ouvir um pouquinho pra distrair a mente, né?
2: Cacai,
0: não, pode só, não pode só trabalhar, não, né? Tem que ouvir Cacai um pouquinho também aí. Valeu, valeu, Carlos. Obrigado aí pela sintonia. Eu toco já a sua música, viu?
2: Valeu, tô na escuta, cara. Tchau.
0: Okay, tchau. Agora 20h45. Vamos dar uma olhadinha aqui no nosso WhatsApp. É, vamos lá, deixa eu ver. Já tem. Tem sim. Eu que não tinha olhado, né? É, cadê? Um abraço pra quem é esse aqui. Manda só uma boa noite. Não diz o nome. Alô, Claudiana. Tá me ouvindo a gente? Outra aqui não disse o nome. Nós temos aqui. Quem é esse aqui, rapaz? Vou dar uma olhadinha aqui. Boa noite. Passe uma música. Música de Zezé de Camargo e Luciano. Não disse o nome, não. Pela foto que tem aqui, parece que é Daniel, viu? Parece que é Daniel, que também está curtindo aqui a nossa programação. Alô do telefone, boa noite.
3: Boa noite, Carlos Alberto.
0: Salete, viajou ontem, foi Salete?
3: Ele mesmo.
0: Cochilou ontem, não?
3: Ontem.
0: Hã?
3: Então ontem eu não estava em casa, não.
0: Ah, entendi agora.
3: Estava assistindo o desfile.
0: Uhum.
3: Eu sei que já está terminando o programa.
0: Ah, é verdade, dia 7 de setembro, né? Aí demora muito. Qual foi a banda que você gostou mais lá em Glória?
3: A banda do Tiradentes.
0: Filadel?
3: A banda do Tiradentes.
0: A Tiradentes. Você não sabe quem é o maestro, não, né?
3: É Messias Santos.
0: E ele é daqui de Frei Paulo, é meu amigo, meu colega.
3: Mesmo.
0: Eu também era maestro aqui, aí me aposentei do Gentil Tavares, eu era maestro também da banda.
3: Ah, eu adoro. Aqui em Glória tem várias bandas boas.
0: Aqui também tem, aqui em Frei Paulo. Inclusive...
3: Colégio...
0: O pessoal tocou em Itabaiana também.
3: Barleão Grigório.
0: Oi.
3: E a do padre Leão Gregório também.
0: Ah, é, Leão Gregório, boa também aí, exatamente. É, o, parece que o Messias trabalha, tem um programa aí romântico também, parece que uma vez na semana é duas.
3: No domingo à noite.
0: Ah, parece que é domingo à noite. Ele disse que, ele, eu acho que ele tá ali ouvindo você falar agora, viu?
3: Com certeza.
0: Que ele mandou uma vez um áudio pra mim e disse que de vez em quando tá ouvindo a gente aqui na educadora. A família dele é a família dele daqui de Frei Paulo.
3: Uhum.
0: Ele começa a que horas?
3: Ele começa depois da missa, 8:30, 9:00.
0: Ah, é isso mesmo, é ele mesmo. É o grande Messias, gente boa ali, viu? Uhum. Ali é um abençoado.
3: E como ele é abençoado?
0: É homem de Deus ali, andava aqui na, em Frei Paulo, só participava da coisas da igreja, né? Movimento da igreja, né? Gente boa ele.
3: Aí nós conhecemos
0: o
3: Messias do Bolsa Família.
0: Oi?
3: Messias do Bolsa Família.
0: Ah, é? Eu acho que ele mora...
3: Trabalhava fazendo o Bolsa Família do povo, né?
0: É, eu...
3: Aí ficou conhecido, Messias do Bolsa Família, Messias do Bolsa Família.
0: Então ele tá ali escutando dizer assim, aí, tá descobrindo meu segredo, Salete.
3: Não é segredo, não.
0: Não é segredo, não, porque quando ele faz, faz pra todo mundo lá, né?
3: É.
0: E aí, Salete, eu vi que música...
3: Hoje eu vou querer que passe com... Eu estou lembrando agora, viu? Agora deu um branco. Rick, não.
0: Deu branco, é verdade. Deu branco agora.
3: Foi. Chorei no sinal, acho que é Rick Renner.
0: Rick Renner?
3: Sim.
0: Chorei?
3: No sinal.
0: Por que, Salete? Parece pra quem?
3: Não, porque não digo.
0: Oferece pra quem?
3: Vou oferecer pra você que tá no comando do programa.
0: Uhum.
3: Pra toda essa equipe maravilhosa que faz a programação da Rádio Educadora. Pra minha família, pras minhas amigas aqui em Glória, não esquece de Maria José, o meu esposo que já tá ali encostado nos braços do sofá.
0: Já tá cochilando já ele, é?
3: Ah, já dormi um sono.
0: Tá descansando um pouco. Já trabalhou demais hoje, tá descansando.
3: Ah, trabalha demais.
0: É, aí tá descansando um pouco. Tá, ele tem que repousar, né?
3: Vou oferecer pra Givânia, né? Que falou pra Valduíos, que deu o ar da graça. Hoje nós podemos ouvir a voz dele.
0: Tá vendo aí?
3: É. Eu já tava sentindo falta, porque ele não falava. Ele mandava mensagem, mandava áudio, mas ele não falava.
0: Tá vendo? Agora pronto.
3: A gente sentia a falta dele.
0: E por isso que eu disse, ele comeu cuscuz com jabá, hoje ficou forte, falou forte.
3: Pois é, hoje ele tava forte.
0: É isso aí.
3: Vou pedir também pra Ailton, com a esposa, pra Valda Barra com a esposa, pra Olavo com a esposa, pra Ademo Mota, que você que tá ouvindo também.
0: Tá, com certeza.
3: Quem sabe, às vezes a gente tá pensando que ele tá ouvindo o programa, ele tá dormindo.
0: É, não, ele tá acordado.
3: E pra todos que estão ligadinhos ouvindo esse programa maravilhoso.
0: Tá, ok, valeu, obrigado aí, Celeste.
3: Obrigado a você também, tchau, tchau. Boa noite, fique
0: com Deus. Boa noite, tchau. Agora são 21:50, vou dar uma, vamos falar aqui um pouquinho no WhatsApp também, né? Vai abrir conta, mais um aqui, vamos lá. Boa noite.
4: Oi, amigo locutor, boa noite. Aqui estou falando de Heronildes, de São Domingo. Eu gostaria de ouvir a música de Maria Bethânia, Onde Andará o Meu Amor. Vou prestar para o meu namorado Carlos, e aqui da Ban, quero dizer para ele que eu amo muito, que estou com muita saudade. Que se ele estiver ouvindo o programa, por favor, que ele ligue para mim amanhã. Estou aguardando o telefonema dele. Beijos, meu nego, te amo. Uma boa noite, um bom descanso, fica com Deus. Obrigado, amigo locutor. Um abraço, uma boa noite, um bom trabalho, fica com Deus.
0: Ok, valeu, obrigado, fica com Deus. Aqui é, já falei, né, a 17 Camargo e Luciano. Guigui, boa noite, Guilherme, tá ouvindo a gente, né?
5: Boa noite, Cacá, Paulo.
0: Pronto, valeu, valeu, eu vou de busca, daqui a pouquinho tem mais. Vamos com Maria Bethânia, Onde Estará o Meu Amor. 21:52.

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Curtiu de montão aí, paz. É, música bonita, Ainda Sou Homem, né, rapaz? Aí foi Zezé de Camargo e Luciano. A música que nossa amiga Salete pediu, não achei não com o Rick, deve ser com... Eu chorei no sinal, deve ser com Renan e Raí, viu? É, nossa amiga Gilmara Tank Novo deve saber que ela é fã incondicional aí do canto da dupla sertaneja Renan e Raí, tá bom? Eu vou fazer o seguinte, vou dar uma passadinha no comércio, volto em seguida com muita música, áudios e mensagens.

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0: agora em Frei Paulo, são 22h11, 10h11 agora. Já estamos seguindo. Pode ligar, pode interagir com a gente, pede sua música, oferece a pessoa que você mais gosta. 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Alô, Ritinha da Silva, aí na cidade de Ribeirópolis, nos ouvindo. Alô, alô, Valdinide, com sua família, seu esposo, né? Nosso amigo Balaio, ligado com a gente aí na Lagoa das Esperas, o Tom de Mitero, rapaz. Tom de Mitero ouvindo a gente. Alô, do telefone, boa noite. Caiu a ligação, né? É isso aí, nós vamos seguindo. Abraçando também a galera que tá ouvindo a gente na Vila São Miguel. Alô, Neno. Alô, alô, Dona Nete, Tecu da Catica, né? Alô, boa noite. Tá com um problema, viu? Deixa eu dar uma seguradinha aqui, porque você não tá conseguindo aí não, tá bom? E vamos seguindo, porque temos aqui áudios e mensagens. Vamos dar uma pausazinha aí pra gente colocar o pessoal para falar com a gente aqui na Educadora de Frei Paulo, né? Alô, você do telefone, boa noite.
1: Boa noite, meu amigo Cacá, aqui é Carlinhos Motax aqui de Frei Paulo.
0: Opa, Carlinhos.
1: Quero pedir a você, menino da porteira, quero oferecer a Gato Guerreiro, meu amigão. Quero oferecer a Pedro do Moda aí na Rua Nova Ribeirão, com Zé Augusto, Zé de Ju, Cruz das Graças com Gileno. No Pofé Redinaldo, Lolo, que ele tá escutando a hora dessa, Lolo Réio, e na Lagoa dos Pés, Ednaldo e Cosminho, mais Cosminho, Zé Aldo, meu irmão, Alex, e aqui Guiné, e Val da Barraca, e Pedro do Caldo de Cana também, e uma boa noite, Cacaia. E Josélia, Josélia é fã do seu programa, Josélia aqui da Portelinha. Isso. Boa noite.
0: Valeu, obrigado aí, boa noite aí o Carlinhos Mototáxi. Vamos falar com o nosso amigo, o Ed Jânio, no bairro Marianga, em Itabaiana. Ed Jânio, boa noite.
2: Boa noite, meu grande amigo Carlos Alberto, que está falando que é Ed Jânio, do bairro Marianga, Itabaiana, Sergipe. Hoje gostaria de ouvir a música de Fábio Júnior, Pareço um Menino, para oferecer minha grande amiga Marlene São Paulo, e também para todos os ouvintes aqui do bairro Marianga, e também para todos os ouvintes que estão curtindo a melhor Educadora de Frei Paulo. Valeu, Carlos Alberto, boa noite, um bom descanso para todos, e até amanhã, se Deus permitir. Valeu, Carlos Alberto Cacaia.
0: Alô, Ed Jânio, valeu, obrigado pela sintonia. Gobeu, Codê Gobeu, aí Gobeu.
3: Boa noite, Carlos Alberto Cacaia, que eu vou por até a dona. Se você puder, toca uma aí, o Tião Andrade Sampaio. Eu preciso da Sabina, da Saba, Oeste do Riachinho. E toda a família aí, para ele também aí, família do pior, e todos os ouvintes do programa. Valeu aí, Carlos Alberto.
0: Ok, Gobeu falou e disse, tem mais gente, boa noite.
4: Boa noite, Cacá, eu tô na escuta, viu? Tá saindo uma música aí de Amado Batista, para minha irmã, Roberto da Portelinha. Pra Bruno de Galega, que tá na escuta. E pra todos os ouvintes. Valeu. E pra Tita, da rua Floriano Peixoto.
0: Ok, valeu, minha amiga Renata. Renata, aí da Portelinha, também ligado com a gente. Tem mais um aqui, boa noite.
5: Boa noite, meu amigo Carlos Alberto. Cacá, cheguei nesta da missa. Não quero que você passe aí, por favor, as músicas todas aí até meia-noite. Oferecer pra você, sua esposa neguinha, sua filha, sua netinha. Pra Giovânia, para nossa amiga Raquelzinha Zé das Flechas, Maria Bernadette, Carlos Daniel, para nosso amigo Lago Beu, para o Bacana em Serra Redonda, hoje ele esteve na minha barraca, para nossa amiga Taíde, no Saturno, para Gilmara, para José, para Salete, nosso amigo Eduardo Histórico, aí Nossa Senhora da Glória, para nosso amigo aqui Zé Augusto, na Rua Nova, o Gari, para nosso amigo Islanda Madeleira Lima, Elenilson Moto Peça, Elenilson Ibirica, Ailton Pai de Matheus, para nosso amigo lá, Erival Boiador, Naldi Almeida, Carlinhos Almeida, Adriana Almeida, Zé Aldo, Carlinhos Taxista, o irmão dele aí na Portelinha, Frei Paulo, para o Castelo do Gesso, para todos os ouvintes.
0: Ok, Val da Barraca, diretamente de Ribeirópolis. Olha a Salete, falei Salete. Essa é a minha música. Eu sabia que eu tinha que tinha algo errado. KKKKK, oh, sim. Pronto, Renan e Raíra. Vamos com mais uma, a gente toca a música. Boa noite.
6: Boa noite, Cacá. Manda um abraço aí pra Queimadinho. E Chica, o pigode de açaí ontem ele teve lá no posto lá pra calibrar o pneu da moto aí, nego, velho.
0: Tá vendo?
6: Se puder, bota em mim, Leonardo José Rico aí. Beleza?
0: Aí o Queimadinho tá sempre nos ouvindo aí. O homem falou foto. O telefone dele pega agora, figurinha, coitado. Bota um telefone que não tem nem som, rapaz. Pense que sofrimento é esse, rapaz. Figurinha, tem que mandar consertar, rapaz. Esse som seu, tá bom? Pode mandar consertar, né? Não, aí. Tu aí tá escutando a gente. Renan e Raí.

Essa belíssima canção, a Roberta, não, foi a Renata, né? Pediu Amado Batista e eu toquei o Príncipe. Eu também toquei aí com o Rei Roberto Carlos, Eu Quero Apenas. 10:34, eu volto já.

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0: 2:43 em Frei Paulo. Alô do telefone, boa noite.
1: Esse meu amigo tá caro, hein?
0: Opa, gostou do Fluminense ganhou 2-0, não?
1: Oi.
0: Gostou que o Fluminense ganhou de 2-0 do Platense da Argentina?
1: Gostei.
0: Olha, mas...
1: ganhou da Argentina, foi?
0: Do time da Argentina, esse Platense
1: da Argentina, mas ganhou, foi?
0: Fluminense ganhou, rapaz.
1: Gostei, graças... porque pelo menos meu filho é torcedor roxo, né?
0: É, sou Fluminense e o Platense é argentino, time da Argentina enjoado.
1: Matheus é Fluminense roxo.
0: Oi?
1: Matheus é Fluminense roxo e Corinthians.
0: E e o Fluminense Palmeiras.
1: Palmeiras tá um timão da poxa, viu?
0: Tá bom, tá danado. Tamo lá em cima, né, pai? Tá
1: não
0: entre
1: tá
0: os quatro.
1: Não tá perdendo nenhum, sai ganhando, viu?
0: Isso, com certeza, né?
1: Eu tô assistindo aqui também um jogo aqui.
0: Quem tá jogando agora?
1: É, lá de Santa Catarina.
0: Santa Catarina, é. Segunda divisão, é?
1: É.
0: Aham, certo. Quem tá jogando?
1: É Cristiúma e Joinville.
0: Ah, é. Todos dois é de lá. Joinville
1: e Santa... Tá ganhando 2-0.
0: O Cristiúma?
1: É.
0: Então deve ser campeonato aí...
1: Time bom, filho do caramba.
0: Catarinense. Oi?
1: Time é bom ver esse time, viu?
0: Todos dois, Joinville e Criciúma.
1: É bom, é.
0: Criciúma que tem a camisa amarela com preto.
1: É!
0: E o Joinville é vermelho com preto.
1: Isso!
0: Aí, e aí,
1: assistindo o radinho encostado aqui, sabe?
0: É, isso aqui eu vi que música.
1: Eu quero ver Roberto Leal.
0: Roberto Leal, pra quem vai?
1: O Batupé, né?
0: Uhum.
1: Vai pra Gedalva, pra Sivaldo Wilson, pra Serivan Apanhador, pra Salete de Glória, pra Vó da Barraca, pra Gilvânia, pra você, pra Ademo Mota, pra Olavo, pra Miguel da Loja, pra Lenilson Ibirique, Lenilson Botpés, pra Cuscuz, pra Pedindo Milagre, pra Zé Agus, pra Tony Pau Ferro. E pra todos os ouvintes, né? E pra Raquelzinha.
0: Isso.
1: O pai dela.
0: Uhum.
1: E pra todos os ouvintes. Uma boa noite e até amanhã, se Deus quiser.
0: Valeu, muito obrigado. E até amanhã, se Deus quiser. E vamos seguindo aqui, Momentos de Amor. Vamos tocar de amor. Primeiro nós vamos pra onde, não? Falar com os nossos ouvintes. Tem ouvinte, rapaz. Você pensou que não tinha, não? Tem. Até essa hora tem ainda, graças a Deus. Porque tem aqui, cadê? Três Corações, não bota o nome não, foi boa noite, passe amado Batista para oferecer a Gilvane de Nossa Senhora da Glória, a música é precipitado de amado Batista para oferecer a Gilvane de Nossa Senhora da Glória, não colocou o nome da pessoa, a pessoa que pediu, né? Gobeu vai dar um recado agora, quer ver? Gobeu gosta de dar um recadozinho e Gobeu vai falar que ele tá aí na Serra Redonda, né, Ivo Lima? Olha lá, fala aí, Gobeu.
2: Boa noite, Acaia. Acaia, mande figurinha. Deixa de tomar cachaça e coisar o celular. Ele deixa de tomar cachaça, não deixa o celular dele. É melhor.
0: Tá vendo, figurinha? O conselho aí que Gobel lhe deu. Deixa de tomar cachaça e conserta o celular, que é melhor, rapaz. Roberto Leão.

música dos anos 60, você ouviu na voz de Christoph Aline. Alcione, meu vício é você. Poyong, Evertime, Go One e o Momentos de Amor estará de volta amanhã, se Deus quiser, a partir das 9:30. Daqui a pouquinho, depois dos comerciais, eu volto com o melhor da noite.

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Agora são 23 horas e 11 e 13 minutos, 11 e 13 agora. Programa O Melhor da Nostalgia, tomando conta do seu receptor. Obrigado aí pela carona, você que tá no seu carro, viu? É, no seu caminhão. Seu carro pequeno também, né? Vocês que estão trabalhando, o pessoal dos tratores também, que estão trabalhando nesse momento, obrigado aí pela sintonia. E a vocês que estão em suas residências, aos vigilantes, pessoal da Briosa Polícia Militar, como também a Civil, né? Toda a galera que estão trabalhando nesse momento, obrigado pela sintonia. E a nostalgia destacando as primeiras de hoje, porque estamos na última hora deste dia 8 de setembro de 2026. Até a meia-noite, eu e você, você eu, através da sintonia mais gostosa do interior sergipano, 89.5 é a rádio que cresce junto com você. Aguinaldo Timóteo, A Hora de Amar. As Rosas Não Falam, Nelson Gonçalves e Fernando Mendes, Eu Queria Dizer Que Te Amo, numa canção.

Agora são 23 horas e 25 minutos em Frei Paulo. Que canções maravilhosas vocês curtiram aí, né? O Fernando Mendes, eu queria dizer que te amo numa canção. As rosas não falam, com o saudoso Nelson Gonçalves e Agnaldo Timóteo, A Hora de Amar. 13h25 agora e a cidade dorme. Nós vamos seguindo. Abraçando a galera que tá ouvindo a gente aí na cidade de Campo do Brito, nossa amiga Marinalva de Rádio Ligado, né? Abraço também para o pessoal lá de Macambira, vocês de São Domingos, galera também de Lagarto, a vocês de Salgado, além de Boquim, Arauá, esse pessoal de Pedrinhas. Galera também de Pinhão, Pedra Mole, né? É, Simão Dias. Alô, Maurício, lá em Petrolândia, lá em Pernambuco, nos ouvir, né? Próximo sábado, né? Grande Maurício aí na cidade de Pinhão. Grande Maurício. Chamando e encantando, toalha de mesa, pedrinha de cuidade de fazer. Clara Nunes, Alvorada do Morro, e o samba gostoso é aqui na Educadora aí. No

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0: Roberto.
1: Agora são 23 horas e 48 minutos, faltando apenas 12 para meia-noite. Já estamos de volta, rapaz, não dá tempo quase para nada mais, né? Salete pediu a música ali de Altemar Dutra, pai, não vai dar tempo, já tava selecionada aqui, viu, Salete? Ela disse: a cidade dorme e todo mundo cochilando, mas eu continuo acordado ouvindo as mais belas canções. Se for possível, passo com Altemar Dutra, senhora. Boa noite, até amanhã, se Deus quiser. Fico com Deus, tchau e obrigado, tá bom? Já tava selecionada aqui essas músicas que pediram, viu, Salete? Deixa, me lembra amanhã, que amanhã a gente toca pra você aí essa belíssima canção aí do saudoso o Altemar Dutra. Belíssimas canções aí da Rádio Educadora de Frei Paulo. E eu vou deixar curtinhas elas, viu? Vou deixar curtinha aí as músicas aqui. Evaldo Braga, Mentira. José Augusto, Amor Proibido e Não Creio Mais Nada, com Paulo Sérgio. Também são as últimas de hoje aqui no programa O Melhor da Nostalgia. Senhor, antes de dormir, quero apenas dizer obrigado por este dia. Agradeço por cada fôlego, pelas vitórias alcançadas e até pelos desafios que me fizeram crescer. Entrego em tuas mãos o meu descanso, as minhas preocupações e o dia de amanhã. Que a tua paz guarde o meu coração e a minha mente durante o sono. Boa noite, até amanhã, se Deus quiser.

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0: 3:17.
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1: Ei, sertanejo, bom dia! Bom dia, meu sertão, bom dia, meu agreste, bom dia, meu nordeste! Bom dia pra você acordando nessa madrugada de quarta-feira, hoje dia 9 de setembro, 4 horas e 8 minutos, 4 horas mais 8 minutos, bom dia, bom dia! Vamos acordando, levantando o sertanejo, é mais um novo dia, é mais um novo amanhecer, vamos juntos fazendo assim a nossa oração da madrugada, a nossa oração da manhã, pedindo a Deus que nos livre do ódio, da maldade, pedindo a Deus que possa abençoar os nossos trabalhos, as nossas atividades, que tenhamos uma quarta-feira abençoada, de muita paz e muito amor. Por isso, vamos juntos!

0: E a partir de agora você liga pra mim, você participa, pede a sua música, pede a sua toada. Liga para os telefones 998-280577. Liga também para o 998-43-4109. O número do WhatsApp é o 9940-1691. 9940-1691. E vamos que vamos, sertanejo, falar com os primeiros ouvintes. Alô, você do telefone, bom dia.
1: Bom dia, meu compadre Carlos André.
0: Diga aí, meu compadre José, povoado Flex, Itabaiana, que é quem manda aqui nosso programa.
1: Meu compadre, passa aí o preço da mentira,
0: hein? O preço da mentira, muito bem, pra quem se oferece.
1: Ofereço pra minha esposa Gilberta, Devon, Jesus, Direita, né? Pra minha nova Luana, Desiane, pra você, pra sua mamãe, pra todos os seus irmãos, meu compadre. É, não faltando bandido em Itabaiana, é, o corno do Requeijão, tá ligado no você, nosso amigo Léo. É, vai também pra Daniela em Frei Paulo, é, Dona Josefa também, é, pra Marina do Avião, vai pro Chumbinho, o irmão dele também, não falta o nosso amigo Marcelo, é, o Carlinho da Fia, o Claudio também, nosso amigo Lia Boiador, né, meu compadre?
0: Isso.
1: Isso, vai também pra Dona Marta, fazendo a onça, o senhorzinho e família também, é, nosso amigo Edivão Boiador, e pra todos esses ouvintes, tá ligadinho, o mais do programa, meu compadre.
0: Valeu, meu compadre, grande abraço, ótimo dia, bom trabalho pra vocês aí, tá bom?
1: Valeu, meu compadre, igualmente, viu?
0: Vamos bom que dia. Vamos, sertanejo, bom dia, vamos a outra linha. 4:14, 4:14. Alô do telefone, bom dia.
2: Bom dia, Carlos André.
0: Bom dia, eu falo com quem?
2: Um povo de Cajueiro.
0: Pois não, sertanejo, o que é que manda aqui nossa programação?
2: Toca aí a toada do Cavalo Pampinho.
0: Cavalo Pampinho, pra quem se oferece?
2: Vou oferecer pra minha esposa, também pra sua amiga, Ivana, do meu amigo na Senhora da Glória, Ivaldo Campinho do Couro, Ivaldo da Barraca, Fernando na Baixa Grande, também pra Tonhão, Porra, até a sua Belizeira, Preto, Enquanto, Cipira, Birron, Rodrigo, Topo, Danilo, também pra Vaqueirama, lá na Fazenda Comisete, Sal Jabá, Verenfendado, Sal Tiago, também pra Corte, né, Itabi, Sul das Três Barras, Reginaldo, na Fazenda Mamoeiro, Dona Neca no Bandeira, também pra Dona Vanidade Cardoso e pra todos os ouvintes, tá, André?
0: Valeu, sertanejo, que Deus dê um bom dia, saúde e muita paz, tá bom?
2: Até amanhã, se Deus quiser.
0: Grande abraço, pessoal, pro Vado Cajueiro. 4:15. Lourenço e Lorival, chega pra cá. Ei, como eu chorei. 4:16. Bom dia, bom dia. Vamos acordando, levantando.

0: Chitãozinho Xororó cantou pra gente Galopeira Sertanejo. Bom dia, bom dia. 4 horas e 23 minutos, 4h23. Vamos que vamos falar com esse povo querido. Alô, você aqui do WhatsApp da Educadora. Fala, minha amiga bandida.
1: Bom dia, sertaneja. Aqui é a bandida que tá baiando. Eu queria que você passasse essa música, porque você não passa lá pra oferecer pra você, toda a sua família, toda a Educadora. Valda Barra, Cardoleiro, Sandoleiro, Givana, Vani Gato Cardoso, Coloio, Tonhão, Bizunga, Zé de Guilherme, Simão de Evandes, Carlos, Candidata Aparecida, Tecotinha, Tiraçami, Vaboiadona, Linha Mida, Bernadette, Tabana, Roca e Tabana, e pra todos os seus ouvintes, todos os meus amigos, tô falando que não falo. Bom dia, até amanhã, sertanejo.
0: Até amanhã, sertanejo. Alô, você do telefone, bom dia. Caiu a ligação, vamos que vamos de música bonita. Trio Parada Dura, Maremos, 4h24. Educador FM, programa de

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1: Lourenço e Lorival, Preço da Mentira, 4:35, bom dia.

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1: Ei, sertanejo! Vavá Machado e Marcolino pra matar a saudade, sertanejo. 4h42, bom dia, bom dia. Bagulho!

0: 4h42, alô, você do telefone, bom dia.
1: Bom dia.
0: Bom dia, falo com quem?
1: Com o Tiboco Sobrinho.
0: Pois não, o que é que manda aqui no nosso programa, sertanejo?
1: Se você puder, passa aquela toada, né? O Cadu Zé Raul, com as irmãs dos anjos.
0: Saudoso Zé Raul com as irmãs dos anjos.
1: Isso.
0: Pronto, vou procurar aqui, se eu encontrar, toco daqui a pouquinho pra você. Você oferece pra alguém, sertanejo?
1: Zé do Tarolho, Zé Arnaldo da Magabeira, Ivo Veterinário, Zé de Cajuza, Mamacinha, Mamagraça, Josinha, minha irmã, Gisto de Bilu e todos ouvindo o programa para vocês. Valeu, bom dia.
0: Valeu, sertanejo. Um ótimo dia para vocês também. Peço a edição Domingos. Obrigado pela sintonia. Vamos a outra linha, sertanejo. 4 horas e 43 minutos. 4h43. Alô do telefone, bom dia.
2: Bom dia, sertanejo.
0: Bom dia, falo com quem?
2: Com Fátima.
0: Pois não, Fátima, o que é que manda aqui nos programa?
2: André, eu quero que você passe aquela música de Ivan Taborda, Baita Pinto. Ela é gaúcha?
0: É, repita aí, quem é que canta essa música?
2: Ivan Taborda.
0: Irmã da... Ivan da Bota.
2: É, Taborda.
0: Pronto. Tô procurando aqui, pra quem se oferece aqui essa música aqui, sertaneja?
2: Pra você e família, as demais que acompanham a rádio, pra meu pai Zé Augusto, lá em Descoberto Careira, seu João de Euclides aqui em Glória, e em nome de Maria José, do Arrento, Valdiga Cardoso, Valdo Wilson, eu abraço a todos os amigos e amigas que estão acompanhando usado nesse momento. Para os aniversariantes de hoje, Deus nos conceda saúde e paz. O resto que escova atrás, sertanejo.
0: Obrigado, Fátima. Um ótimo dia, saúde e paz para você, tá bom, sertaneja?
2: Para você também, meu querido. Fique com Deus.
0: Amém. A você também. Aí foi a Fátima lá do Nossa da Glória.
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0: 4h44, alô do telefone, bom dia.
4: Bom dia, sertanejo.
0: Bom dia, falo com quem?
4: Com Sulo.
0: Sulo, o que é que manda aqui no nosso programa, sertanejo?
4: É, tem toca aí o Tropeiro Velho com Teixeirinha.
0: Tropeiro Velho Teixeirinha, pra quem se oferece?
4: Aí pra você e toda a sua família, meu filho Vitor, Clésio, Vinícius, minha esposa Iracema, Tiracema, Tia Cotinha, Ivan, Paulo do Gato, Zumba, Tonhão, a Fátima, Torozinha, Tia Minha, Cavante, Raquelzinha, Chavanda, Panica. Beijo, vale quanto de bolo, Zé Guilherme, Baterinho, Vandeirinho, sua Dormida, seu Valdar Barraca, seu Guri, seu Naldinho Almeida, sua Amanda, Reginaldo, Fernando Lagoa Grande e todos os seus ouvintes de São Mons. Não pode esquecer o Neguinho da Santa Maria, que é grande seu ouvinte também. Um abraço e um bom dia para todos.
0: Valeu, sertanejo, um ótimo dia para você também. Olha aí, atenção, viu? A promoção continua, viu? É, a promoção continua aí da Grande Cavalgada, né? É, da Grande Cavalgada, que vai acontecer no dia 20. Ontem a nossa pergunta era, qual o dia da Cavalgada, né? Das filhas do nosso amigo Zé de Erato, lá de Careira, lá da Santa Maria. E quem acertou está concorrendo à camisa, viu? Uma linda camisa aí da Cavalgada. E hoje, se você quiser participar e concorrer a essa camisa, você vai me dizer, tá bom? É.

0: participar, então manda sua mensagem respondida a nossa pergunta, ou então quando você ligar, você diga: eu quero participar da promoção, tá bom, sertanejo?
1: A moçarada lá na beira da fogueira canta com que...
0: 4 horas e 46 minutos, 4h46, vamos falar com mais ouvinte aqui através do WhatsApp. Bom dia, sertanejo, bom dia.
2: Bom dia, sertanejo. Carlos André Carlinhos, homem daqui na Lagoa das Pias, sertanejo, sertanejo. Se der um tempinho, eu gostaria de ouvir aí a obra dos poetas, Tony Chororó. Ofereço pra você aí com toda a família, ofereço pra todos meus familiares aqui da Lagoa das Pias. Ofereço pra o Erivan Aboiador, Charles na Queimada do Milho. Não esquecendo de oferecer também pra o Guri. Ofereço também pra o amigo Lucas da Panificação Maria Vitória aí. Pra todos, né? Seus resultados são muito de uma sempre, pra não esquecer ninguém. Um bom dia.
0: Bom dia, Carlinhos. Bom dia, Carlinhos. Tem mais ouvinte que quer falar com a gente. 4 horas 47 minutos. Bom dia, sertanejo.
3: Bom dia, sertanejo. Sertanejo aqui é José do Povoado Alujá, município de Lagarto. Gostaria que você me passasse uma música com as irmãs dos Anjos. Gostaria de oferecer Vaqueiro Romualdo da Fazenda Taboquinha, seu filho. Vaqueiro Terno da Fazenda Taboquinha, seu filho Nenã, seu filho Tico, sua esposa. Cláudio Tratorista, Fernando, Vardilinha, Zé Gonçalo, seu sobrinho, sua esposa, Nego Diorino. Para todos aqui do Povoado Olhos d'Água, para todos que estão nos ouvindo nesses momentos, principalmente vocês aí da rádio.
0: Valeu, sertanejo! Bom dia pra você! Ei, passa lá, viu? Ei, passa.

0: 5 e 6, aqui na sua Educadora FM, na sua 89.5. Bom dia, bom dia. Ei, sertanejo, abraçando aí toda essa turma boa lá de Nossa Senhora da Glória. Alô, meu compadre João de Biral. Bom dia, meu compadre João de Biral. Forte abraço aí pra você, pra sua mamãe, pro seu papai, pra toda a família, esposa, filhos e filhas.
1: Um abraço a todos.
0: Mandando abraço aqui pro nosso amigo aí, nosso amigo Dedé de Osmano. Alô, Dedé de Osmano. Bom dia pro senhor, meu amigo Branco Pernambucano, lá em Carira também. Forte abraço. Meu compadre Lia Boiador. Forte abraço aí pro senhor. O Cláudio Carlinho das Pias, bom dia. Abraço a nossa amiga aí, o Chiquinho Boiador. Abraço aí também pro nosso amigo aí, rapaz, o nosso amigo. Nosso amigo João e Louro, né? João e Louro, a dupla João e Louro. Forte abraço aí pra você, obrigado aí pela sintonia, tá bom? Nosso amigo Manelão também, bom dia, Manelão. Um abraço aí também pro nosso amigo aí. É, nosso amigo, cadê aqui, rapaz? O homem tá dormindo aqui, viu? Tô tentando lembrar o nome do homem aqui. Daqui a pouquinho eu lembro, viu? 5 horas e 8 minutos, 5:08. Alô, você do telefone, bom dia.
2: Bom dia, sertanejo.
0: Bom dia, eu falo com quem? Tetel de Ribeirópolis, que manda aqui nossa programação, sertanejo.
2: Tudo bom, sertanejo?
0: Tudo na Santa Paz, graças a Deus.
2: Eu gostaria de pedir uma música aí de Jaim, Estrada da Esperança.
0: Estrada da Esperança, pra quem se oferece?
2: Pra frente, meu pai, que é guarda de lugar, tem uma visita na fila na cidade agora. O voto do seu filho, o Guinaldo Oviária, vai vir a Xen, o Lucas, o Pedro Belo Monte. Toda turma boa, essa quantidade, essa moral do nosso carro.
0: Valeu, meu amigo, que Deus dê um bom dia, um bom trabalho pra todos vocês aí de Ribeirópolis, viu?
2: Valeu, meu amigo, pra todos vocês aí também. Tudo de bom e tenha um bom dia.
0: Obrigado pra você também, sertanejo. 5 horas e 8 minutos, alô do telefone, bom dia.
3: Bom dia, Carlos André.
0: Bom dia, eu falo com quem?
3: O Neném de Lindaura.
0: Neném de Lindaura, o que é que manda aqui nossa programação?
3: Tenta aí, passa a música 8 Dias de Saudade.
0: 8 Dias de Saudades. Hoje vou tocar essa música aqui, que eu te pediram muitas vezes essa música. Não deu tempo, mas hoje vou tocar aqui. Pra quem se oferece?
3: Pra Pripe de Caçuro, pra Chivaldo da Madonna de Missa Oliveira, pra Chivaldo Senhorzinho, pra Zé de Colia. Todos estão escutando o programa nesse horário. Eu quero participar do sorteio, se der.
0: Me diga aí então o nome do povoado, qual o local do povoado que vai acontecer aí a terceira cavalgada aí das irmãs?
3: Santa Maria.
0: Povoado Santa Maria, Carira. Pronto, já está concorrendo aqui, tá bom, sertanejo?
3: Alô,
0: já. Forte abraço, bom dia para você, sertanejo. E nós ouvimos aí, né, as Irmãs dos Anjos aí, em dose dupla, né, a música Falso Amor. E também nós ouvimos aí a toada aí, cantada por ela, em homenagem ao nosso grande amigo, saudoso Zé Raul, lá de Carira. 5 horas e 10 minutos. Alô, você do telefone, bom dia.
2: Bom dia, sertanejo.
0: Bom dia, eu falo com quem?
2: Cebão da Baixa Lá.
0: Cebão da Baixa Lá, quem é que manda aqui nosso programa, Cebão?
2: Se puder, der tempo aí, passa aí, Pássaro Sininho.
0: Pássaro Sininho, pra quem se oferece?
2: Ofereço pra minha esposa, pra minha mãe, pra meus irmãos, pra Vãozinho da Baixa Lá de Família, pra Beca de Pinhão, Foguinho de Pinhão, José Anicóvio de Pinheiro, José Guilherme de Simão Dias, Alex da Fazenda Antes, Alex de Pinhão, Rocha de Pinhão, e pra todos que estiver ouvindo, pra você, que é uma quarta-feira abençoada, com paz e saúde dessa família.
0: Muito obrigado, amigo, pra você também, saúde e muita paz, tá bom? Valeu, sertanejo. Olha, pessoal, tem algumas pessoas que desde ontem tá tentando ligar para mim. Olha, infelizmente meu celular quebrou, né? Eu estou sem celular. Estou usando, por enquanto, usando só o WhatsApp pelo computador, viu? Então as pessoas que desde ontem tá tentando ligar para mim, não consegue, né? Chama, mas não atende. É porque infelizmente o celular ontem quebrou, viu? E aí, meu amigo, dessa vez quebrando, viu? E aí eu só tô usando aí, só por enquanto, o WhatsApp através aqui do computador, tá bom? Então as pessoas que estão desde ontem tentando entrar em contato comigo não conseguem, em virtude aí que meu celular quebrou. Vou levar hoje lá pra Itabaiana pra ver se tem alguma alguma chance, né, sertanejo? Tomara que sim, viu? Mas por enquanto estou sem celular, tá bom, sertanejo? Então, pessoal que ligou ontem pra mim, está tentando ligar, não está conseguindo. Por enquanto estou conseguindo mandar mensagem pelo computador, do WhatsApp aqui do computador do celular, tá bom? Ó, tem gente agora mesmo, ó, tem gente agora ligando pra mim, mas eu não consigo nem ver quem é e nem consigo atender, tá bom, pessoal? Então liga aqui pra educadora, liga pra os telefones aqui da emissora, valeu? 98-43-4109 ou 98-28-0577. 5:12, vamos falar com esse povo, falar com essa gente. Alô, você aqui do WhatsApp, aqui da educadora, fala sertanejo, Val da Barraca em Ribeirópolis.
1: Bom dia, pessoal, quero ouvir as músicas sertanejas todas aí, eu ofereço pra você, sua família, pra minha família, pra nosso amigo Zé Augusto da Rua Nova, o Garim, pra Charlita Padeiro, pra o Machinho, Batinga, seu culpado lá em Aracaju, é de vazio com a esposa que ele passou esse último final de semana aqui, para o Erivabado, Dona de Almeida, Carlinhos Almeida, Adriana Almeida, para o Silvio da Sede, para Zé Guilherme Simulinho, Valdomiro Lagarto, Maria Bernadette, Carlos Daniel, para todos os ouvintes.
4: Bom dia, sertanejo, aqui quem fala é o Osso, da cidade de Pinhão. Sertanejo, se possível passar aí, se for passar em Goiânia, com o trio Parada Dura, quero oferecer a você, oferecer Vanderlei na Fazenda Japão, meu amigo Neném Boiadeiro no Rancho R.A., meu compadre Ivanzinho na Baixa Larga, minha comadre Dio, Cebão na Baixa Larga, Alex na Fazenda Antas, meu tio Neguinho de Juvenço, oferecer a Beca aqui na cidade de Pinhão, sua grande ouvinte Beca, oferecer meu amigo Naninho de Dona Marielza na Leida do Leite, meu amigo Edson da Barraca do Pastel, oferecer a todos os ouvintes, sertanejo. Sertanejo, valeu, moral.
0: Valeu, sertanejo. Daqui a pouquinho eu tenho o trio Parada Dura, se for passar em Goiânia. Alô, você do telefone, bom dia.
5: Bom dia, Carlos André.
0: Bom dia, falo com quem?
5: Maceda Santos.
0: Pois não, seu Maceda Santos, que aqui manda aqui nossa programação, sertanejo.
5: Só agradecer a Deus, rapaz. Agradecer a Deus e agradecer aquele povo maravilhoso que a gente passamos junto no domingo à tarde, lá no leilão da beneficente da igreja. Foi muito bom, foi uma trabalhada segura, foi 4 horas de microfone, uma trabalhada, mas um povo querido, um povo acolhedor, foi uma bênção de Deus.
0: Que bom, graças a Deus que deu tudo certo, né? O padre Alex mandou pra mensagem pra mim dizendo que ficou muito satisfeito, graças a Deus, com o grande leilão beneficente em prol da construção da igreja Nossa Senhora do Patrocínio lá de Pedra Mole, viu?
5: Isso foi muito bom, muito bom. Até hoje eu tô um pouco meio rouco, mas faz parte, né?
0: Faz parte da lida, né?
5: O Carlos André, eu quero aproveitar e avisar que sábado todos sábado não vai haver o programa Hora do Vaqueiro com Maceda Santos, porque eu tinha dado entrada em uma cirurgia pelo SUS, e você sabe que o sistema é quem marca, né?
0: Isso.
5: E quando foi ontem à tarde, eu recebi a notícia que a cirurgia está marcada para amanhã, 6 horas da manhã. Amanhã eu tenho que estar em instância para já fazer internamento e passar pela cirurgia amanhã. Então, provavelmente, com certeza, sábado eu não vou apresentar o programa, né? E eu vou estar amanhã eu vou me deslocar para a estância para me fazer essa cirurgia em nome de Jesus. E breve, se Deus permitir, a gente volta. Mas eu estou avisando porque os ouvintes, os amigos que já é acostumado com o programa, então sábado não vai haver o programa Hora do Vaqueiro de Maceda. Se Deus permitir, vai estar operado, não vou ter como apresentar esse programa.
0: A gente deseja boa sorte para você, sertanejo, uma boa recuperação, mas logo logo fé em Deus vai estar de volta por aqui, tá bom, Maceda?
5: Sim, em nome de Jesus, obrigado por tudo aí, meu irmão, Deus abençoe.
0: Valeu, sertanejo, boa sorte aí para você, nosso amigo Maceda Santos, que tá comunicando aí que no próximo sábado não haverá o programa, né, em virtude que ele é essa semana, vai passar pela cirurgia e aí precisa se recuperar, mas breve vai estar de volta com fé em Deus ao seu programa no sábado. Aí foi o nosso amigo Maceda Santos. Olha, 5:16, 5:16, sertanejo. Tem mais ouvinte? Alô do telefone, bom dia. Caiu a ligação, então vamos de música bonita. Pra você acordando, levantando nessa madrugada.

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1: Agora em Frei Paulo, 5 horas e 21 minutos, 5h21. Alô, você aqui do WhatsApp da Educadora. Fala, sertanejo.
2: Bom dia, meu amigo Casaré, abençoado, homem de Deus. Tudo bem, você e família? Aqui na Fala Reginaldo Bracato, fazendo a Mamoeiro, Reginaldo dos Trator. Eu quero que o senhor coloque aí a toada da Ragalinha da Joia. A filha Cidade Júnior, Zé Gantanho na esquerda, Máquina Paz das Almas, Marquinhos Vai Entrevecia, Sérgio Ivan Abanhador, Seu Guri, Dedo Belo Monte, Vânia de Cardoso, Sul Nastê Barra, Bizumo do Cajueiro, Carlos Carrinho, Marcos Henrique, Abisúria, Gararu, Come Já Rezendo, Tô Dedinho Mais Poxinho, No Egito, Mancido de Glória, Máquina Paz das Almas, Master Barra.
3: Bom dia, Carlos André. Aqui é Lucas, mais conhecido como Xerém. Falo também do povoado Logrador, município de Carira, da fazenda Rancho Alegre, proprietário João de Caçula. Estou passando aqui para oferecer toda a programação a minha esposa Eve, minha filha Melissa, meu pai Bibito e minha irmã Fita. Também a meus irmãos Graziela, Adriana e meu compadre Leandro. Também a todos meus compadres, minhas comadres, meus afilhados. E também a todos que estão ligados no seu programa. Tenham um bom dia e fique com Deus.
4: Bom dia, Nininha, aquele pau d'água. Você tem espaço para minha música, para o que eu disse, para ser meus filhos, meu esposo, meus netos, para toda minha filha, para ser aquele pau d'água. Junho, em Agdaba, na Chacamoura, com a esposa, seu Vago na Jurema, com a esposa, Zé Cosmo na Arranhento. E para você, para sua família, para o Juvino. E Deus abençoe, que você tenha um dia abençoado por Deus. E me dá saúde, muita paz. Até amanhã, você que é sertanejo.
5: Oi, meu amigo sertanejo, Carlos também. Aqui é Edvaldo Cantinho do Gosto. Passando hoje para pedir a música de Chitãozinho Chororó, o Caipira, para oferecer ao meu filho Camargo, Dunga da Rifa, Gil da Rifa, minha esposa Gina, a bandita baiana, a Wanda Engar Cardoso, a menina Raquel, a Gileide Pinhão, a Teide do Saco Torto. E a todas as coisas que eu te devolvo para você, meu amigo. Que Deus lhe abençoe a gente, paz, saúde, fique com Deus enchendo o coração.

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Reino Encantado com o grande Daniel aqui na programação da sua Educadora FM. 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É em Frei Paulo, 5 horas e 32 minutos, 5:32.

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Ei, Luana Prado, termina, me leva pra casa. O nome da música aí com Luana Prado aqui, né, rapaz? Mas cortou aqui, que pena. Mas eu procuro aqui pra tocar todinha pra você essa música aqui, que é muito bonita, viu? Alô, Valdo Wilson, já ligou aqui pra gente.

0: Gente, né? Valdo Wilson aí, ligadinho aqui na Educadora FM, forte abraço pra você, Deus abençoe, saúde e muita paz, meu amigo, aquele abraço, aquele bom dia, tá concorrendo aqui, viu? Ele disse que o povoado que vai acontecer aí, a terceira cavalgada, é lá na Santa Maria, valeu Valdo Wilson, bom dia! Vamos que vamos, alô você do telefone, bom dia!
1: Bom dia, Carlos André.
0: Bom dia, Raquel de Itabaiana. Quer que manda aqui no programa, Raquel?
1: Como é que você tá, Carlos
0: André? Tô tudo bem, graças a Deus, obrigado.
1: Se você puder aí, bota a música. Meus canarinhos, meu beija-flor.
0: Meus canarinhos, meu beija-flor, pra quem se oferece, Raquel?
1: Pra você, pra sua mãe. E pra senhor irmão, boiador e todos os ouvintes.
0: Muito obrigado, Raquel. Que papai do céu lhe abençoe você e seu papai aí, tá bom? E seu irmão também, tá bom?
1: Pra você também, Carlos André.
0: Valeu, Raquel.

0: 33 minutos, alô você do telefone, bom dia.
1: Bom dia, prima, aqui quem está falando é Vanilde.
0: Bom dia, Vanilde, que é que manda aqui nossa programação?
1: Eu estou ligando para você para me parabenizar que eu estou completando mais uma primavera. Eu falo em nome de meu esposo, de meus filhos, de meus netos, de meus bisnetos e demais colegas e colegas.
0: Muito bem, parabéns, feliz aniversário.
1: Deus me abençoe, né? Me dê muitos anos de vida, saúde e paz. E se puder tempo, passo flores em vida com Zezé de Camargo e Luciano. Eu agradeço muito.
0: Que Deus abençoe, saúde, muita vida, muita saúde, muita esperança para você, tá bom, prima?
1: Tá bom, Carlos André.
0: Que Deus abençoe sempre,
1: e
0: viu?
1: Manda um beijo pra tia Conceição.
0: Ela está ali ouvindo. Também. Está ali ouvindo agora, viu?
1: Um
0: grande
1: tá
0: abraço.
1: Bom,
0: valeu aí, parabéns aí pra senhora. Muitos anos de vida. 5h44, vamos a outra linha. Educadora FM, o programa Desperta Sertão. Alô, você do telefone, bom dia.
2: Bom dia, sertanejo.
0: Bom dia, eu falo com o Neguinho da Santa Maria.
2: Ele mesmo,
0: sertanejo. Neguinho, o que é que manda aqui nossa programação, sertanejo?
2: Joga essa música aí que a mulher pediu aí, Flores e Vida.
0: Flores e Vida para quem se oferece.
2: Oferecer para o Açúcar, Gato Cardoso, para a Wanda, Sede de Capitoso, Bandida, para Fatinho Davi, Ligora, Erivan Boiador, Naldinho Almeida, Marquinhos, Fazenda São Gabriel, para todos que estiver ouvindo, para a Finha, Irmã Zé Derato, que está na escuta também.
0: Valeu, um abraço aí para toda a família aí do nosso amigo Zé Derato. Obrigado aí pela audiência do programa, tá bom, meu amigo? Grande abraço, Neguinho da Santa Maria. E dia 20 de setembro vem aí a grande cavalgada das irmãs, aí as filhas aí do nosso amigo Zé Derato lá em Carira, viu, sertanejo? É, em Carira. Se prepara aí, viu? Olha, deixa eu mandar um grande abraço aqui pra galera aí, do pessoal lá de Aparecida, né? Deixa eu ver aqui a mensagem aqui que mandou aqui pra gente. Bom dia, meu amigo Carlos André, por favor, fala aí onde é que você vai estar nessa sexta-feira. É aqui mesmo ou é em Aparecida? Não, é em Aparecida, viu? É em Aparecida, vou estar aí na próxima sexta-feira, lá no povoado, rapaz, de Aparecida, viu? Tá certo, pessoal? É que está acontecendo aí a festa de Nossa das Dores. Lá no povoado Lagoa das Malhadas, começou domingo, vai até o dia 15, vai até a próxima terça-feira, viu? A festa aí de Nossa das Dores e todas as noites está acontecendo aí a missa, tá bom? Missa, novena, quermesse, muita animação. Então, ó, hoje, quarta-feira, dia 9, né? Deixa eu ver aqui a programação de hoje, dia 9, quarta-feira. Hoje teremos aí o celebrante, o ministro Wesley do povoado Angico, viu? Então todo mundo convidado aí para a participação aí, viu? O celebrante hoje é o ministro Wesley, lá do povoado do Angico, todo mundo convidado. Amanhã nós teremos aí quinta-feira, viu? O celebrante de amanhã, deixa eu dar uma olhadinha aqui, Carlos André. Amanhã é os ministros Paulo, Edson e Betina. Lá do povoado Pau Ferro, todo mundo convidado aí para participar, né? Tá bom, pessoal? Todo mundo convidado. Sexta-feira sou eu. Eu, Carlos André, sexta-feira, com fé em Deus, né? Estaremos aí com o coral lá do povoado da Lagadeço, fazendo assim uma noite de bênçãos, de louvor, de adoração, pregação à palavra de Deus. E queremos aqui convidar todo o povo de Deus para a próxima sexta-feira. Estaremos juntos aí no povoado Lagoa das Malhadas, lá em Nossa Senhora Aparecida. E logo, logo nós estaremos lá no povoado Itacoatiara, né? É, estaremos aí também no povoado Itacoatiara, na festa aí de Santa Terezinha do Menino Jesus. No sábado eu vou estar no povoado Bonfim, né? É, no sábado estarei no povoado Bonfim, tá bom? Aí lá em Carira, é a festa aí da Santa Chagas, é isso? Manda pra cá a programação de hoje pra gente poder divulgar, tá bom, pessoal? A programação aí dessa semana aí, pra gente poder divulgar, valeu? Vamos falar com esse povo, falar com essa gente.
3: Bom dia, sertanejo, é Marilu do Padre Mocambo. Gostaria de pedir a música Fogão de Lenha. Pobre de tudo, me conheci pra subir, fui lá do Padre Mocambo. Sistema educadora. A cavalgada é dia 20 agora de setembro, viu? Quero participar do sorteio. E agradecer a Deus por tudo, tudo, tudo, tudo. Eu me acordei. Tô vendo aqui se pega uma água, meu irmão, que tá na falta d'água. já fiz a coisa para trabalhar. Graças a Deus, em nome de Jesus, eu vou começar a fazer. E eu conheço a Jefinha de Carro, da mesa afilhado, vocês também aí, viu?
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5: Bom dia, sertanejo, aqui é Marajá, mas foi possível passar a música. Quer que eu sou São Jesus, para oferecer a você e sua família, para minha família, para outra com a família, Beto com a família, para a família do Vale, para o Canelo, agradeço. Sérgio Van Baiador, Davi Almeida, Reginaldo na Fazenda Mamoeiro, Júnior na Fazenda Mamoeiro Esquerdo, Valdeste no Riachão, Valdemir com a família e a todos que estão ruim, fiquem com Deus, um bom dia, um bom trabalho, sertanejo.
0: Valeu, sertanejo. Bom dia, Carlos André. Um abençoado dia pra você e todos os ouvintes. Alonso dos Arreios, lá de Careira. Alô, seu Alonso. Bom dia pro senhor, pra toda a família aí. Bom dia, Carlos André. Ofereça as músicas do programa pra todos os ouvintes. Os amigos José de Necreto, Lagoa das Malhadas. Alô, José de Necreto. Sexta-feira estamos por aí, viu? Tem mais ouvinte, alô você do WhatsApp, bom dia, 5:50, bom dia.
6: Bom dia, Carlos André, aqui quem está falando aqui é Doca, povoado, Horta do Carro, município de Ribeirão. Quero pedir a música Fico Rei Paraná, ofereço a meu amigo André, aqui o Raquel de Jalminha, aqui de Ribeirão.
0: Valeu, sertanejo, tem mais ouvinte, alô você do WhatsApp, bom dia, sertanejo.
7: Bom dia, sertanejo, aqui é Foscão de Pião. Se puder, tocar a música de Eduardo Mourão. Eu digo para a esposa Jane, meu filho Rian e a toda a vaqueirama da região.
0: Valeu, Foscão. Bom dia para você também, sertanejo. Aquele abraço aí para toda a turma. Obrigado pela sintonia.
8: Bom dia, Carlos André. Bom dia a todos os ouvintes. Aqui é a do Wilson. Aqui em Portugal, já se passam das 8 da manhã. Um dia lindo, graças a Deus. Quero pedir, se possível, passar a música Que Vida Boa, do Zé Vaqueiro, e ofereço a todos os ouvintes, a todos vocês que estão no campo, que têm uma vida humilde, simples e rica das graças de Deus. Que saibamos agradecer todos os dias a Deus por tudo e por quem temos em nossa vida. Um abraço a todos.
0: Valeu, aí foi o tio Adoilson, diretamente de Portugal. Enquanto aqui vai dar 6 horas ainda, lá já são 8 da manhã, sertanejo. E é linda essa música aqui, ó. É como ele disse aí, né? Vamos agradecer, sertanejo. Não espere ter muito para agradecer. Agradeça no pouco. No pouco que você tem, seja grato. Porque quem agradece no pouco, com certeza Deus confiará muito mais. Bom dia, bom dia. 5:51, sertanejo.

0: Carlos André. Quem fala é Reginaldo do povoado Calindé, Nossa Senhora Aparecida, Sergipe. Gostaria de pedir uma toada do Boi Salgadinho. Já me obrigado. Oferecer a toda a vacrama.
1: Bom dia, sertanejo. Aqui quem fala é João Vitor, município de Pinhão. Passando aqui para mandar um alô para meus parceiros de trabalho, para meu amigo Gosto aí na Luta dos Pães, para meu amigo Alex da Fazenda Antas, Bruno da Fazenda Antas, meu amigo Naninho do Leite, para meu amigo Zé de Alonso aí do povoado Rajas, para meu avô Zé Baiano e para todos os ouvintes. E queria pedir a toada Sorte Mesquinha, dedicada a toda a rapaziada da madrugada. Valeu, sertanejo.
2: Bom dia, Carlos André, que é Charles do Padre de Ribeirópolis. Gostaria de pedir uma música Coteadeira Sampaio no Leite, para oferecer a Zé Padeiro, Careca Padeiro, Valda Barraca, Pedro do Caldo de Cana, sua esposa Carninha, Machinho no povoado Batinga, Evangelista no povoado Taquatiara, Pedinho no povoado Milagres, Foto de Belinho da Bela Automóveis e para todos os ouvintes.
3: Bom dia, sertanejo Carlos André. Aqui é Alec da Fazenda Anta, rapaz. O povoado é Santa Maria, onde vai acontecer essa linda cavalgada. Zé Catingueiro é o melhor machete da região, ele é de lá então. Zé Catingueiro, prepara a galinha que eu tô chegando, viu? Dia 20 a Jiripoca vai piar e o chão vai tremer, viu? Prepara a galinha, Zé, Zé de Maria, Zé Pai de Júnior, o melhor machete da região. Já matou gado em Pinhão, hoje mata em Careira então. E eu tô lá, dia 20, mas Zé Catingueiro. Zé Catingueiro, se prepara, Xiripoca vai piar, viu?
4: 4, 5, 5. Eu gostaria de ouvir a senhora Aparecida para oferecer a toda a família por lá no campo, para você, por toda a minha família aqui, tá na escuta do programa, você também, chorar lá no campo.
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6: Carlos André, aqui é Lenice Andrade de Pinhão. A cavalgada das irmãs vai sair do povoado Santa Maria, município de Careira, destino a Careira, dia 20 de setembro, no domingo.
7: Bom dia, sertanejo. Aqui é Gil da Lagoa do Inchu, Porto da Folha. Quero que você passe aí, cunhada, com Teodoro e Sampaio, para oferecer para você. Anselmo na fazenda de Badinha, Geraldo Pedreiro aí em Frei Paulo. Vou oferecer para Davi da Serra dos Homens, Adalto e a família na Serra dos Homens. Para seu guri, Adriana Flamenguista em Poço do Marco Itabi, compadre Delmas, compadre Adriano. E enfim, para todos e todas que estiver ouvindo o programa, um bom dia, muito obrigado.
8: Do Canho, a vaquejada da Santa Maria, até a terceira vaquejada da Santa Maria, né? Valeu, Carlos André.
9: Carlos André, bom dia. Maria de Ribeirão. Passamos daí de Campinho Luiz Gonzaga. Para oferecer a todos os ouvintes.
10: Bom dia, sertanejo Carlos André, que é Carlinho das Pias. Quero participar também da premiação. A grande cavalgada na Santa Maria, dia 20 de setembro, né? A terceira cavalgada. Iniciando com forró, meu grande amigo Zé Domingos, da banda Nascer do Sol. E várias atrações, né? E para fechar com chave de ouro, o grande Túlio Duarte, né? Um bom dia, sertanejo. Um abraço aí para todos os ouvintes que estão sintonizados no seu programa. Bom dia, sertanejo. Um abraço aí pra neguinho da Santa Maria.

0: André.
1: Fala, sertanejo!
0: Ei, sertanejo, felizmente estamos chegando ao finalzinho do programa, né? Muitas mensagens ainda para ser lida, mas olha, pessoal, compreenda, viu? Compreenda aí, a gente agradece imensamente o carinho e a grande audiência desse programa. Olha, Simone, Malhada dos Negros, município de São Miguel do Aleixo. Forte abraço para você, Simone, obrigado pela sintonia. Bom dia, colocou aqui povoado Santa Maria, mas não disse nem o nome, quem é, nem de onde é, né? É, bom dia, sertanejo. Gilda de Carira, sertanejo, dia 20, a Cavalgada Santa Maria. Valeu, Gilda, tá concorrendo também, né? Valeu, Gilda. Bom dia, sertanejo. Aqui é Givalda, da cidade de Carira. Sempre estou sintonizada, que Deus abençoe nosso dia, Carira. Valeu, sertaneja. Bom dia, Carlos André. Aqui é Givalda, Lagoa das Pias. Gostaria de participar do sorteio. Povoado Santa Maria. Valeu, Givalda. Está concorrendo aí, viu? Concorrendo a linda camisa da Cavalgada Santa Maria. Bom dia, Carlos André. Manda um alô para minha mãe, Marlene, professora. Lá no povoado Malhada das Capelas, em Ribeirópolis. Não perde o seu programa. Alô, dona Marlene, professora. Cheiro no coração. Bom dia, sertanejo. Manda um alô para meu irmão Tiago. Está escutando lá em São Paulo. Alô, Tiago. Tiago, que é de Alto Zeito, mas está ouvindo a gente lá em São Paulo aí. Irmão é do meu compadre Lucas, da padaria Maria Vitória.

Olha, 5 horas e 59 minutos, 5h59, deixa eu ver aqui, rapaz, né? O cabra aqui que mandou a mensagem logo cedinho aqui. Bom dia, Gilvânia de Ribeirópolis, um abraço, Gilvânia. Parabéns aí pra nossa prima aí, Evanil, de hoje completando idade nova. Também quero aqui parabenizar o Lucas. Lucas, que é filho da minha amiga professora Verônica, né? Sendo abraçado aí pelo seu pai, pelo Nado, pelos seus avós, né? Parabéns aí pro Lucas, viu? Em nome de sua mamãe, a professora Verônica, do seu pai, dos seus avós, feliz aniversário. Alô, dona Janete, lá de Ribeirópolis, bom dia, sertanejo. Alô, menininha na Serra Redonda, bom dia. Nosso amigo Tiago lá de Alto Zeide aqui, ó, a cavalgada vai ser na Santa Maria, dia 20 de setembro, valeu Tiago, está concorrendo também a premiação, viu? Bom dia, sertanejo aqui, Vanderlei do Japão, valeu Vanderlei. Ei, nossa senhora, não dá tempo mais pra nada, um abraço, bom dia. E até amanhã, se Deus quiser, sertanejo. Um ótimo dia de muita paz, muito amor no coração, fui sertanejo.

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2: Seis horas, 12 minutos em Frei Paulo. Está começando Tribuna Livre, seu jornalismo diferente aqui na Rádio Educadora FM.
3: Manchetes.
2: Acusa Rodrigo Valadares de chantagear a direita. Você vai saber a repercussão da declaração do vereador Lúcio Flávio do PL.

com a última pesquisa. Valmir abre 9 pontos sobre Fábio Mitidieri na disputa para o governo de Sergipe. Matéria foi publicada na edição de hoje do NE Notícias.

0: ministro André Mendonça afasta diretor-geral da Polícia Federal. O caso ganhou repercussão nacional. E ainda sobre este caso, a segunda turma forma maioria para manter a decisão do ministro André Mendonça. Decisão, o ministro cita monitoramento ilegal contra ele mesmo e suspende produção de relatório da Polícia Federal. Vamos iniciar o giro com a nossa equipe de repórteres, trazendo os primeiros destaques com ele, o repórter Mário Sena. Muito bom dia, Mário.
1: Para você, Ronaldo, um abraço especial para os amigos e ouvintes, principalmente as pessoas que param para ouvir as nossas informações agora, né, pela FM Educadora, no início do dia. É claro que a gente fazendo aqui com certeza um apanhado geral do que está acontecendo no estado, no Brasil, no mundo. A gente destaca daqui a pouco, Ronaldo, da prisão de um elemento que estava foragido, né, da justiça sergipana, foi encontrado em São Paulo. Ele é acusado de ter dado golpes financeiros aqui no nosso estado. A gente destaca daqui a pouquinho a sua prisão. Vamos também trazer detalhes, né, de um jovem que foi abordado por dois elementos que tomaram o seu celular de assalto em via pública na cidade de Itabaiana. Será que esses dois indivíduos precisam receber um recadinho de doutor Fábio Alan? A gente destaca na sequência do programa, Ronaldo.

Dezembro, no governo Bolsonaro, Lula tem registrado o evento com a esvaziamento de público. Este ano não foi diferente em Brasília. Você vai saber mais detalhes daqui a pouco. Por outro lado, o 7 de setembro em São Paulo foi lotado, teve inclusive manifestação contra o governo federal.

0: continua repercutindo bastante a greve dos professores. Os profissionais da educação mantêm a greve, apesar da liminar concedida pela justiça, alegando que o movimento é ilegal. A gente traz detalhes daqui a pouco. Vamos mais uma vez às ruas da cidade com ele, o repórter Mário Sena.
1: Ronaldo, o cúmulo do absurdo. As autoridades sergipanas precisam tomar providências, cara. Ontem nós fomos, né, informados que um acidente na BR, bem próximo ao município de Japoatã, inclusive dois indivíduos estavam fazendo rachas de moto, quando de repente um perdeu o controle da direção e colidiu no fundo, né, de um veículo. Para sorte que está vivo, né? Mas fica aí o absurdo. Inclusive, esta cena desse racha culminando com o acidente foi filmado, cara, pelos seus amigos que estavam à margem da BR. A gente traz destaque aí na sequência do programa. Também vamos trazer detalhes, né, da prisão de um homem em um bairro periférico da capital sergipana no final da tarde de ontem. Ele, com a arma em punho, ameaçou a irmã e a sua ex-mulher. E no mundo do futebol, no mundo esportivo, a gente destaca daqui a pouquinho a derrota do São Paulo. O tricolor do Morumbi perdeu lá na Argentina. Vamos destacar também o empate no Vascão da Gama, lá na Colômbia. E claro, hoje tem mais futebol, hoje tem mais Copa Sul-Americana, hoje tem Taça Libertadores da América, porque o Fluminense largou na frente. O Flusão venceu, né, o seu adversário no Maracanã, 2-0 no dia de ontem, Ronaldo.
0: Ok, meu caro Mário Sena, e para você que nos acompanha, irá conferir todos esses destaques no programa de hoje.

0: município de Aquidabã. Ministério Público Eleitoral denuncia vereador do município por violência política de gênero. Pois é, amigo. Daqui a pouco a gente traz os detalhes para você. Tudo isso e muito mais você irá conferir a partir de agora aqui no Tribuna Livre, edição de hoje, está no ar pela sua rádio Educadora FM.
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horas e 21 minutos, 6:21. Amigos e amigas, ouvintes da Rádio Educadora FM, muito bom dia e obrigado pelo carinho da sintonia. Nós estamos iniciando mais um programa Tribuna Livre, o seu jornalismo diferente aqui pela Rádio Educadora FM. Nós queremos cumprimentar a todos e naturalmente agradecê-los pelo carinho da audiência. Agradecer sobretudo por nos permitirem adentrar ao seu lar para levar o melhor da informação com absoluta responsabilidade. Obrigado pela audiência. Tribuna Livre também cumprimenta você que é internauta e longe ou perto, em qualquer município sergipano, em qualquer estado deste imenso Brasil, além fronteiras, também acompanha a nossa programação. Obrigado pela audiência. Hoje, dia 9 de setembro, 9/9, dia da coincidência, não poderíamos deixar de cumprimentar a você, aniversariante, a você que completa a idade nova. Desejamos, portanto, muita paz, saúde e harmonia. Um dia muito especial a todos os aniversariantes. Parabéns de coração. Começando o programa Tribuna Livre de hoje, a gente traz os números da pesquisa do Instituto Nordeste, a última pesquisa realizada, que mostram Valmir abrindo 9 pontos sobre o seu principal opositor, principal concorrente ao governo do estado, o atual governador Fábio Mitidieri. Candidato Valmir de Francisquinho aparece à frente na disputa pelo governo de Sergipe em todos os cenários avaliados pela pesquisa de intenção de votos, divulgada nesta terça-feira, dia 8, pelo Instituto de Pesquisa do Nordeste, o INOR. Na modalidade espontânea, quando o eleitor responde sem receber uma lista prévia de nomes, ou seja, o entrevistador, ele aborda o entrevistado e lhe pergunta se as eleições fossem hoje, em quem ele votaria para esse ou para aquele cargo, sem sugerir nomes. Na espontânea, Valmir de Francisquinho obteve 28,50% das citações contra 19,35% de Fábio Mitidieri, abrindo vantagem de 9,15 pontos percentuais, o que numa eleição governamental representa muito. Ricardo Marques aparece na sequência com 2,24 pontos percentuais. Aqui ele cai bastante, né? Vinha aparecendo sempre com 6, 7 pontos percentuais. E é seguido de Tati Cristina de Jesus com 0,09%. Os candidatos Dr. Elton e Emanuel Cacho não pontuaram na espontânea. Ou seja, as pessoas que foram entrevistadas não citaram esses nomes. Entre os entrevistados, 6,92% declararam voto branco ou nulo, enquanto 42,90% não souberam ou não quiseram responder. Percentual altíssimo de indecisos, né? Bom, sobre os votos válidos e na pesquisa estimulada, com a apresentação dos nomes, Valmir soma 38,69% da preferência do eleitorado sergipano, abrindo 4,58 pontos percentuais sobre Fábio Mitidieri, que registra
34,11%. Considerando apenas os votos válidos, Valmir chega a 47,70% contra 42,05% de Fábio Mitidieri. E aqui, pelos números, Valmir estaria muito próximo de vencer as eleições ainda no primeiro turno, de acordo, é claro, com a pesquisa do Instituto Nordeste. O Ricardo Marques, ele marca 5,33% no cenário estimulado. Dr. Elton e Tati Cristina aparecem com 1,03% cada. E Emanuel Cacho soma 0,93%. Nesse cenário, 7,48% optaram por branco ou nulo e 11,40% não souberam ou não quiseram responder. Essa fatia, embora tenha caído bastante em relação ao percentual, né? Na espontânea, que ultrapassa os 40 pontos, ainda é um percentual alto, 11,40% de pessoas que não souberam ou não quiseram responder, né? São chamados indecisos. E aqui é exatamente o diferencial da eleição. É onde os candidatos deverão buscar esses 11,40%, eles podem fazer a diferença na eleição de governo aqui no estado de Sergipe. Mas a gente está trazendo números de uma pesquisa, outras surgirão, e a pesquisa é uma tendência de momento. Bom, mas tem um dado aqui muito importante em relação à rejeição e recorte regional. Veja só, a pesquisa do INOR também mediu o índice de rejeição dos candidatos junto ao eleitorado sergipano. E, de acordo com essa pesquisa, Fábio Mitidieri, governador do estado e candidato à reeleição, concentra o maior percentual com 24,77% das menções negativas. Ou seja, 24,77% das pessoas entrevistadas disseram que não votariam em hipótese nenhuma em Fábio Mitidieri. Isso aqui é importante. Por outro lado, Valmir de Francisquinho registra 11,12% de rejeição. Ou seja, o Fábio teria, por esse cenário, mais do que o dobro de rejeição do seu principal oponente, que é o Valmir de Francisquinho. No recorte por região, Valmir apresenta desempenho expressivo no interior, no Agreste Central. A intenção de voto na espontânea chega a 76,36% e no Médio Sertão a 84,62%. Ou seja, no interior, o Valmir aparece muito forte, né? Muito forte. E aí me lembra aquela eleição de João Alves, né? Quando ele dominava o interior. Perdia na capital, mas dominava o interior. Apenas fazendo uma analogia. Percebam que no Agreste Central, que é onde Valmir tem, sem dúvida nenhuma, um contingente eleitoral bastante expressivo, haja vista que Itabaiana está localizada nessa região, e é onde ele tem uma concentração muito forte, muito expressiva de votos. A intenção de voto na espontânea chega a 76,36%. E no Médio Sertão, a 84,62%. No Alto Sertão,
A disputa se equilibra, com Valmir registrando 39,74% contra 38,46% de Fábio. Já no Baixo São Francisco e no Sul Sergipano, Fábio aparece à frente na pesquisa espontânea. Esse é o recorte por região, né? Bom, aqui ainda a gente pode trazer na Grande Aracaju. O cenário é acirrado. Fábio marca 35,71% e Valmir 33,65%. Ricardo Marques aparece com 7,71%. E aqui a gente abre um parêntese. Historicamente, o governo sempre teve a maior votação lá na capital sergipana. O grupo que governa o estado há bastante tempo tinha uma hegemonia muito forte na capital sergipana. Nesse cenário, os candidatos estão numa disputa bastante acirrada. E em alguns momentos, em outras pesquisas, o Valmir chegou a liderar tanto em Aracaju quanto em Nossa Senhora do Socorro. Por esses números, de acordo com essa pesquisa do Instituto Nordeste, a diferença é muito pequena. Fábio marca 35,71% contra 33,65%. São apenas 2 pontos de diferença, praticamente empatados. Praticamente empatados, né? Sobre os dados técnicos da pesquisa, é importante também ressaltar. O levantamento foi contratado pela rede Xodó de Comunicação Socorro Limitada, a Xodó FM, e registrado junto ao Tribunal Superior Eleitoral sob o protocolo número 07359/2026. A coleta ocorreu entre 1º e 4 de setembro deste ano, com 1.070 entrevistas presenciais e individuais, distribuídas por 31 municípios de Sergipe, ou seja, dos 75 existentes, 31 municípios participaram da pesquisa. A responsabilidade técnica é da estatística Driele Rodrigues, Conselho Regional de Estatística, 5ª Região, número 10.591. O estudo tem nível de confiança de 95% e margem de erro de 3 pontos percentuais para mais ou para menos. Tá aí, portanto, os números da última pesquisa do Instituto Nordeste, divulgada no dia de ontem, né? E a gente traz esses números para você. Números que mostram uma vitória de Valmir com 9 pontos percentuais sobre Fábio Mitidieri na disputa para o governo de Sergipe. 6:35, você está acompanhando Tribuna Livre, o seu jornalismo diferente, aqui pela Rádio Educadora FM. A gente vai para um breve intervalo comercial. Daqui a pouco, vamos repercutir a declaração de Lúcio Flávio, vereador por Aracaju, contra Rodrigo Valadares. Ele o acusa de chantagear a direita em Sergipe. Você vai saber os detalhes de mais um capítulo da crise no PL aqui no estado, daqui a pouco, depois do intervalo comercial. Já também a gente vai acionar o nosso repórter Mário Sena. Tribuna Livre volta já, trazendo muito mais informações para você. 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Hora certa, 6:36. Uma pequena pausa para aquele cafezinho com canela do sertanejo e a gente volta já.

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Agora são 6h47, 6h47. Já estamos de volta com o Tribuna Livre, o seu jornalismo diferente, aqui pela Rádio Educadora FM. 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
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É? Bom, mais uma crise, mais um capítulo da crise no PL de Sergipe. Eu vou trazer essa matéria para você daqui a pouco, em nome do supermercado Barreto em Ribeirópolis. 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Olha, vereador Lúcio Flávio acusa Rodrigo Valadares de chantagear a direita em Sergipe. Pois é, amigo. É mais um capítulo dessa crise que começou lá atrás com a denúncia do Coronel Rocha, um dos candidatos da chapa do Ricardo Marques ao Senado da República pelo partido, pelo PL. Bom, vereador Lúcio Flávio, do mesmo partido, do PL, leu nesta terça-feira, dia 8, na tribuna da Câmara Municipal de Aracaju, onde inclusive a esposa do Rodrigo Valadares atua como vereadora, uma carta aberta dirigida ao presidente nacional do Partido Liberal, o Valdemar Costa Neto, e a família Bolsonaro. O destino é esse. No documento, ele denuncia a condução do partido em Sergipe pelo deputado federal Rodrigo Valadares e sua esposa, a vereadora Moana Valadares. Abre aspas. Rodrigo usa o seu acesso e conhecimento à família Bolsonaro como forma de chantagem e controle, sequestrando a direita do Estado, colocando os movimentos em um cativeiro, afirmou Lúcio Flávio na carta. O vereador avaliou que a gestão do casal à frente do PL sergipano é egocêntrica e arrogante, e disse que o desgaste já aparece nas pesquisas. Rodrigo Valadares e Moana Valadares amargam posições sem destaques. A credibilidade dos dois foi questionada de forma direta.
abre aspas, todos, sem exceção, se retiraram pela falta de credibilidade do casal, que passou a tratar a sigla como uma propriedade particular. O PL foi esvaziado e dificilmente conseguirá de volta a representatividade dessas cadeiras nessas eleições. Fecha aspas, escreveu Lúcio Flávio. Ele disse, ninguém em sã consciência confia neles. Finalizando a sua fala. E há um alerta sobre o fundo partidário. O vereador dirigiu um alerta específico a Valdemar Costa Neto, presidente da sigla nacional, sobre o uso dos recursos financeiros do partido. Abre aspas mais uma vez. Alertamos ao presidente nacional quanto à importância de acompanhar de perto o uso dos recursos do fundo milionário para que isso não se torne caso de polícia. Fecha aspas. Lúcio Flávio apontou ainda que o esvaziamento do PL chegou a comprometer a formação das chapas eleitorais. Segundo ele, abre aspas mais uma vez, os novos dirigentes enfrentaram dificuldades para conseguir nomes que aceitassem compor as chapas dos cargos que disputarão essas eleições. Fecha aspas. Coronel Rocha também acusou Rodrigo de traição. O vereador também se solidarizou com Coronel Rocha, a quem Rodrigo Valadares acusou de traição na segunda-feira, dia 7. Candidato ao Senado e presidente estadual do PL, Rodrigo publicou nas redes sociais que Rocha não está mais na lista de candidatos apoiados por Flávio Bolsonaro do PL. Ele disse que o Coronel Rocha foi excluído, né, por Flávio Bolsonaro. Abre aspas. Essa candidatura foi construída pelo PL de Sergipe para contribuir com o projeto nacional de Bolsonaro. O candidato, porém, escolheu o caminho da intriga, da mentira e da traição. Agora ele perde oficialmente o apoio de Flávio Bolsonaro para o Senado. Em breve, novas medidas podem ser tomadas contra ele e o pequeno grupo de traidores do projeto de Bolsonaro, escreveu. Bom, como diria o filósofo Genésio Souza Lima, o popular Teco, o pau tá comendo na casa de Noca, né? Em vídeo publicado no Instagram, o coronel rebateu a acusação. E eu sabia que ele iria rebater. Abre aspas. O traidor é quem destina quase 5 milhões para os candidatos de Lula em Sergipe. Fecha aspas. Ele concluiu afirmando que segue candidato ao Senado pelo bolsonarismo, não por Rodrigo Valadares. Estes aí é, olha, a situação é bastante complexa, porque o Rodrigo, ele praticamente preteriu o Coronel Rocha, né? Quando destinou para ele próprio 3 milhões, para a esposa Moana, mais 3 milhões, ela que é candidata também, e para uma candidata que não é bolsonarista, o mesmo valor, aliás, mais 3 milhões e 100, e para o Coronel Rocha, 200 mil, e para o candidato ao governo, apenas 300, o Ricardo Marques. A gente volta a falar sobre este assunto logo após a propaganda eleitoral gratuita que começa a partir de agora. 6:59.

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São 7:36. Já estamos de volta com o Tribuna Livre, o seu jornalismo diferente, aqui pela Rádio Educadora FM. 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

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Olha, vamos acionar agora o nosso repórter Mário Sena. Ele vai trazer os seus destaques no programa de hoje, em nome também da Lindolar Móveis. 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E na sexta-feira haverá a seleção definitiva.

0: A gente vai ficar torcendo por você. 7h43. 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
1: Muito bem, Ronaldo, dentro do giro de notícias do nosso programa, sossegando com algumas informações para os nossos amigos e ouvintes que continuam em impasse, né, entre Sintese, né, o sindicato representante da categoria dos professores do estado do Sergipe, né, e o governo, né, a questão de pagamento dos direitos. Sintese mantém a greve, né, mantém a greve, e o TJ que julgou, inclusive, desfavorável a essa greve, mas o impasse continua. E olha que a multa é de R$ 60.000 por dia, viu? Essa era imposta aí ao Sintese. A gente vai estar acompanhando essa movimentação. De fato, de concreto, é que os alunos não podem ficar no prejuízo. É bom que eles fumem o cachimbo da paz, né? Fumem o cachimbo da paz. Mas olha, Ronaldo, eu vou iniciar aqui a minha fala convidando o povo de Sergipe, convidando o povo de Sergipe para a festa lá na cidade de Itabi. Final de semana que se aproxima, é a festa do jegue, cara. 46ª festa do jegue, dias 11, 12, 13. Uma bela programação, né? Com corridas, enfim, shows. E aí vai ser realmente, como é uma festa de tradição, né? Muito tradicional naquela região, vamos ter realmente um mega evento, aí pode ter certeza disso. Itabi vai sair em festa no final de semana. Mas no mundo policial, Ronaldo, a gente informa que um homem foi preso, esse acusado por violência doméstica e espancamento da vítima. Esse fato aconteceu no município de Nossa Senhora do Socorro, no dia de ontem, e o indivíduo foi preso. Então, logo foi denunciado, a polícia chegou até ele, tirando-o de circulação para ele responder a bronca da justiça, já que ele bancou o valentão para cima aí, né, da sua vítima, sua ex-companheira. Por falar em agressões, ontem também no bairro Novo Paraíso, na capital sergipana, bairro periférico da capital sergipana, um homem foi preso após ameaçar com arma em punho a irmã, a sua própria irmã e a sua ex-mulher. Né? Estava de abraço, estava com o diabo do corpo aí, se divide. Queria porque queria agredir as senhoras, mas ele foi detido, né? Foi detido lá no bairro Novo Paraíso. A polícia foi acionada, a guarda municipal foi acionada e acionou a polícia, e ele foi detido, né, momentos depois da denúncia. Com relação aos acidentes que vem acontecendo nas BRs, nas rodovias, nas ECEs, a gente traz a informação e chama aí a atenção das autoridades. As autoridades terão que dar um jeito nessa situação. Ontem circulou aí um vídeo na net do município de Jaboatã. Inclusive, na ESC, que dá acesso ao município de Jaboatã, foi filmado um racha. Dois motoqueiros fazendo racha na pista, na SE, na BR, e um deles perdeu o controle do veículo, colidiu a sua moto no fundo de um veículo, para a sorte dele que ele está vivo, né? Mas ficou o susto, danos materiais, e o pior de tudo é que os seus amigos, seus companheiros, ficaram à margem da rodovia, filmando, cara, esse racha.
0: Tinha plateia, né, Mário? Tinha plateia, né?
1: Tinha.
0: Eu vi esse vídeo, uma irresponsabilidade tremenda. Por pouco ele não perdeu a vida. Ele chegou a colidir no fundo do veículo ainda, viu?
1: E poderia ter matado um inocente, né, Mário?
0: Exatamente.
1: E de repente ele bate de frente com o carro e mata o motorista.
0: Eles fizeram racha numa pista que tem movimentação, na verdade.
1: Dá acesso ao município de Japoatã.
0: Exatamente. Aí, ele se assustou quando eles estavam emparelhados. Só que aí eles estavam em alta velocidade e como o outro motoqueiro saiu da linha do veículo, né? Da rota de colisão, ele ficou na rota de colisão e não tinha como tirar porque estava em alta velocidade. E aí ele se assustou, balançou a moto para cá, para lá, foi lá e bateu no fundo do carro ainda. E se esbagaçou, deve ter se machucado bastante, né, Mário?
1: Foi socorrido por uma equipe da SAMU, né? E é para isso que serve a SAMU, para ter despesa com responsabilidade. Deixasse ele lá quarentena, pelo menos uns 5 dias lá.
0: Fora isso, graças a Deus ele se livrou da morte, mas fora isso, Mário, ele ainda vai ter que arcar com a responsabilidade da infração, né, de trânsito. Né?
1: É, cara, porque eu acho que ali todo mundo tem culpa, até mesmo quem está na margem da BR torcendo e filmando.
0: Exatamente.
1: É uma irresponsabilidade sem precedentes, cara.
0: Exatamente.
1: Faltou pouco para a gente estar aqui noticiando mortes, né, de inocentes. E esse fato foi filmado e colocaram na internet, tá? O povo perdeu a noção, cara, das coisas, cara. Perdeu a noção. Mas são coisas da vida. Esse fato aconteceu em Japoatã, aqui no município, no estado de Sergipe. Outro acidente, Ronaldo, que foi registrado, foi na entrada da capital sergipana, bem em frente, quase em frente ao hospital UZI, né, o hospital de urgência de Sergipe. E nesse acidente, uma pessoa teve uma perna quase que esmagada, cara. Acidente realmente lamentável. Ontem também a gente observava nas redes sociais aí, alguém filmou. Veja só, é a pessoa agonizando, cara, a dor, né, do ferimento, do sangramento, e o cara filmando, cara, né? Perdeu a noção do tempo, cara. Filmando e colocou nas redes sociais. E como ele já estava ali bem próximo, à frente do hospital, só foi atravessar a rua, né, para o atendimento médico, porque estava perdendo muito sangue, né, de repente pode até causar uma morte, né, mas ele foi atendido, essa pessoa foi atendida no UZI no dia de ontem, nesse acidente grave. Um outro acidente registrado no interior do estado, na região do sertão sergipano, dando conta de um acidente entre uma moto e um caminhão, quase que a pessoa perde a vida, né, essa pessoa foi atingida por um dos pneus do caminhão, por pouco não morreu. E a gente chama a atenção porque essa rota do sertão, ela é muito movimentada, cara. Muito movimentada, muitas curvas, enfim. Mas graças a Deus, ninguém morreu, só susto e danos materiais. Outra informação, Ronaldo, é com relação a um jovem. Esse foi abordado no final da tarde de ontem, cara, né? Na praça de eventos da cidade de Itabaiana. Dois elementos o abordaram, dando voz de assalto, tomaram seu celular e aí a pessoa prestou queixa, né? Eu acho que vai ser preciso o doutor Fábio Alan Pimentel mandar um recado, né? Para quem levou o celular devolver. Eu acho que o Fábio Alan vai mandar esse recado, né? Estamos aguardando o recado dele pela net aí, né? Ele certamente vai pedir para que a pessoa devolva, porque se não devolver ele vai apanhar, né? Aí é a difícil situação. Foram dois indivíduos que tomaram de assalto esse celular em via pública, em plena luz do dia, na praça de eventos. Outra informação do mundo policial é que policiais do GOP, né, prenderam uma mulher, essa com 40 quilos de maconha, né, na sua sacola, e ela estava tentando embarcar em um terminal na capital sergipana. Foi encontrada na frente do terminal com 40 quilos de maconha. Os policiais tiraram ela de circulação, apreenderam a droga e tiraram ela de circulação. E uma outra informação é que um homem acusado de ter dado golpe no valor de quase 130 mil reais aqui em Sergipe, estava foragido. Ele foi encontrado no dia de ontem, em São Paulo. Foi preso, né, estava sendo procurado pela justiça sergipana, foi preso, deve ser recambiado para responder aí a sua bronca aqui na justiça sergipana, né? Esse fato, né, no dia de ontem, com essa prisão lá no estado de São Paulo, com esse indivíduo foragido da justiça sergipana. Para que eu possa finalizar, Ronaldo, detalhes aqui do mundo do futebol, do mundo esportivo, ontem nós tivemos dois jogos realizados pelo Campeonato Brasileiro da Série B. E o Cuiabá, né, venceu o Atlético de Minas pelo placar de 3-0. Cuiabá 3, Atlético 0. E o Juventude venceu o Criciúma. No clássico regional lá, Juventude 2, Criciúma 0. Hoje nós vamos ter Botafogo de São Paulo e Novo Horizontino, é o clássico, né, do interior paulista. Vamos ter Fortaleza, o Lion do PC contra o Avaí de Santa Catarina. O América Mineiro enfrenta o Náutico, Clube Capibaribe do Recife. O Operário de Mato Grosso enfrenta o Galo da Pajuçara, o CRB. E o Atlético Goianiense enfrenta o Ceará, o Vozão de Fortaleza. São os jogos de hoje. Amanhã nós vamos ter São Bernardo de São Paulo e Londrina, Vila Nova de Goiás e Goiás, é o clássico do estado, e o Esporte Clube do Recife enfrenta a Ponte Preta, né? São jogos de hoje e amanhã pelo Campeonato Brasileiro Série B. Na Copa Sul-Americana, Ronaldo, na Copa Sul-Americana, nós tivemos ontem o Vasco da Gama só empatou lá na Colômbia com o Santa Fé em 0-0, jogo de volta na próxima semana no Rio de Janeiro. E o time do Boca venceu o São Paulo pelo placar de 1-0 no La Bombonera, lotada, cara. Puxou a La Bombonera, viu? La Bombonera, né, lotada, Boca 1, São Paulo 0, jogo de volta também no próximo, na próxima semana no estádio do Morumbi. É, hoje vamos ter Santos e Atlético Mineiro e o Cienciano, né, contra o Torque. São jogos programados para hoje pela Copa Sul-Americana. Pela Taça Libertadores da América, a gente traz detalhes da vitória do Fluminense, né? Que venceu o Platense da Argentina pelo placar de 2-0. O jogo de volta será na próxima semana lá na Argentina. Tomara, né? Tomara que o nosso Flusão consiga, né, a classificação. Jogar na Argentina é sempre difícil contra os clubes argentinos, mas eu acredito na força do nosso, né, do nosso Fluminense. O Ganso ontem deu um passe, foi covardia pro Hulk, viu? O passe do Ganso foi algo assim surreal, cara. O cara joga muito, o Ganso, cara. Se tivesse preparo físico, fosse mais, né, ágil, seria um grande, grande jogador no mundo, cara. Mas, né, o Fluminense precisa do Ganso, precisa do Hulk, e o Fluminense venceu, legal, 2-0. Vamos para a próxima semana tentar aí essa classificação. São jogos pela Taça Libertadores da América, e a gente continua, né, na fé de que esse título da Libertadores, mais uma vez, será do futebol brasileiro. São essas as minhas informações, Ronaldo. Um abraço, vida e saúde. Se Deus nos permitir, a gente volta amanhã com novas informações. Valeu, Ronaldo.
0: Ok, meu caro Mário Sena. Hoje sim, Mário.
1: Hoje não, Ronaldo.
0: Hoje não.
1: O Vascão não venceu, o São Paulo perdeu, velho. Aí pra dormir deu trabalho. Foi osso, hein? Demorou chegar o sono, velho. Aí.
0: Mas a sua dupla de ataque também deu um vexame, né, Mário?
1: Mas fazer o quê, né?
0: O Luciano perdeu um gol, ele e o goleiro e a trave, né? A trave tava dizendo aqui, ele cabeceou no goleiro. Né? Ele fez igual a Pedro do Flamengo naquele jogo passado, que teve a chance de escorar a bola pra dentro do gol. Ele chutou a bola exatamente onde o goleiro estava, no canto que o goleiro estava. E ontem o Carelli também, uma bola açucarada, ele foi ajeitar, né? Virou o corpo para bater, jogou a bola quase na lateral, né?
1: E quase que daquele tipo de lance ele não perde, né, cara?
0: É verdade.
1: Daquele tipo de lance o cara.
0: É aquela velha história, né, Mário? Até os craques, né, os jogadores profissionais erram, imagine. É, os amadores, né? Você vê um jogador profissional que treina para aquilo e consegue cometer um erro grotesco como aquele.
1: Olha,
0: né,
1: Ronaldo, aquele tipo de lance você analisa de uma forma. Jogador que só bate com uma perna, cara, é jogador saci. Se ele batesse bem com a perna esquerda, teria feito gol.
0: Teria feito, é verdade.
1: Ali quem bate com as duas pernas.
0: Ele teve que se inclinar para bater com a direita, porque ela veio na perna esquerda, né?
1: Ele deitou o corpo, girou pro lado errado, aí a bola tinha passado do pé, cara. Né?
0: E aí eu lembrei, você falando.
1: A perna esquerda ali, você era dar uma chapada.
0: Você falando de jogar com a perna esquerda, com a perna direita, eu lembrei de um amigo nosso, sem citar o nome, né? Um conhecido nosso. Foi fazer um teste numa equipe aqui de Sergipe, né, Mário? E aí o treinador disse, você bate com as duas, ele bate, aí o treinador jogou a bola, ele tentou pular pra chutar com as duas pernas ao mesmo tempo.
1: Escada, cair, pisar na bola e quebrar o braço.
0: Caiu, né? Chegou caiu. A cair, né?
1: É, que senhora, mas um jogador amador, a gente perdoa. Agora um jogador profissional, ele tem pura obrigação de saber chutar com as duas pernas, cara.
0: Claro, né? Claro.
1: Aquele lance, Caleri, se batesse a perna esquerda, teria feito o gol tranquilamente. Um lance daquele, quando jogava, aquele 0x0, aquele lance ali eu faria tranquilamente, mas Carelli tá ainda na média, tá no lucro, ele faz muitos gols, a torcida perdoa ele. No jogo de volta, eu acho que ele não joga porque foi...
0: Tem crédito, né, Mário?
1: Mas no jogo de volta ele não vai jogar porque pegou o terceiro cartão amarelo, tá fora. Eu não torcer que o São Paulo consiga aí a classificação, né? Vamos ver o que, é que pode acontecer aí.
0: Muito bem.
1: Por isso, que hoje não, um empate e uma derrota não dá pra comemorar não, Ronaldo. O som demorou a chegar, né?
0: Bom programa, viu, pra você. Boa viagem de retorno.
1: Vou acelerar.
0: Ok. Olha, faltando 8:02, amanhã a gente vai trazer detalhes da repercussão da decisão do ministro André Mendonça, que afastou o diretor-geral da Polícia Federal, o Andrei Rodrigues. Veja a que ponto chegamos, amigo. O diretor-geral se prestando ao papel de monitorar um ministro do Supremo. Ele estava monitorando desde agosto o ministro André Mendonça. Essa foi a principal razão, o principal fundamento para o seu afastamento. E especialistas garantem que caberia a prisão preventiva. O governo agora corre contra o tempo para tentar minimizar a crise entre o governo federal, o Supremo Tribunal Federal, né, e a Polícia Federal. O clima está extremamente quente, acirrado, e amanhã a gente vai falar sobre os próximos desdobramentos que envolve, inclusive, uma ofensiva do advogado-geral da União. Pois é, o Bessias, que foi reprovado no Senado Federal. O Lula já está se articulando para tentar indicá-lo novamente. Dificilmente ele será aprovado. A gente vai falar sobre este assunto amanhã, em detalhes, aqui no Tribuna Livre. Não há tempo para mais nada, 8:00. Obrigado a todos pelo carinho, pela audiência, por sua paciência. Tá chegando ele, o peso pesado da Rádio Educadora FM, o Cícero Dias, com o seu programa. Um abraço a todos, ótima quarta-feira, né, sertanejo? E até amanhã, se Deus nos permitir. Tchau, fica com Deus.

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1: Agora 8:10. Bom dia para você ouvindo a Educador FM. Hoje é dia 9 de setembro de 2026. Esse é o mês do meu aniversário, hein? Tá pertinho. Já estou, como é que diz? Já estou pronto para ganhar presentes. Só é preparar, viu? Dia 23 está chegando, mas você querendo já pode enviar hoje pelos correios, pelo Pix, tá bom? Ai, ai, que esse dia seja abençoado por Deus, por todos, para todos, né? Que a paz esteja presente em sua casa, em sua família, no seu coração, que o amor possa contribuir para que você possa ser uma pessoa melhor. Esse é o nosso desejo. Nós desejamos que as pessoas que se aproximem da gente sejam pessoas melhores, pessoas mais honestas, pessoas mais amorosas, que abram seu coração para perdoar, para fazer o bem ao próximo, tá bom? É isso mesmo. Você diz que faz o bem ao próximo, mas às vezes tem alguém próximo a você, que é da sua família, que é da sua casa, que está precisando de ajuda e você não ajuda. Então, abra o olho, abra o seu coração, perdoe e veja que Jesus Cristo é o dono de tudo isso daí e perdoou a todos nós, né? Ele veio para cá para perdoar, para salvar a nós do pecado. Então, bom dia, meu povo, bom dia, bom dia. Vamos lá, vamos começar nosso programa nesse dia.
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1: 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Estamos chegando para animar a sua manhã, para deixar o seu dia feliz. 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Minha amiga Simone, Simone que não é Simone Mendes, tá chegando por aqui. Que nome é, Simone? Seu sobrenome é o quê? Simone Santos, só SS. É, parece que é filha de Silvio Santos, Simone Santos. Rapaz, você não é brinquedo não, viu? Hoje é terça, hoje é quarta-feira, Simone. Pra mim era terça ainda, por conta do feriado de segunda. Amanhã já é quinta, o último programa da semana. Então aproveite hoje pra pedir a música que você quiser aqui no início do programa pra poder a gente tocar sua música. Dá tempo, tá bom? Um abraço especial, faça assim, ó. Faça amor, faça festa. Todo mundo ouvindo a gente, bom dia, sejam bem-vindos. Vamos começar nosso programa, Cícero, sempre no oferecimento também do supermercado Irmãos Peixoto, na cidade de Itabaiana. Bom dia. Quero assim, ó. Quero viver a vida. Quero flores. Ô, meu amigo Luquinha. Bora, chupinha. Cabeça. Alô, Fábio Leandro, meu filho, bom dia. Bora viver a vida.
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0: Prado, Luana Magalhães, sincero dia, não é Luana Prado não, Luana Magalhães, liga lá em casa, olha, quem curta essa música é nossa amiga Angelita, ela é do povoado Bonfim, mas hoje tá morando no Maritá, ouvindo a gente, bom dia aí, para minha amiga Joseane também na sintonia, que é fãzaça dessa música, um abraço para vocês, obrigado pelo carinho da audiência. Meu amigo ou minha amiga, esposa de Arrojado, reenvia aí essa mensagem de novo que você mandou para a rádio, porque eu toquei aqui e apagou tudo aqui, viu? Então manda aí para poder eu botar sua mensagem no ar. Valeu, querida, bom dia.
1: Cícero, bom dia, Maria do Palmocambo. Deixa eu pedir a música de Roberto Carlos, viu? Meu querido, meu pai e meu amigo, para oferecer toda a minha família, sobrinha, cuidado, do Palmocambo, chama educadora. Me acordei 4 horas da manhã, meu irmão, mas estou aqui de pé, graças a Deus, já pude meu filho trabalhar. Já tô aqui pegando água, minha vez eu lavo roupa, meu irmão, que é um sofrimento, eita, sofrimento danado, mas Deus tá no comando de tudo, né?
0: É sim, Deus amiga.
1: Deus abençoe, eu vou oferecer minha Júlia Filho de Carro, bem aqui em Pinhão, Luiz André, minha sobrinha trabalha em Frei Paulo, minha sobrinha trabalha em Tabaina, Graciana, Tiago, Adilene, Diego e a família, que Deus abençoe, Cícero.
0: Um abraço, minha querida, bom dia.
2: Valeu, querida. Passa a música aí de unha pintada. Ai, meu amor, ai, meu amor.
0: É boa.
2: Te amo, chega, dá uma dor. Oferecendo a meu marido Arrojado, a Juliana, a meus filhos, a meus netos, a Mike do Bar, a todos aqui do Catuaba, a todos vocês da rádio. Bom dia, fique com Deus.
0: Aham, vou tocar sim pra você e pra todos que estão ouvindo a Educador FM, a rádio que cresce junto com você. Ai, meu amor. 8h23, bom dia.

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Hora de ir para o intervalo comercial. A JR Atacadista informa a hora certa, 8h35, bom dia.

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9: Epa, acaba de vez aqui, né? E às vezes a gente tá aqui conversando com um amigo aqui dentro do estúdio, aí fica esse silêncio total. Bom dia, bom dia.
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9: Bom dia a todo o povo que ouve a gente em todos os lugares. Aquele abraço, hein? 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Gilson Tu, viagens para São Paulo, Santa Catarina e Paraná. Fala, meu amigo Valdo Wilson.
11: Bom dia, Cícero. Bom dia. Aqui é Valdo Wilson, por voto, vocês são. Gostaria que você tocasse a música de Marília Mendonça, participação de Trio Parada Dura, para oferecer a Nadinha Almeida com a esposa Adriana, Lucas na padaria em Alagadiço, para o sertanejo Casandé, para você e toda minha família. Um bom dia, fique com Deus.
9: Um abraço, meu amigo, bom dia para todo mundo.
12: Bom dia, Cícero Dias, aqui quem fala é o Osho da cidade de Pinhão, aqui na Lida dos Pães. Cícero Dias, se possível, passar em Goiânia com o trio Parada Dura. Quero oferecer a você, oferecer os parceiros de trabalho aqui na padaria, no supermercado.

0: Junimar, João Vitor Vaqueiro, meu amigo Bibi, o padeiro Demi. Oferecer os meninos do Lava Jato, Zera no Mel, meu amigo Henrique, meu amigo Jadinho. Oferecer os meninos que trabalham no Posto Pinhão, Edivan, Fuscão, Daniel. A sua grande ouvinte Beca, aqui na cidade de Pinhão, minha mãe é Dilma. Oferecer meu amigo Neto Chepeiro da cidade de Frei Paulo também, que tem oficina de moto no povoado Alagadiço. Oferecer a todos os ouvintes. Valeu, Cícero, você é moral.
1: Eu acho que o Washington tá fazendo um filme de terror. Você viu aquele barulho lá por trás, né? E tá batendo em alguém, deve ser, viu? O Washington, o que que você tá fazendo aí, Washington? Nada, ele tá fazendo é pão, rapaz. Ali é o barulho da maceira. Cícero Dias é uma onda, né? É não. Bom dia, meu amigo. Bom dia. Bom dia, minha amiga Mara Souza. Gostaria de ouvir uma música de Neto Brito para oferecer a toda a minha família, a minha prima Roseane, que está na escuta, e a todos vocês aí da Rádio Educadora. Valeu, Mara. Grande abraço para você. Minha amiga Priscila Oliveira. Priscila, você é de onde, Priscila? Na sintonia do programa. Dio, fala, Dio. Bom dia.
2: Bom dia, amigo Cícero. Graças a Deus. Já entrou botando bom. Unha pintada no momento.
1: Chore não, coleguinha.
2: Tudo de bom. Ofereço a programação aí para todos que estiver na escuta. Meu esposo Manzinho. Meu compadre Leandro, minha amiga Sandra, esposa de Leandro, minha comadre Joseana e Corme no Espinheiro. Tchau e fique com Deus.
1: Tchau e obrigado. Cuida pra cuidar, segundo a menina lá, a neta de minha amiga Finha, aí na cidade de Pinhão.
3: Bom dia, bom dia, sincero.
1: Ao outro, batendo também.
3: Um vídeo de Pinhão, passando aqui pra mandar um alô pros meus parceiros de trabalho, pra meu amigo Osto Vaqueiro, pra meu amigo Bibi, o pescador, e pra meu amigo Demi, o padeiro. Também pra meu amigo Gordinho Henrique, aqui na carne, no açougue do supermercado Junimar, e pra todos os ouvintes. E queria pedir uma música de Zezé de Camargo e Luciano, Flores em Vida, dedicar toda a rapaziada aí da rádio aí. Valeu, Cícero Dias. O bom da vida é saúde e paz, e o resto a gente corre atrás.
1: O bom da vida é viver. Não importa se você tá vivo. O importante é viver. Viver é diferente de estar vivo, segundo meu amigo Natanzinho.

0: Igui Lulinha na Educador FM. Batom vermelho. Ótimo dia pra você ouvindo a Educador FM. Hoje é 9/9, Simone. Já estou preparado pra ganhar presentes, viu, Simone? Meu aniversário tá chegando. Eu aceito de Ferrari pra cima, viu? Ferrari, moto grande, viu? Da CBX pra cima. Não quero, não, um negócio pequenininho, viu? Epa, Cícero Dias, esse é bom demais, hein? Marilene de Senhor do Bonfim, PDF, na sintonia com os pais, seu Augusto e Dona Glória. Se possível, toca a unha pintada pra oferecer a todos que estão ouvindo. Valeu, Marilene, um grande abraço pra você. A minha amiga Ivone, a popular Toquinha, também na sintonia do programa, ouvindo a gente. Bom dia!
1: Bom dia, Cícero.
0: Bom dia, meu amigo Guilherme! Você é show, viu, Guilherme? Grande abraço pra você. Obrigado pelo carinho da audiência. Pra toda a galera ouvindo a gente, meu amigo Ivan Souza. Bom dia, peso pesado. Nós estamos por cá. Na Autopeças Souza, aí no Povoado Maritá, na sintonia do programa. Grande abraço pra vocês aí do Povoado Maritá. Alô, meu amigo Capão, que não falou mais, o que foi que teve, Capão? A mulher tomou o celular, foi? Meu amigo Dadinho, também na sintonia do programa. Bom dia, compadre Genilson, comadre Neide, ouvindo a gente. Meu amigo Regis, na Lagoa da Sede, não vale ligar, Zé de Nelson. Mande áudio, rapaz. Meu amigo Zé de Nelson aí do Povoado... É, lá de Adustina, Paus Preto, né? Acho que é, Paus Preto, na sintonia. Bom dia pra todo mundo ouvindo a gente.
2: Bom dia, Cícero Dia. Cícero Dia, passa aí uma música aí, Unha Pintada. Qualquer uma delas. Unha Pintada. Oferecida Alex, ao Tênis, Canarinho, João do Gesso, Bi, Caenda e todos que estão ouvindo minha mãe em Ribeirovas. E bota pra andar.
0: Meu amigo Josimar Costa, em Itabaiana, ouvindo a gente. Valeu, mestre de obra. Pediu Zezé de Camargo e Luciano. 8h53. Ainda sou o mesmo homem. Só um pouco mais cansado, né? Como diria meu amigo Fabinho, cansado. Alô, Pedrão, em Itabaiana.

0: demais, bicho. Bota aí uma dosezinha de... De quê? De dry ou de Campari? O que é que você gosta mais? Ou uma casca, né? Uma casquinha de pau. Fala, meu amigo Bodega.
1: Bom dia, Cícero Dia. Vamos cuidar, que já quartou. Cuide a cuide.
0: Cuida pra cuidar, Gerson.
1: Uma música aí de Léo Magalhães pra nós aí. Oferecida a galera da Baixa Larga, da Rajas, do Espinheiro, Serra Solteira, Povoado Beija-Flor, Lagoas. A galera boa de Pinhão. Os meninos lá que estão fazendo pão lá no São Ezequias. Tchau, Ió, obrigado. Você botou uma música de Zezé de Camargo Luciano agora que machuca os corações, hein? Tchau,
0: é,
1: Ió, obrigado.
0: E essa daí, ó. Agora 8h57, chora, coração.
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1: Para um Brasil de emoções, agora 9 da manhã, 13 minutos. Bom dia para todo mundo ouvindo a gente. Ótima manhã para você de casa, você do trabalho, você que está ouvindo o nosso programa agora no carro, nos dando essa carona maravilhosa. Que Deus possa te acompanhar, viu? Sempre ao seu lado aí, Deus vai estar comandando todas as suas emoções e te ajudando, te guardando, viu? Livrando de todos os males. A você que também está ouvindo a gente em casa, que está precisando de uma ajuda de Deus, pode ter certeza que o anjo do Senhor Jesus vai passar na sua casa, na sua cama, onde você está deitado, onde você está precisando se levantar dessa cama, dessa cadeira de roda. Acredite, Deus está contigo sempre.
2: Bom dia, sincero dia, aqui é Neguilidão. Tô passando aí para dar um alô aí, para oferecer música para Toquinho, Michel, Valdo da Barraca, para você, Fernando Barbosa. E lá pro começo da semana eu tô descendo lá pra Chapada Diamantina, na Bahia.
1: Deus te acompanhe, meu amigo.
2: Uns 10 dias de folga lá.
1: Sim,
2: quando
1: sim.
2: Quando for no fim do ano, a passagem já tá comprada para destino a São Paulo.
1: Na Gilson Tu, né?
2: Então, bom dia, passa uma música aí com o Paulo e Paulina.
1: Tá bom, meu querido, bom dia. 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Na entrada da cidade, vindo de Carira, vindo de Pinhão, vindo de Coronel João Sá. Esse é o nosso momento de fé, o nosso momento de religião, o nosso momento de gratidão a Deus. Meu amigo Robson, popular Rompe Ferro, Ferrinho, essa vai pra você, viu? 9 da manhã, 15 minutos, bom dia. Alô, Dona Maria, Dona Lia aí no povoado Lagoas, Alcileide, bom dia, minha amiga.

música nas vozes de Fernando de Sorocaba aqui no nosso programa. Para todos os romeiros do Padre Cícero, né, que já estão se preparando. Próximo mês, dia 27, todo mundo saindo aí em caravana com destino à cidade abençoada do Juazeiro do Norte, hein? Meu amigo Ivan Souza e toda a equipe aí, Ivan Souza, o popular Detran também, nosso amigo Detran também, toda essa galera aí que viaja, Colírio, a gente se preparando aí para viajar, meu amigo Zé Lucas, né? Se preparando aí para viajar para o Juazeiro no dia 27 de outubro, 2 horas da madrugada. Vai ser bom demais, hein? Silvano Salles, Água de Chuva. Bom dia, meu povo. 9h21. Nossa amiga Alexandre por aqui, o homem que apresenta o seu programa aos domingos, né? Aqui pela Educadora FM. Falando de religião, falando com Deus, falando com Nossa Senhora.

de Paulo e Paulino na Educador FM, no céu dos braços teus. Ótima manhã para todo mundo ouvindo a Educador FM, a rádio que cresce junto com você. Uma empresa do Grupo José Arinaldo de Oliveira. Hora de ir para o intervalo comercial, já já eu volto com mais músicas aqui no nosso programa, porque a JR Atacadista informa a hora certa. 9:32, bom dia.

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6: Opa, estamos de volta pela Educadora FM, agora 9h42, 9h42. Última música do programa de hoje, Cícero Dias. Vamos lá então, vamos de Amado Batista, para todos que gostam do Amado Batista, para dona Marilene, para tanta gente aí que ouve e gosta. Bom dia. Minha amiga Neca do Bandeira. A todo mundo ouvindo a gente. Alô, Roberta. As Robertas. Vamos embora, amanhã eu volto, se Deus quiser. Tchau, tchau.
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0: Bom dia, amigos. Bom dia, minhas amigas, meus irmãos e irmãs. Que Deus, nosso Pai Criador, hoje, sempre e todos os momentos, possa estar na vida de todos vocês. Porque, meus amigos, porque minhas amigas ouvintes, sempre é um prazer abençoado, sempre é um prazer maravilhoso eu estar aqui levando a minha voz para todos vocês. Para todos vocês que já considero como minha família. Para todos vocês que considero como meus amigos. Para todos vocês que com certeza estão neste momento em suas residências, em seus comércios, em seus transportes, não só aqui em Frei Paulo, mas em várias cidades daqui do estado de Sergipe, que neste momento estão ouvindo a Educadora FM. Várias pessoas, centenas, até milhares, que estão em várias regiões, em vários estados, longas distâncias, ouvindo esta emissora através da internet. E aqui sempre estou, meus irmãos. Aqui sempre estou, meus amigos e amigas. Pedindo a Deus as bênçãos, as realizações, as felicidades para todos vocês. Por que, meus amigos? Por que, minhas amigas? Eu não peço a Deus as bênçãos, eu não peço a Deus as felicidades, não é só para mim, e sim para centenas, milhares de pessoas que me procuram em todas as regiões através do WhatsApp. Milhares de fotos andam comigo. Milhares de fotos são reveladas e estão lá no meu tabernáculo espiritual. E quando estou nas minhas preces poderosas, quando estou nas minhas fortes correntes de oração, estou pedindo a Deus as bênçãos, as felicidades, as realizações para todos vocês. Porque sempre peço as bênçãos em nome de Deus Pai, em nome de Deus Filho, em nome de Deus Espírito Santo, para que possa chegar o momento dos atrasos financeiros, as invejas, os maus olhados, as demandas, os vícios destruidores, as desuniões conjugais. Sempre estou pedindo a Deus para que todos os problemas que estão na vida dos meus ouvintes possa colocar um ponto final através de um sentido da vida daquela pessoa que me procura. Deus possa colocar um ponto final naquele mal que rodeia a vida dos seres humanos. Então, meus amigos, minhas amigas ouvintes, o Mestre Gomes, o vidente e astrólogo, esta pessoa que está lutando, lutando sempre, sem pensar em desistir jamais, está lutando pela felicidade, não só das pessoas que me procuram, mas também peço a felicidade daquelas pessoas que não conheço. Peço a felicidade de todos os meus seres humanos. Quando digo todos os meus seres humanos, porque todos vocês são meus irmãos, irmãos espirituais, porque Deus é Espírito Santo, porque Deus é vida eterna, porque Deus é luz divina, porque Deus é felicidade, porque Deus é prosperidade, porque Deus é realização, porque Deus é bondade. E agradeço a Deus por esses anos de vida, de batalha, de luta e de caminhada. Agradeço a Deus por ele ter me colocado nesta missão, nesta caminhada, nessa peregrinação, nesta missão de fé, nesta missão de força, nesta missão de confiança. Porque quem confia em Deus, quem está com Deus, está seguro. Mesmo que às vezes acontece dos seres humanos passar por alguns problemas nessa vida. Porque neste mundo, meus irmãos, nenhum ser humano passará sem passar por algum problema. Nenhum ser humano passará sem sentir uma dor. Porque os problemas fazem parte da vida. As dores fazem parte da vida. Porque somos matéria humana. Temos sensibilidades. Somos feitos de carne, sangue e ossos. 70% do nosso corpo é água. Mas não é porque que estamos sujeitos a sentir dores, a passar por vários problemas, que vamos se acostumar com isso aí, não. Você tem que lutar sempre, para que em alguns momentos, se você sente uma dor, se você passa por algum problema, mas você tem que lutar para que essa dor possa sair da sua vida, para que esse problema possa desaparecer, para que você possa alcançar a sua felicidade em todos os sentidos da sua vida. E então aqui estou lutando, lutando para afastar todos os maus das vidas de todas as pessoas que me procuram. E se você deseja uma orientação, se você deseja uma consulta de caráter particular na área espiritual, você pode entrar em contato diretamente através do WhatsApp, já para fazer a sua consulta espiritual, que é todos os dias. Só precisa de uma foto, o nome da pessoa e a idade, para que possa chegar o momento de ser feita a sua consulta espiritual. DDD 79, número 981672079. Vou repetir para você aqui agora, só o número do telefone é o 981672079. Você pode entrar em contato para fazer diretamente, através do WhatsApp, as suas consultas espirituais. Porque todas as consultas espirituais são através do WhatsApp. Já há mais de 3 anos que todas as consultas espirituais aqui na região de Frei Paulo são feitas pelo WhatsApp. Centenas de pessoas entrando em contato. Centenas de pessoas agradecendo as suas bênçãos, agradecendo as suas curas, agradecendo as suas realizações. Mas não vá embora.
1: Não vá embora, Pai. Fica, Jesus. Fica aqui.
0: Então é isso aí, meus amigos e amigas ouvintes. Você está ouvindo a sua Educadora FM e o programa A Vida e os Astros, com o vidente astrólogo Mestre Gomes, e o que foi desenvolvido pelos mestres espirituais da Irmandade, ou das Irmandades, da Mãe Menininha do Cantuá, de Salvador da Bahia, e as Irmandades do Mestre Bita de Barão, do Codó do Maranhão, as Irmandades de Cachoeira de São Félix e Nazaré das Farinhas da Bahia. Então não sofra mais, uma missão que já vem de geração em geração na minha vida, dos meus antepassados, graças a Deus, me sentindo sempre fortificado cada vez mais, para chegar o momento de afastar qualquer tipo de mal que possa estar nas suas vidas.

0: Você teme aonde que você lembra de todos os livramentos.
1: Quero mandar um bom dia para algumas pessoas que sempre pedem para falar o seu nome aqui dentro da programação, clientes e consulentes. Muitas pessoas entram em contato comigo, mas agora eu não quero que você fale meu nome lá no programa, não. Tudo bem, nem precisa falar isso. Tem que eu só falo o nome das pessoas que na realidade autorizar.
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1: Mandando um bom dia para a dona Vanessa em família, aí na cidade de Itabaiana. Ela que estava passando por um grave problema na vida e graças a Deus, hoje está feliz, alcançou a sua bênção. Mandando também aí o meu bom dia para o senhor Pedro Barbosa, também de Itabaiana, que estava passando por um tipo de problema na vida dele, também foi abençoado, graças a Deus. Mandando aí um bom dia também muito especial para o senhor Manuel Leonardo de Carvalho, cidadão que já é um cliente antigo, graças a Deus. Sempre mandando pessoas entrar em contato comigo, cuidei dele, da esposa dele, dos três filhos e da irmã, e graças a Deus todos eles alcançaram as bênçãos e as realizações. Mandando também aí o meu bom dia para o senhor Amaro Barbosa, na cidade de Pedra Mole, que também alcançou a sua bênção, a sua realização. Senhor Amaro, sempre o seu nome está nas minhas orações. Mandando também aí um bom dia para a dona conhecida, né, que é a dona Fátima, conhecida como Nininha também, aí da cidade de Pedra Mole, que Deus abençoe a senhora e toda a sua família, graças a Deus também está feliz, está realizada. Mandando também o meu bom dia aí para a dona Cristiane, que está na escuta do programa aí na cidade de Carilha, que também alcançou a sua bênção, a sua realização. Para o nosso amigo Leonardo, também da cidade de Carilha, que alcançou a sua bênção, a sua realização. Mandando também aí o meu bom dia para o nosso amigo Maurício, também em Carilha, que alcançou a sua bênção, a sua realização. Alô, Glória, um abraço para todos vocês aí em Glória. A nossa amiga que estava sofrendo, passando pelo grave problema já há mais de 6 meses, que estava acamada em cima de uma cama, e graças a Deus recebeu a sua bênção, sua realização. Dona Manuela e família, aí graças a Deus alcançou a sua bênção, né? Então também mandando aí o nosso bom dia para todos vocês aí em Ribeirópolis, que são muitas pessoas que alcançaram a sua bênção aí, nosso amigo Francisco Leonardo, que alcançou a sua bênção aí em Ribeirópolis, e são muitas pessoas. Então, meus amigos e amigas, fiquem todos com Deus e até as próximas programações.

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0: Salve, salve, felicidades no canal das nossas descontrações, emoções e todas as nossas energias positivas. Aumente o volume do seu receptor, porque a partir de agora, tudo vai ficar por conta da emoção. De agora até o meio-dia, um clima bem legal, descontraído, alto astral, energia positiva. 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
0: Hoje, quarta-feira. É sim, hoje é quarta-feira, dia 9 de setembro. Hoje é um novo dia e a oportunidade para você se renovar, fazer algo de bom e de positivo por alguém. Tá na hora, meu amigo, de você olhar para o próximo, olhar para o seu semelhante. Assim diz a Bíblia e, claro, assim também determina o nosso bom Deus. Eu sou Mário Sena. É sim, ceninha só para os íntimos. A partir de agora, faço da voz o meu instrumento de trabalho e na garganta vou reproduzir o som da emoção para ficar com você, para comunicar com você até o meio-dia.
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0: Tô ligado na Rádio Educadora de Frei Paulo, conectado com a sua emoção no ritmo do sucesso e com a graça e a permissão divina. Estou chegando para fazer a festa no seu rádio. Eu sou Mário Sena, o filho do seu Zé de Olímpio e de Dona Raquel, o locutor oficial do seu rádio e do seu coração. Isso é direito adquirido, eu não abro mão. E que Deus possa abençoar o nosso dia. Faça de nós moradia do Divino Espírito Santo. Gratidão, amigo. Gratidão por tudo. Gratidão a Deus por tudo de bom, pelo sopro de vida e por mais um dia juntos. Claro, aqui na Educadora, a emoção a todo instante é sucesso na veia. Aumente o volume do seu receptor, porque 89.5 é o prefixo da emoção. 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

demais. Então tá aí o sucesso, Fios e Jorge. Sorte boa. Sucesso, e quando é sucesso, a Educadora toca pra você ouvir. Pare se divertir, do outro lado da sintonia, 89.5. É a frequência do sucesso e da emoção. Um abraço, muito bom dia pra você, meu amigo. Aqui, Rádio Educadora. Eu recomendo, e assim vai isso. É a Universidade da Comunicação, emissora do Grupo José Arinaldo de Oliveira. Até o meu dia, valendo, claro, a sua participação. Um abraço, muito bom dia pra você, meu amigo trabalhador. Bom dia pra você, minha amiga dona de casa. Lembrando que amanhã à noite, amanhã é dia de Conexão Futebol aqui na Educadora, é a resenha esportiva mais completa do rádio, com Mário Senna e Fernando Barbosa, para fazer, né, com certeza, você sempre bem informado, informações do clube do seu coração. 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Para você ligado conosco, abraço. Muito bom dia para você, meu amigo trabalhador. Agora, 10h35, eu vou intervalo comercial. Rapidão. Eu vou intervalo comercial e volto, claro, rapidão, para tocar a sua música, porque a JR Atacadista em Itabaiana informa na sete oficial para você não se atrasar do tempo. 10h35.

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A nossa festa continua, um abraço, muito bom dia para você, meu amigo trabalhador, bom dia para você, minha amiga dona de casa, para os meus amigos homens do campo, nos sítios, os povoados, nos rincões, as fazendas, nos vilarejos, muito bom dia para você no comércio da cidade, nos bares, nas lanchonetes, nos trilhos, nos quiosques, bodegas, quitandas, borracharias e oficinas mecânicas, aquele abraço para você. Por falar em oficina mecânica, deixa eu mandar aqui um abraço especial para o meu amigo Galeguinho, é sim, Galeguinho e o João, na oficina mecânica, meu amigo Josivaldo Pereira e o Marcílio. São sim mecânicos de plantão, Jorge Car Veículos e os seus ajudantes. Também meu amigo Carlos Amendoim, aquele abraço. E claro, o Jonas, são os mecânicos de plantão. Com certeza que estão aí, né, trabalhando e ouvindo a gente, rádios ligados, em sintonia com a Maricena. É ou não é a Jorge Car Veículos? Tá dizendo que sim. É o filho da menininha. Menininha tá na fazenda dela, né, ao lado do Fernando, só contando gado, né, no tiro da casa, só contando boi, cara. É sim, grande, grande latifundiário.

0: deixa eu mandar um abraço pra esse aqui, pra meu amigo Givaldo, pra meu amigo Givaldo do Cantinho do Bolo. Ele e a esposa dele também gostam de ouvir o Maricene. Eu agradeço de coração a todos, né, a todos os ouvintes dessa maravilhosa rádio educadora. Não tem pra ninguém a liderança. Até o meu dia. Vamos, Seninha.
1: Arrebenta, Seninha.
0: Todo mundo ligado, curtindo de montão, eu trago pra você. Sucesso com Calcinha Preta.

0: Simplesmente demais. É da Super Sequência, Mulheres Perdidas. E porque eu te amo, hein? Todo mundo ligado e ligando pra gente nesta manhã gostosa, especial, maravilhosa. Hoje, quarta-feira, dia 9 de setembro. Tá todo mundo ligado, lembrando que amanhã é dia do aniversário do meu amigo Vadinho, prefeito de Capoeira Grande. Um abraço aqui, Rádio Educador Felipe Paulo, emoção a todo instante, é sucesso na veia, pra você ligado, curtindo de montão. Um abraço, muito bom dia pra você, meu amigo trabalhador. Daqui a pouquinho, depois do intervalo comercial, tem, claro, né, Taylor Swift, pra você que gosta de ouvir uma boa música aqui na Educadora. Muito mais emoções, todo mundo ligado, né, todo mundo ligado, ligando pra gente. Um abraço, bom dia pra você, meu amigo trabalhador. Tem alguém querendo aqui interagir com a gente, acho que é o Marcelo, né? É o Marcelo aqui, né? Mas eu vou ao intervalo comercial, eu volto já já, rapidinho, aguardo um instante só. É amanhã o dia do grande aniversário do meu amigo, né? Vadinho de Capoeira Grande, cara, prefeito de Capoeira Grande. Tô sabendo, vai ter um festão lá, cara, né? Ele convidou a família, ele disse que vai ser restrito só a família, porque, né, a comemoração é grande, né? Lá em Capoeira Grande mesmo, cara. Tá feliz a vida. Quantos anos, Vadinho? 7.5? Tá novo, rapaz, tá novo pra caramba. Confira pra você não se atrasar no tempo. 11 horas e 6 minutos.
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0: Todo mundo ligado, curtindo de montão, abraço, muito bom dia pra você, amigo. Vamos nessa, juntinhos, colados até o meio-dia, valendo, claro, a sua participação. E aí, você que está ouvindo, né, o nosso programa, tá gostando? Se estiver gostando, recomenda pros amigos, pros vizinhos, recomenda pra todo mundo aí no bairro, tá certo? Recomenda pra todo mundo na cidade. Caso você esteja ouvindo, não esteja gostando, fica na sua, fica na miudinha, tá certo? Fica na maciota aí, não espalha pra ninguém não, continue ouvindo, um dia você se acostuma.
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0: Esta é a minha rádio de paixão. Lembrando que amanhã meu amigo Vadinho de Capoeira Grande tá aqui no estúdio, vem nos visitar, né? É, descobri, né, via o WhatsApp, cara, que ele está completando idade nova no dia de amanhã, 7.5, né? De muita saúde, muita vitalidade. Aniversário do cara, viu? Aniversário do prefeito lá de Capoeira Grande. Vocês que aí moram em Capoeira Grande e nessa região, prepare-se, porque amanhã tem festa. Amanhã tem festa, pode ter certeza disso.
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0: Simplesmente a melhor em tudo, tocando só Taylor Swift. Tá pintando pra você mais uma super sequência. Na sequência eu trago a sua música atendendo ao seu pedido.

Muito bem, tá aí pra você ouvir a nossa rádio, nossa programação, a programação 10 a 89.5, Educador é a Rádio 10, o seu rádio, José Augusto, sucesso rei, claro, no Love Time da Educadora, no dia de hoje, pra mandar um abraço especial pra você curtindo de montão a nossa rádio, a nossa programação. Tá aqui, olha, mensagens chegando pra gente, a gente manda um abraço especial aí, né, pra esse povo bom que curte de montão a gente diariamente. Um abraço especial, vida e saúde pra todo mundo, eu continuo com você até o meu dia, porque a JR Atacadista em Itabaiana informa a hora certa oficial para você não se atrasar no tempo, agora 11:31.

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Lembrando que é o meu dia. É, o meu dia tem Fernando Barbosa com o Almoçando com Música pra você hoje, especial, porque o Sandro, né? O Sandro Andrade hoje foi fazer uma consulta médica na capital. Não vai ter tempo suficiente para ele chegar aqui no horário do programa. Então o Fernando hoje vai substituí-lo, inclusive, às 12h25, é mesmo, porque tem um horário eleitoral gratuito no rádio, né? Meu dia tem um horário gratuito eleitoral no rádio, às 12h25, né? O Fernando Barbosa chega no seu rádio para fazer essa festa de romantismo até às 2h. Das 2h ele continua, mas mudando o clima, né? Só aqui na Educadora. 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

Simplesmente demais. Zezé de Camargo e Luciano, a Ferro e a Fogo. Na programação 10 a 89.5. A Educadora é a Rádio 10 no seu rádio. A Educadora é 10 em tudo. É 10 em, na parte musical, na parte jornalística, no esporte. É a Rádio 10 no seu rádio. Todo mundo ligado, ligando pra gente. Daqui a pouquinho, ao meu dia, tem horário eleitoral gratuito no rádio. E ao meu dia e 25, ele, Fernando Barbosa, vai aterrissar no seu rádio com muita música bonita do passado. De presente para revivermos grandes emoções. Um pagode bem romântico, romantismo presente com Ian e Dilcinho.

Com chave de ouro, mais uma audição do show do Maricena, show do Seninha, aqui pela FM Educadora. Na sequência tem um programa eleitoral gratuito no rádio. Meu dia 25, Ellen Fernando Barbosa vai aterrizar no seu rádio com muita música bonita do passado. Vamos almoçando com música. E se Deus nos permitir vida e saúde, nós vamos nos reencontrar amanhã no mesmo horário. Agradeço de coração aos nossos parceiros, nossos colaboradores, a você que direto e indiretamente participou do nosso programa. E agradecer a Deus sim, pelo sopro de vida. E por mais um dia de trabalho concluído e com a certeza do dever cumprido. Um abraço, muito boa tarde para você, meu amigo. Boa tarde para você, minha amiga. Que tenhamos aí uma ótima tarde que está chegando, cheia de vida, né?

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7: 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Vamos ouvir.
10: Oi, gente, da FM55. Meu nome é Ana, aqui do bairro Santo Antônio. 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E tá bem bonito, viu?
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7: Vamos seguir de carro. Vamos acelerar, a gente já tá a pula do meio. Tem gente querendo falar com a gente sobre a ponte Aracaju-Barro, a nova ponte.
11: É aqui quem fala é Alisson Almeida, moro aqui no bairro Luzia. Queria mandar um abraço para todos que escutam a FM55. Eu queria falar sobre a grande importância da nova ponte Aracaju-Barro, que vai ajudar muito a desenvolver o trânsito de Aracaju, bem como melhorar muito a situação de tanto os moradores da Barra quanto da capital. 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
12: 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Interessados ligam para 79-981-22-3293.
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3: Fernando. 12:35, meio-dia e 35. Foi bem divulgado ontem, né? No programa do Sandro Carvalho, hoje ele estaria ausente e o programa dele seria substituído pelo programa Almoçando com Música, o seu almoço com classe, aqui pela sua Educadora FM 89.5. Então, faz o seguinte, apertem o cinto, a nossa máquina do tempo começa a decolar agora. Um planeta denominado amor. As mais lindas canções do passado de presente para você. A passarela do tempo da Educadora. O desfile das mais lindas canções de flashback. Nacionais e internacionais também. Direção artística Dilma Oliveira, geral José Arinaldo de Oliveira e do Celina Modesto de Oliveira. 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Programa Almoçando com Música. Aí, você já almoçou? Está almoçando? Muito bem, está em algum restaurante, está em casa, está na casa de alguma família, de algum familiar. Está almoçando fora? Pois é, colocou a mesa no quintal então, né? Pois é, uma ótima tarde para você. Obrigado demais pelo carinho do rádio ligado. Não só o rádio, né? Tem gente que ouve a gente pelo aplicativo também, pelo computador. Você no comércio, seja comerciante, comerciário. A você nos bares da cidade, nos quiosques. Você ouvindo a gente nas borracharias, nas oficinas, nos supermercados, nas farmácias, nas mercearias, nas sorveterias, nos postos de combustíveis. Um abraço forte para todo mundo. O programa Almoçando com Música é uma viagem alucinante ao passado, né? Músicas que foram e que não voltam nunca mais. Afinal de contas, não se faz mais música como antigamente. Tô certo ou tô errado? Pois é, hoje é cada uma pedrada, bicho, no ouvido da gente. E olha, falar a verdade, se é para falar de música, meu Deus do céu, hein? Pior que tem gente que gosta, viu? Músicas que é um verdadeiro, não, uma verdadeira pornografia. Aí você força sua filha a ouvir, sua filha menor de idade, ficando mocinha agora, né? Seu filho, sua mãe idosa, seu pai também. Olha, é cada música que a gente tem que ficar calado, viu? A gente tem que ficar calado. Eu fico doente quando me pedem música desse estilo aí, viu? Estilo que não diz absolutamente nada. Música pra mim é letra, é melodia. Pra muita gente não. Tem que ter pornografia. Sente aqui, bote aqui, tire daqui, bote aqui agora e não sei o que. E o povo gosta. O povo que eu tô falando é entre aspas, viu gente? Entre aspas, né? Dá nojo, dá ânsia de vômito. Tá louco, vamos começar então?
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3: A gente começa a nossa viagem com duas internacionais que marcaram lá nos anos 90 e que são belíssimas, lindíssimas. A letra talvez você não entenda, mas a melodia, o arranjo é simplesmente demais. A gente começa com essa fera aí, John Secada. Linda canção, Too Late to Sun. Tarde demais, cedo demais. É o significado. Boa tarde para você. Programa Almoçando com Música. Só as melhores. Só as românticas. Só músicas de qualidade. A partir de agora, boa tarde.

0: Michael Bolton. Música linda. Essa música foi tema da novela Gente Fina da Rede Globo. Sonsaço internacional. A Rami Support, o Alive Without You. Minha irmã Irani tá entrando em contato. Tô lá, mano. Boa tarde. Que legal, almoçando com música. Gostaria de ouvir um sucesso com Tim Maia do passado, né? Me dê motivos ou bons momentos. Sua maneira nem ofereço para Papa Ayrton Reginaldo Iraildo. Bom trabalho para todos da família. Valeu. A Genivalda também mandou áudio aqui. Fala, Genivalda.
1: Boa tarde, Fernando Barbosa. Já estou na sintonia. Genivalda da cidade de Careira. Gostaria que você passasse uma música internacional, das antigas. Bem internacional mesmo. Ofereço para mim, para meus familiares, para todos os ouvintes, para vocês da Raida. Dessa raida maravilhosa, almoçando com música. Vamos almoçar. Um bom almoço a todos. Boa tarde, boa tarde.
0: Valeu, daqui a pouco a gente traz mais uma internacional aí pra você, Genivalda. Educador FM, programa Almoçando com Música. Uma volta no passado, as lindas canções de flashback de presente pra você, aqui no nosso Almoçando com Música. Roupa Nova, Cristina.

0: Beleza, então, você curtiu aí? Só tá no canal, agora sim, muito bem. É, de vez em quando o YouTube apronta essa com a gente, né? A música sai pela metade, mas não tem problema não. Educador FM, a rádio que cresce com você. Vamos que vamos, trazendo mais uma pra você curtir aqui.
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0: Escolhi essa aqui pra Genivalda lá de Careira, que tá ligada no nosso programa. Mais uma aí pra fechar essa sequência maravilhosamente bem. Air Supply, Lost in Love.

Supply, Lost in Love. Genivalda de Careira pediu, né? Curtiu aqui no Almoçando com Música da Educadora FM. Quero ler pra você, Tim Maia, bons momentos. Tivemos também Roupa Nova, Cristina. Além de Michael Bolton, da novela Gente Fina. Sonsaço Internacional, Warm Support to I Love Without You. John Secada, Too Late to Sun. Para quem está aniversariando hoje, é uma das maiores ouvintes aqui da Educadora FM, né? Hoje é aniversário da nossa amiga Avanilde, rapaz. A mamãe do Rafa Bonfim, aí da borracharia Nossa Senhora Aparecida. Todas, né, homenagens. Ligou pra gente, inclusive, com a voz trêmula, né? Emocionado, com certeza. Aniversário da mamãe Avanilde, aí no bairro Chã. E ele: Fernando, eu vim aqui almoçar com ela, uma galinha de capoeira. Eu digo: ah, meu amigo, aí nem cachorro come, viu, velho? Porque não sobra de jeito nenhum, não sobra, não tem como sobrar. Parabéns, nossa amiga dona Avanilde, a esposa do Peyê. Parabéns aí, viu? Muita paz, muita saúde, que papai do céu te conceda muitos anos de vida, tá? E o nosso amigo Rafa Bonfim, recebemos parabéns de todos os filhos, né? De todos os netos. E ele escolheu aqui a música para matar a saudade com Zezé de Camargo e Luciano, Flores em Vida. E essa música diz muita coisa, né? Flores tem que ser em vida, não em morte, né? Toda homenagem, ela é justa quando ela é em vida. Não é verdade? Beleza, daqui a pouquinho a gente traz, depois do nosso intervalo comercial, a música Flores em Vida com Zezé de Camargo e Luciano. Parabéns aí para nossa amiga dona Avanilde, né? Recebemos parabéns do Rafa e todos os filhos, né? Recebemos parabéns aí também dos netos, do esposo Peyê, e todos nós da Educadora FM, tá certo? Dos proprietários da emissora também, dona Lucelina, seu Zé Arnaldo, sonadinho, né? Valeu, Avanilde, muita sorte, muita paz, muito sossego e muita saúde aí pra senhora, viu? Eu vou e volto daqui a pouquinho para dar sequência ao Almoçando com Música da Educadora FM. Não saia daí, viu?

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25: Da tarde, 17 minutos, 1:17. Já estamos de volta aqui na Educadora, programa Almoçando com Música. Daqui a pouquinho a gente vai continuar aqui com o programa que tem a sua cara, viu? Tocando de tudo um pouco para você curtir de montão. Hoje, galera, dia 9 de setembro de 2026. Parabenizando aqui mais uma vez a dona Avanilde, a esposa do PE, a mamãe aí do Rafa Bonfim. A borracharia Nossa Senhora Aparecida, ela que hoje completa mais um aninho de vida. Todas as felicidades do mundo para ela. E o Rafael pediu aqui a música dedicando a ela com todo amor e carinho. Flores em Vida com Zezé de Camargo e Luciano, a gente toca daqui a pouquinho. Muito bem, vamos seguindo, tocando mais alguns áudios aqui. Esse bloco aqui de uma hora, né? Muito grande, né? E a gente fica um pouco sem tempo aqui, mas vamos lá. Fala, Nia!
26: Aqui na escuta,
25: velho. Certo, mano. Tá alto demais aí o rádio, viu, Nia?
26: Escuta, eu tô almoçando com música e dá continuidade.
25: Certo, né? Beleza.
26: Até as quatro. Valeu,
25: beleza, Nia. Faz o seguinte, Nia, quando for mandar um áudio pra gente primeiro, ou se afasta do rádio, né? Ou então baixa o volume primeiro pra depois mandar o áudio pra gente aqui, viu? Vamos lá.
27: Boa tarde, Fernando Barbosa. Gostaria de ouvir a música de José Augusto. É mais um dia sem você, para oferecer a toda a minha família, para todos os ouvintes da Educadora, para você, Fernando, para a família Oliveira. Estou na escuta do programa, estou escutando, viu? Almoçando com música.
25: Pra dona Vanilde, hoje completando idade nova, oferecimento do filho Rafael, o Rafa Bonfim. Flores em Vida, Zezé e Luciano.

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Muito bem, agora 1:38, 1:38. Vamos seguindo aqui com o programa Almoçando com Música. Já já a gente continua, né? Vai continuar a apresentação aqui do programa que leva nosso nome, mas que tem a sua cara. 1:39, 1:39, programa Almoçando com Música, uma festa do passado de presente para você. As mais lindas canções de flashback nacionais e internacionais. Músicas que marcaram a época, né? Parabenizando você hoje completando idade nova, e hoje quem está aniversariando é a nossa amiga Vanilde, a esposa do Peie, a mamãe do Rafa, né? Sendo abraçada por todos os seus amigos e amigas, por todos aqui da Educadora FM, né? Parabéns aí pra dona Vanilde no bairro Xã, curtindo aí o programa Almoçando com Música. Valeu! Vamos trazer a última sequência, né? Já que o programa é um pouco curto devido ao horário político, né? O horário eleitoral. Tem uma mensagem aqui pra gente. Deixa eu ver aqui no nosso celular também. Olha, estão me pedindo aqui uma música de Milionário José Rico. Essa eu não posso tocar, por ser uma música muito raiz, tá certo? Essa, infelizmente, eu não posso tocar. Se quiser pedir uma mais jovem aí, tá certo? Uma jovem música sertaneja, né? Gente, Giovanni, Christian e Ralph, quem mais? Leandro e Leonardo. Fique à vontade, viu? Mas uma música muito raiz aí, né? Não combina muito aqui com o programa. Muito bem, vamos trazendo mais uma sequência musical. Tá pintando pra você a música de Liverpool Express. A música You Are My Love.

Você ouviu aí Bye Bye Tristeza com Sandra de Sá. Quer saber o que a gente rolou no programa de hoje? Falei pra você também, Marquinhos Moura, Sabor de Mim, Liverpool Express, You Are My Love, Tina Ramos, Desilusão, José Augusto, Fui Eu, Zé de Camargo, Luciano Flores, Envira, Supply, Lost in Love, Tim Maia, Bons Momentos, Roupa Nova, Cristina, Michael Bolton, Warm Support to Allow You, John Secada, To Late to Sue, Primeirona de hoje. Final do programa, gente. Almoçando com Música voltará um outro dia, em uma nova oportunidade. Valeu, então. Fique ligado, não saia daí. A gente vai e volta rapidão com o programa que tem a sua e a minha cara também. Programa que combina com você. Programa que vai tocar de tudo um pouco para você curtir de montão. Com certeza, né? 1h52, a nossa viagem termina aqui. A nossa máquina do tempo nos traz de volta ao presente, né? E vem aí na sequência o programa que vai tocar de tudo um pouquinho aí pra você, tá certo? Uma mistura de ritmos legal, uma verdadeira salada musical. E eu convido você a degustar com a gente depois do nosso intervalo comercial. Fique ligado, confira com a gente primeiro. 2h53, é rapidinho, galera. Volto já.

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2: Para você conferir com a gente, a hora certa, 2:01, 2:01, alô Sergipe, alô Brasil. Olha a gente chegando de novo, hein? Pois é, aumente o volume. Dê um pontapé na sua tristeza e venha se dar bem com a gente. De agora até às 4, galera.

0: Muito bem, vamos que vamos. O programa que tem a sua cara e a minha também. Hoje é quarta-feira, minha gente, dia 9 de setembro de 2026. Com a direção artística de Edilma Oliveira, Geraldo e José, Reinaldo de Oliveira e do Celina Modeste de Oliveira, a gente tá chegando aí, viu? Pra fazer da sua tarde uma tarde beleza pura. Com muita música boa, descontração, energia positiva. Com certeza. Pois é, verão pegou, né, gente? Tá quente a beça, né? A partir de agora, o melhor da música brega, jovem música sertaneja, o sertanejo universitário, o samba, o pagode, o forró, o arrocha, o axé, o som nacional e internacional, a música tema da sua novela preferida. Também tem espaço para matar a saudade, porque o que toca você, é claro que eu também toco aqui. Parabéns para você que hoje completa mais um ano de vida. Hoje é aniversário da nossa amiga Vanilde, aí no bairro Xã, a esposa do PE. Hoje completando mais uma primavera, muita paz, saúde, tudo de bom na sua vida, dona Vanilde. Recebendo os parabéns aí do esposo, dos filhos, dos netos, dos amigos e amigas. Você em casa, você no trabalho, você descansando, você almoçando, você na estrada, no carro particular, na carreta, no caminhão, no táxi, na Topic, enfim. Você no comércio, nos postos de gasolina, nas borracharias, nas oficinas, nas mercearias, nos supermercados, nas farmácias, nas sorveterias, nos bares. Tá todo mundo ligado, né? Pois é, vamos que vamos até as 4 da tarde. Essa potência de comunicação que é a Rádio Educadora FM 89.5. 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Muito bem, Educador FM, a rádio que cresce com você. Aumente o volume, galera. Travou.
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0: A gente hoje vai começar desse jeito aqui. Lembra dela, da Manda Beijo? Pois é, Netinho e companhia, né? Salvador pra você. Confira com a gente, 2:06, galera. Boa tarde.

Você curtiu aí então, Rei Vaqueiro Príncipe Encantado, pro nosso amigo Deivinho, David Machante, ligado aí na nossa programação. Agora tem Pablo, Coração de Plástico.

0: Estamos sozinho, Gustavo Mioto e Murilo Ruf. Educador FM.
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0: Rebater esse calor aí, viu?
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0: Valeu, galera. Toca mais uma? Dá pra mais uma sim, vamos trazer um aqui pra gente matar a saudade. Vê se você lembra desse balanço aqui envolvente que foi lá dos anos 90, lembra? Fala a verdade aí pra mim. Vamos lá. Lembra dessa aí, não? Grupo Absinto Lobo. Porque recordar é viver, galera.

0: bem? Você curtiu Absinto? Olhei pra você também, Gustavo Mioto e Lil Ruf, novo sozinho. Matheus e Cauã. Nessas horas, Pablo Coração de Plástico. Rei Vaqueiro, Príncipe Encantado. E hoje começamos diferente com a banda Beijo. Salvador pra você. Hora do nosso intervalo, galera. JR Atacadista em Itabaiana informa a hora certa. Você confere agora, 2h26.
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0: Pois é, estamos de volta aqui na Melhor, na Educadora FM, na Rádio que Cresce com você. Você confere com a gente agora 2:35. 2:35, sempre no oferecimento, né, gente? 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Fale com Gabriel de Seu Gera. Um alô aqui pra Lia, que tá ligada no programa, né, Lia? Um abraço aí pra você, aí pertinho da delegacia de Frei Paulo, grande Lia. Beleza, quem tá me ouvindo também, a gente vai mandar toda essa sequência, é a nossa amiga Joselita, lá do povoado Mucambo, né? Ligada no programa. Fala aí, Mucambo, um abraço aí pra o nosso amigo Ezequias, pra Milton de Ezequias, pra o Thales, né, Thales? Tá ficando bom todo, viu, né, velho? Tô sabendo aí. Logo, logo a gente aparece por aí pra lhe fazer uma visita, viu? E todos aí da família, beleza? Carlinhos, né? Carlinhos, professor Carlinhos de Karatê, uma ótima tarde pra você também, bicho. Alô, Nona, ligado com a gente. Alô, Dita, aí na rua, como é o nome daquela rua? Almirante Barroso, não, ali é Graco Cardoso, né? Um abraço pra Vera, sua esposa, e pra todo mundo da família. Jorge Lessa de Pinhão tá dizendo que tá ligado também aqui no programa. Quem tá me ouvindo também é o nosso amigo Sandro do Leite, em Ribeirópolis, né? Alô, Sandrão, boa tarde pra você, irmão. Um abraço aí pra toda a sua família e a próxima sequência também. obrigado, Fernando. Também no programa, seu amigo Gilson do quiosque aqui em frente ao Banco do Brasil. E curtindo aqui na maior altura, beleza. Essa próxima sequência eu mando aqui para os meus filhos, mando também para os meus clientes e para todo mundo que está na sintonia do seu programa. Valeu, cara.
1: Boa tarde, Fernando Barbosa. Aqui quem fala é o Osho da cidade de Pião. Fernando Barbosa, se possível, passa aí qualquer uma com Christian Ralph. Escolha uma boa aí, ofereça a turma aqui da padaria no supermercado Junimar. João Vitor Vaqueiro, padeiro de mim, meu amigo Bibi. As meninas que estão aqui na ativa também, minha amiga Zilda, minha amiga Josa. Oferecer a todos os ouvintes, Fernando Barbosa.
0: Certo.
1: E também o meu amigo Zé Bodega no povoado Espinheiro. Valeu, valeu, moral.
0: Valeu, Zé Bodega é fera e vai pra galera, bicho. Grande Zé Bodega aí no povoado Espinheiro, um abraço, meu irmão. Fala em Pinhão, um abraço aí pra Bino Muambas, grande Muamba, grande Bino, um abraço aí, meu irmão, pra você. Deixa eu mandar um alô aqui legal também pro meu amigo Zezito, cunhado do padre José Bispo, né? Ligado também, como sempre, aí na nossa programação. Pois é, daqui a pouquinho então tem Christian Ralph e a gente vai escolher aqui a música Saudade pra matar a saudade. Daqui a pouco, aqui no programa, agora tem Unha Pintada, lembrei de você.

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2: 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Fale com Gabriel de Seu Gera. Meu amigo, como é o nome dele lá, rapaz? Wellington, Paraibana Wellington. Não tenho mais aquele telefone, cara. Ou você manda para a rádio. E se for mandar para o meu, é o 991-27-28-22. Repito, 991-27-28-22, tá certo? Então, beleza. Tem mais gente para interagir com a gente aqui. Vamos que vamos na melhor de todas. Fala aí, Ayrton.
3: Boa tarde, Fernando. Fala aqui, Ayrton. Coloca aí para entrar para curtir. Estou aqui deitado aqui, escutando seu programa. Passa aí aquela música de, acho que é de Roberta Miranda, Duas Taças.
2: Roberta Miranda.
3: Aí, cara.
2: duas taças. Beleza, daqui a pouquinho a gente traz aí duas taças com ela, Robertinha Miranda, paraibana, né? Tem mais gente pra interagir com a gente aqui. Cadê a galera? Agora, 3:14.
4: Boa tarde, Fernando Barbosa.
2: Fala aí, Zé Carlos.
4: Aqui quem nos fala é José Carlos aqui do Rancho São José.
2: Beleza, bicho.
4: Hoje a programação tá demais. Tá 10, não, tá 1000.
2: Beleza, cara.
4: Valeu, velho duro.
2: Beleza, bicho.
4: César aí, pra mim tá curtir aqui no rancho.
2: Valeu, cara. Um abraço aí para o grande Zé Carlos, ligado aí na nossa programação. Zé Carlos, daqui a pouquinho a gente vai mandar também essa de Roberta Miranda, muito linda, duas taças para você aí. Beleza, cara? Tem mais gente aqui? Tem mais gente aqui. Vamos lá, boa tarde, Fernando. Passe uma do Léo Costa e Vavá Machado. Olha, essa música fica, né, complicado pra gente tocar aqui, porque é uma música bem sertaneja, viu, gente? Né, a gente dá preferência que é jovem música sertaneja, um sertanejo universitário, tá certo, Etinho? Mas Vavá Machado, né, não dá pra, infelizmente, pra tocar nesse horário meu aqui, cara, tá certo? Peço desculpas aí, eu mando essa próxima sequência pra você também. Tá bom, cara? Me perdoe aí, viu?
5: Boa
2: vamos
5: tarde,
2: lá.
5: Boa tarde, Fernando Barbosa, Pedra Dando Sempre de Glória. Por favor, passar uma música do Minha Pintada.
2: Já toquei Minha Pintada,
5: você,
2: viu?
5: Família, meu esposo, Messias, Messias de Careira, Giovanni, Bandido, Vada Barraceiro, Vambador, Vaduíssimo, Canindé, e vai pra Ted Sacutô, Tito Fernando Vila Nova, Joel Mano Gameleiro, Glúdio Ponte Chico, Dando Célio, Seu Zé Renato, Arenitura, Minha Prima e Família, Beca de Pinhão e Família, vai pra todos os ouvintes, era sempre esquecendo, e vai pra Ted Tomé.
2: Beleza, já toquei uma de Unha Pintada aqui, vamos aqui de Ana Carla, tô vivo, já já Roberta Miranda.
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0: Música nova da dupla Chitãozinho e Xororó. 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
0: Alô, Juquinha. Grande Juquinha aí em Ribeirópolis, ligado também aqui na nossa programação. Alô, dona Selma, prepara o lombo aí.
2: Boa tarde, Fernando, Juca aqui de Ribeirópolis. Rapaz, até eu agora senti falta de bucha de canhão mandar um áudio. Só pensa em dormir. Ô, mulherzinha, quando não é dormir, ainda não há vida do povo na calçada.
0: Na bela adormecida, é, velho.
2: Dona Selma. Juga aqui de Ribeirópolis. Puxa de canhão, logo nós vai pra guerra. Boa tarde, Fernando.
0: Valeu, Juquinha. Grande Juca, um abraço aí, meu irmão.
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0: Meu amigo Guial pediu essa aqui, ele só pede música boa, né? E a gente aproveita o andar do carro para mandar para outras pessoas aqui também. Ele tá dedicando aí essa música para sua esposa, né, a Givalda, para os netos Christoph, também para o Cauã, né? A gente aproveita e manda para Ninha, para o esposo dela, para os filhos, para os netos, né? Para todo mundo da família, viu, Ninha? Aí na pertinho aí da casa do nosso amigo Guial, a gente aproveita, manda pra Nia, né? Pra toda a galera lá no Estreito, quem mais aqui, Fernando, vamos lá, daqui a pouquinho a gente volta pro Estreito, não, deixa eu falar logo aqui na galera, vai também pra Zé das Cabras, pra Edinho, pra Gildásio, pra esposa do Gildásio, pra Nicolas, Natan, Ícaro, dona Josefa Santana, dona Maria, pra Zé Luiz de Baioco, pra Marcones, mototaxista, né? Pra Joyce, Marquinhos, Mariana e Natália, a gente manda também pra Luiz Carlos, pra Rosa, pra Del e também pra o Mauro de Rocha. Quem pediu foi o nosso amigo, cadê o nome dele aqui, rapaz? Guial, aí do bairro Xan. Vamos nessa, ele pediu. E a gente toca. Caiu, não, entrou, foi na metade aqui já da música. Nossa Senhora. Agora sim, todinha. Demis Ursos. Forever and Ever.

0: Aí então, Demisussos, Forever, aliás, Forever and Ever, né? Aqui na Educadora FM. Vamos a um rápido intervalo comercial, galera. Tá no ponto, tá na hora, daqui a pouquinho a gente volta, aguarde aí. 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
3: Vende-se um terreno medindo 8 tarefas, a 200 metros do posto Lacerdão, em Frei Paulo, e uma casa na rua José Onofre Barbosa dos Santos, número 142. 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

muito bem para você conferir com a gente agora, 3:43, 3:43, galera. É Denilson dos Coros, alô Tuleca, alô Aninha, alô Thales, Dona Maria, todo mundo ligado aí com a gente. Daqui a pouquinho um de Amado Batista para vocês aí, viu? Daqui a pouquinho tem Silvânia Berg, marca. 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

0: 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Valeu, um abraço aí pra Kisa, pras outras meninas lá trabalhando e ouvindo aqui o nosso programa. Que beleza! Vamos trazer mais música pra você curtir aqui. Daqui a pouquinho tem Amado Batista. Daqui a pouquinho o Amado Batista aqui no programa. Cadê aqui mais gente aqui pra falar com a gente? Baixando rapidinho, vamos lá, cara. Tem gente aqui pra interagir com a gente, né? Aqui na melhor, fala.
1: Boa tarde, Fernando Barbosa, aqui na Altura do Novo Careiro. Queria pedir uma música com o Amado Batista, essa noite perto do sono, pensando em você. Ofereço a você, chefe da rádio, ao meu esposo Fernando, a meus filhos e a todos, todo ouvinte do seu programa. Pense seu programa, sou um grande ouvinte. Nadinho do Vila Nova.
0: Olha, essa música deve ser, essa frase aí, deve ser uma frase que tenha dentro da música e complica demais pra gente encontrar, tá certo? Mas eu vou trazer sim uma do Amado Batista daqui a pouquinho, que vai pra Tuleca também, pra Edenilson dos Couros e pra toda a família, tá certo? Então, vamos aqui de Silvani Berg, Duas Paixões, Marcas.

Valeu, galera. Aí então, reclamando sua ausência com Amado Batista. Também tivemos aqui Silvânia e Berg Rabelo Marcas. Uma linda versão, né? Demis Russos. Forevinha de Eva para matar a saudade. Roberta Miranda também foi para recordar duas taças. Filho de Jorge, sorte boa. Ana Carla Torvivo, Eduardo Costa, rasgando as madrugadas. Christian Ralph para matar a saudade com a música. E o título da música é esse mesmo, Saudade. Banda Líbanos, não dá. Luana Prado e Murilo Rufi, pra você lembrar de mim, unha pintada, lembrei de você. Absinto, recordamos o sucesso do passado Lobo. Gustavo Mioto e Murilo Rufi, novo sozinho. Matheus e Cauã, nessas horas, Pablo Coração de Plástico. Tivemos Rei Vaqueiro e a música Príncipe Encantado. E hoje começamos diferente de tudo e de todos com a música da Banda Beijo na voz de Netinho. Salvador pra você. Final do programa, gente. Estamos aí no aguardo do Léo Júnior, caso ele não apareça. Tem suplemento musical aqui na Educadora FM. Um abraço para todo mundo, um bom fim de tarde, uma noite maravilhosa. E daqui a pouquinho vai pintar por aí. A gente volta a se encontrar amanhã, se Deus quiser, e ele há de querer, a partir das 2 horas. Alexandre Pires, grande popurri.

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17: Horas e 37 minutos.

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1: Em nome do Pai, do Filho e do Espírito Santo. Amém. O anjo do Senhor anunciou a Maria e ela concebeu do Espírito Santo. Ave Maria, cheia de graça, o Senhor é convosco. Bendita sois vós entre as mulheres e bendito é o fruto do vosso ventre, Jesus. Santa Maria, Mãe de Deus, rogai por nós, pecadores, agora e na hora da nossa morte. Amém. Eis aqui a serva do Senhor, faça-se em mim segundo a vossa palavra. Ave Maria, cheia de graça, o Senhor é convosco. Bendita sois vós entre as mulheres e bendito é o fruto do vosso ventre, Jesus. Santa Maria, Mãe de Deus, rogai por nós, pecadores, agora e na hora da nossa morte. Amém. E a palavra se fez carne e habitou entre nós. Ave Maria, cheia de graça, o Senhor é convosco. Bendita sois vós entre as mulheres e bendito é o fruto do vosso ventre, Jesus. Santa Maria, Mãe de Deus, rogai por nós, pecadores, agora e na hora da nossa morte. Amém. Rogai por nós, Santa Mãe de Deus, para que sejamos dignos das promessas de Cristo. Oremos. Infundi, Senhor, em nossos corações a vossa graça, para que, conhecendo pela anunciação do anjo a encarnação do vosso Filho, Jesus Cristo, Senhor nosso, cheguemos por sua paixão e morte de cruz à glória da ressurreição. Por Cristo nosso Senhor. Glória ao Pai, ao Filho e ao Espírito Santo, como era num princípio, agora e sempre. Amém. Ó Maria concebida sem pecado, rogai por nós que recorremos a vós.
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2: Olá, queridos irmãos e irmãs, povo de Deus, eu, Padre Paulo Lima, convido você a acompanhar comigo agora o Evangelho para hoje, quinta-feira, da 22ª semana do tempo comum. Hoje celebramos a memória de São Gregório Magno, nessa quinta-feira, 3 de setembro. Vamos meditar hoje o Evangelho de Lucas, capítulo 5, versículos do 1 ao 11. Acompanhe comigo agora. O Senhor esteja convosco, Ele está no meio de nós. Proclamação do Evangelho de Jesus Cristo segundo Lucas. Glória a vós, Senhor. Tendo subido em um dos barcos, o de Simão, Jesus pediu-lhe para afastá-lo um pouco da terra. Depois se sentou e do barco ensinava as multidões. Quando acabou de falar, disse a Simão: dirige-te para as águas profundas e lançai vossas redes para pescar. Simão respondeu: Senhor, estivemos esforçando-nos toda a noite sem nada apanhar, mas porque tu dizes, lançarei as redes, capturaram tamanha quantidade de peixes que suas redes rasgavam-se. Fizeram sinais aos companheiros do outro barco para que viesse ajudá-los. Eles se aproximaram e encheram tanto os dois barcos que eles quase afundaram. Palavra da salvação, glória a vós, Senhor. Meu irmão e minha irmã, Jesus é prático e simples. A multidão queria ouvir o que ele dizia. Era tanta gente que o mais prático foi subir em um barco, afastar-se um pouco da margem e sentar-se. Foi o que Jesus fez. Parece que os seguidores de Jesus continuaram assim, simples e descomplicados até o fim das perseguições humanas. Outra atitude simples e prática foi a dos peixinhos. Estavam longe, mas rápidos, nadaram até as redes de Pedro. E quantos, né? Dois barcos não foram suficientes para tamanha quantidade de peixe. A fé, porém, meus irmãos e irmãs, continua ativa. Senhor, estivemos esforçando-nos toda noite sem nada apanhar, mas porque nos dizes, lançarei as redes. Ninguém precisa de decretos para pescar a gente. Então vá e pesque simplesmente almas para Deus, todos nós, pela missão que temos de batizados. Desça sobre você, a sua casa, a sua família, a bênção do Deus Todo-Poderoso, em nome do Pai, do Filho e do Espírito Santo. Fica com Deus. Amanhã, nesse horário, a gente se encontra aqui para meditarmos a palavra do Senhor. Até lá.

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0: Irmãos e irmãs em Cristo, boa noite. Estamos iniciando mais um Momento Cristão, levando mensagens ao seu coração. 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O programa de hoje, como sempre às quartas-feiras, nós falamos para os nossos irmãos cristãos, evangélicos ou protestantes, como queiram. E lembrando sempre que podemos até divergir nas religiões, porém, somos obrigados a convergir em Deus, porque este é único, para que possamos nos sintonizarmos com energias positivas. Vamos ouvir uma mensagem de paz. Logo depois, ouviremos uma belíssima canção. Daqui a pouco estaremos de volta para a segunda parte do programa Momento Cristão, levando mensagens ao seu coração.
1: Não importa onde você parou, em que momento da vida você se cansou? O que importa é que sempre é possível e necessário recomeçar. Recomeçar é dar uma nova chance a si mesmo. É renovar as esperanças na vida e, o mais importante, acreditar em você novamente. Sofreu muito nesse período? Foi aprendizado. Chorou muito? Foi limpeza da alma. Ficou com raiva das pessoas? Foi para perdoá-las um dia. Sentiu-se só por diversas vezes? É porque fechou a porta até para os anjos. Está se sentindo sozinho? Talvez você tenha afastado as pessoas no seu período de isolamento. Acreditou que tudo estava perdido? Era o início da sua melhora. Pois bem, agora é hora de reiniciar. De pensar na luz, de encontrar prazer nas coisas simples de novo. Tem tanta gente esperando apenas um sorriso seu para se aproximar. Que tal dar um jeito no visual, fazer um novo curso ou realizar aquele velho desejo de aprender a pintar, desenhar, dominar o computador ou qualquer outra coisa? Observe quantos desafios a vida está a lhe oferecer. Quanta coisa nova está esperando para ser descoberta. Quando nos trancamos na tristeza, nem nós mesmos nos suportamos. Ficamos horríveis. O mau humor vai minando nosso fígado até a boca ficar amarga. Se você está se sentindo assim, com a sensação de derrota, é hora de recomeçar. E hoje é um bom dia para enfrentar novos desafios. Defina onde você quer chegar e dê o primeiro passo. Comece por fazer uma faxina mental, jogando fora todos esses pensamentos e sentimentos pessimistas que se acumularam ao longo do tempo. Atire para longe os ressentimentos, as mágoas, os melindres que impedem a felicidade de entrar. Desfaça-se desse sentimento de inferioridade, de incapacidade, e valorize-se. Você é o que fizer de você. Em seguida, faça uma faxina no seu quarto. Jogue fora todo aquele lixo que você acumula há tempos, só como recordação do passado. Papéis velhos dos quais você nunca precisou. Discos e fitas que você não irá mais ouvir. Ingressos de cinema, bilhetes de viagens e tudo aquilo que só traz recordações tristes. Abra seu guarda-roupa e retire tudo o que não usa mais. Doe para alguém que precisa. Doe os calçados que apertem seus pés ou que não servem porque seu número não é mais o mesmo. Para recomeçar, é preciso abrir espaços mentais e físicos. Depois que tomar essas providências, leia um bom livro. Assista a um bom filme para alimentar sua mente com ideias positivas e otimistas. Aproxime-se dos amigos, dos familiares, das pessoas alegres que ajudarão você a sustentar o bom ânimo e a coragem. Evite, enquanto se restabelece, a presença de pessoas pessimistas e desanimadas. Só as busque quando estiver forte o bastante e puder ajudá-las. Busque um lugar calmo e eleve a Deus uma prece. Mas comece agradecendo pela vida, pelas oportunidades renovadas, pelos obstáculos e desafios que surgem no caminho. Eles nos fazem mais fortes quando os superamos. Lembre-se, o dia de hoje é uma página em branco que o Criador lhe oferece para que você escreva um novo capítulo da sua história. Recomeçar é só uma questão de querer. Se você quer, Deus quer. É por isso que ele acena sempre com essa nova chance chamada presente. Pense nisso e não perca nem mais um minuto.

0: teu irmão que está do seu lado. Deus quer que você viva uma história de poder nesse tempo. Faça a diferença, querido. Aleluia.
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2: Queremos abraçar aos nossos estimados ouvintes em Itabaiana, Etinho de Tuxal e sua esposa Maria do Carmo, Zé do Boteco e Dona Wanda, Lula e Simone, Boinho e família, Aguinaldo Sapateiro, Esquerdinha do Mercadão, Zé Luiz e Nonota, Maria e Gerino, Betinho e família no povoado Vermelho. Também abraçamos a João de Benizo e Zefa no povoado Caraíbas, Vânia e Gia em Itabaiana, e também o casal amigo Zé de Beto Mototáxi e a minha querida companheira de imprensa Célia Farias. Em Frei Paulo, abraçamos ao seu José Arinaldo de Oliveira e Dona Lucelina, esse casal maravilhoso, Zacarias da padaria e todos os demais familiares, Lurdinha Helena do sindicato e toda a família Ângelo, Fátima, Vânia, Neguinho do Café e todos os demais familiares, tia José Fabinho, Zá e seu filho Guilherme, o Gui namorador, Zé da Gata e sua esposa Creuza, Jabá e família. Em nome destes, nós abraçamos a toda a comunidade Frei Paulistana. Em Alagadiço, abraçamos ao seu Antônio Pembe, Dona Marlene, Zezito dos Porcos, Salsicha da Topic, Tiago do Terço dos Homens e todos que fazem esse segmento, extensivos aos familiares, seu Messias e família, Vicente das Bananas, também extensivos à família, em nome de toda a comunidade do Alagadiço, no Catuabo, Chiquinho Aboiador e Lisete, no Barro Branco, Sanja e seus familiares. Abraçamos também na comunidade de Pinhão ao nosso querido companheiro, o Samuel da Topique, e também o nosso querido amigo Eduardo Marques. Em nome destes, nós abraçamos a todos os familiares extensivos a toda a comunidade do Pinhão. Em Carira, nós abraçamos Abel, Cício, JR, o Raimundo, Gilberto de Marotinha, nosso querido companheiro Wilson Cunha, o 51, como é bastante conhecido, além do Preguinho, eletricista, Toninho Carteiro e todos os demais familiares. Alô, Dona Maria Dória, Valmir, da Topic e todos os seus familiares. Por falar em Topic, eu abraço a todos os nossos irmãos topiqueiros, em nome do Paixão, Paixão da Topic, também sinta-se abraçados na cidade de Carira. Família Machado, Bosco, Margarida, Diogo, Diego e Felipe, ainda abraçamos a todos, a Peninha, a Ailton, enfim, todos os nossos colegas. Alô, Pedro do Banco, a todos os nossos colegas aí da região do Carira. Abraçamos ainda a família do saudoso Jaconias, que também é nosso ouvinte. Carlinhos taxista, em nome de todos os demais taxistas, sintam-se também abraçados. Queremos abraçar ainda na comunidade do assentamento Santo Antônio, seu Gessília e Dona Creuza, seu Augusto e Dona Nilra e também Dona Santinha, a mãe do seu João, extensivos a todos os familiares. Alô, Branco do Trator, Fernando, essa galera aí do Ponto Legal do Mamãozinho.
3: Queremos abraçar em Pedra Mole ao Aloísio e todos os seus familiares, e também ao André, a sua mãe, e a todos os demais familiares em Pedra Mole. Sintam-se todos abraçados, a comunidade pedramolense, em nome do citado.
4: Ainda em Carira, abraçamos ao Célio, Célio da Arena, esse espetáculo belíssimo que Carira tem para os seus jovens, também ao Galego do Bar e o nosso querido amigo João de Gadé. Em nome destes também abraçamos a todos os carirenses.
5: Ainda em Frei Paulo, na Serra Redonda, queremos abraçar o casal amigo Bacana e sua esposa Maria, em nome de toda a comunidade da Serra Redonda. Ainda em Itabaiana, abraçamos fraterna e carinhosamente a família do saudoso Tonho de Preta. Em nome da Eliana, da Suzete, de todos os demais, nós abraçamos essa família maravilhosa desse homem de bem que nos deixou na nossa ótica prematuramente, mas que Deus tudo sabe. Em Pedra Mole, ainda queremos abraçar ao Isaqueu, filho do Zé Augusto de Loló, e a todos os seus familiares. Alô, Zé Augusto, muita paz para todos os seus munícipes. Em Pião, queremos abraçar também ao nosso querido secretário Bonfim e toda a sua família e a comunidade piauense. Em Carira, ao novo ponte, o ponte do encontro dos amigos, aí na farmácia do Aurélio, nós queremos abraçar a todos que compõem essa turma de amigos, ao seu Joãozinho, enfim, em nome do seu Joãozinho, a todos que compõem o

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1: Amados irmãos e irmãs em Cristo, estamos de volta do programa Momento Cristão, levando mensagens ao seu coração, para que possamos nos sintonizarmos com o alto, sempre em nome da Madeireira São José, onde você encontra caibros, ripas, portas, caixões, tudo para a sua construção em telhas e madeiras, você encontra na Madeireira São José, Organização Léo, o popular Patianca. 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
1: Amados irmãos e irmãs, estamos de volta para agradecer a todos pela honrosa audiência. Lembrando que amanhã, às 18 horas, estaremos de volta para mais um Momento Cristão, levando mensagens ao seu coração. 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
2: 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As notícias do governo federal que movimentaram o país no dia de hoje.
3: Olá, boa noite.
1: Boa noite para você que nos acompanha em todo o país.
3: Quarta-feira, 9 de setembro de 2026.
1: Vamos aos destaques do dia.
3: Preço dos combustíveis.
1: Decretos alteram tributos sobre gasolina e etanol.
3: Medidas tentam diminuir impactos dos conflitos no Oriente Médio. Gabriela Noronha.
4: As novas alíquotas começarão a valer a partir desta quinta-feira e serão temporárias.
1: Saúde e mudanças climáticas.
3: Força Nacional do SUS reforça a estrutura para acelerar o socorro em emergências e desastres naturais. Luana Karen.
5: Cada base da Força Nacional do SUS vai reduzir o tempo de resposta a emergências sanitárias.
1: Setembro Roxo.
3: Diagnóstico precoce da fibrose cística ajuda a garantir qualidade de vida aos pacientes.
1: Rede Pública mantém centros de referência para identificação da doença. Graziele Bezerra.
6: O SUS oferece uma gama de medicações para tratar a fibrose cística. E no Setembro Roxo, o objetivo é tornar a enfermidade mais conhecida e ampliar os diagnósticos.
3: Hoje, na apresentação da Voz do Brasil, eu, Mariana Jungmann e Luciano Seixas.
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3: Assinadas hoje duas medidas para conter a alta dos preços dos combustíveis no país diante da alta no mercado internacional.
1: As novas alíquotas temporárias passarão a valer a partir desta quinta-feira.
4: Nesta quarta-feira foi assinado um decreto que reduz em 63 centavos por litro a cobrança de PIS/PASEP e COFINS sobre a gasolina. Com a redução, os tributos ficarão em 16 centavos por litro. O texto também zerou as contribuições federais sobre o etanol hidratado, o que representa uma redução tributária de 19 centavos por litro. As novas alíquotas começarão a valer a partir desta quinta-feira, 10 de setembro. E serão temporárias, de acordo com o ministro da Fazenda, Dario Durigan.
7: Nós precisamos fazer um acompanhamento mais pormenorizado, por isso o prazo de um mês, para que a gente que está acompanhando isso diariamente, a equipe econômica, assim que essa situação melhorar, amenizar, a gente volte a rever. Lembrando que o nosso objetivo aqui é que a gente estabilize os preços e assim que tivermos condições, a gente também vai estar prontos para fazer as revisões necessárias.
4: Para o diesel rodoviário, foi assinada uma medida provisória que autoriza a concessão de subsídio a produtores e importadores. O valor da subvenção será definido pelo Ministério da Fazenda e poderá ser alterado conforme as condições do mercado. O objetivo das medidas é amenizar os impactos dos conflitos internacionais sobre o mercado doméstico de combustíveis, como disse o ministro do Planejamento e Orçamento, Bruno Moretti.
8: Nós estamos num período particularmente relevante de safra e o aumento dos preços internacionais tem uma repercussão sobre as operações de importação de diesel, então também essa é a razão pela qual a gente está colocando essa subvenção nesse momento, não tem só a ver com preço, mas também para garantir uma oferta estável de diesel. Os prejuízos ao país seriam muito maiores de abastecimento se nós não aplicássemos essa nova medida.
4: Inicialmente, o valor da subvenção para o óleo diesel será de R$1 por litro e deverá ser descontado do preço de venda com registro na nota fiscal. Reportagem Gabriela Noronha.
3: A iniciativa do Ministério da Saúde busca descentralizar as ações sanitárias em situações de crise.
1: Para isso, já estão em operação bases da Força Nacional do SUS que atendem as regiões Sul e Nordeste.
3: Hoje, a unidade do Sudeste começou a operar e passa a monitorar situações como enchentes, inundações e deslizamentos.
1: A preocupação do governo federal é com os possíveis impactos do El Niño.
5: Localizada no Rio de Janeiro, a Base Regional Sudeste da Força Nacional do SUS vai atuar na resposta a emergências em saúde pública, reforçando o apoio a estados e municípios, tanto na preparação quanto no atendimento a situações de crise. De acordo com o ministro da Saúde, Alexandre Padilha, a unidade vai reduzir o tempo de resposta a emergências sanitárias, diante de grandes eventos e desastres climáticos.
9: com a base aqui no Rio de Janeiro, em até 12 horas a gente consegue chegar em qualquer localidade da região sudeste do país.
5: A base do Rio é a terceira do país a entrar em funcionamento. Porto Alegre, no Rio Grande do Sul, e Salvador, na Bahia, já estão em atividades. Outras 6 bases estão previstas até o fim deste ano para atender as demais regiões do país. O ministro Alexandre Padilha destacou possíveis problemas de saúde que podem surgir com as mudanças climáticas e o El Niño.
9: Dependendo da região do país, terá um impacto diferente. Por exemplo, deve aumentar as secas na Amazônia. Para isso, tem uma preparação da saúde para enfrentar essa situação de secas. Deve aumentar as secas no semiárido Nordeste. Deve aumentar queimadas no Centro-Oeste. Idosos que têm problema pulmonar, idosos que têm diabetes, têm hipertensão. O aumento da temperatura média descompensa esse idoso, descompensa o uso da sua medicação. E também estudos da Fiocruz apontam que o aumento da temperatura média faz nascer mais bebês prematuros. Com isso, você tem maior risco de doenças entre os bebês.
5: Cada base da Força Nacional do SUS dispõe de veículos, posto médico avançado, comunicação via satélite, drones e equipamentos de apoio a equipes mobilizadas em áreas afetadas, inclusive locais remotos ou de difícil acesso. Também nesta quarta-feira, no Rio de Janeiro, foi lançada a plataforma digital Sou Força, destinada à mobilização de profissionais voluntários para atuação em desastres e emergências de saúde. Reportagem Luana Karen.
3: Uma doença rara que afeta principalmente os pulmões e o sistema digestivo.
1: Todos os anos são diagnosticados cerca de 300 novos casos da fibrose cística em todo o país.
3: O Setembro Roxo é o mês de conscientização sobre a doença, que tem diagnóstico e tratamento gratuitos pelo SUS.
10: Identificada pelo teste do pezinho, a fibrose cística afeta 1 a cada 7 mil nascidos vivos no Brasil. Ainda sem cura, a doença é resultado de uma disfunção nas células de membranas internas do corpo, o que faz com que toda a secreção do organismo seja mais espessa que o normal. A pneumologista pediátrica do Instituto Fernandes Figueira, da Fiocruz, Tânia Vrobel, detalha os sintomas.
11: No aparelho respiratório, no aparelho digestivo, no aparelho reprodutor, as secreções muito espessas vão levar aos sintomas que muitas vezes acontecem. São crianças que fazem pneumonia, que muitas vezes aparecem com bronquite, quadros digestivos.
10: A servidora pública Jeane Braga percebeu alguns desses sintomas no filho Pedro André, quando ele ainda era um bebê. O diagnóstico só veio meses após o nascimento.
12: Ele é portador de fibrose cística e teve diagnóstico tardio, infelizmente, aos 5 meses, depois de recorrentes internações na rede privada.
10: Hoje, Pedro tem 12 anos. No Rio de Janeiro, onde vivem, ele faz todo o tratamento pelo Sistema Único de Saúde no Instituto Fernandes Figueira. Com a rotina de treinos, fisioterapia, dieta e medicação, ele conta que leva uma vida normal.
13: Eu faço natação, tomo remédio para neutralizar e deu muito certo, pois hoje eu sou uma pessoa normal, onde a fibrose cística quase não me atinge.
10: O SUS oferece uma gama de medicações para tratar a fibrose cística, como enzimas, antibióticos e inalatórios, além de moduladores da proteína que causa a disfunção nas células. E no Setembro Roxo, campanha que faz alusão à doença, o objetivo é tornar a enfermidade mais conhecida e ampliar os diagnósticos. O diretor de políticas públicas da ONG Unidos pela Vida, Cristiano Silveira, comenta a importância do tratamento, especialmente dos moduladores de proteína que passaram a ser oferecidos recentemente no SUS.
14: Com esses medicamentos, a gente viu uma redução drástica no número de transplantes pulmonares, né, por conta, né, de não precisar mais, né. A gente sabe que é um medicamento, não é barato, mas existe também uma economia de se tratar essas pessoas. Quando a gente tem um tratamento assim como esse, que muda mesmo o prognóstico da doença.
10: O teste do suor, que comprova o diagnóstico, também é feito pelo SUS. Hoje, mais de 6.400 pacientes são acompanhados em centros de referência públicos espalhados pelo país. Reportagem Graziele Bezerra.
1: A Advocacia Geral da União solicitou a retirada de vídeos com falsos médicos criados por inteligência artificial.
3: Os conteúdos simulam profissionais de saúde que divulgam informações falsas e tratamentos sem comprovação científica.
1: Ao todo, foram identificados mais de 90 perfis entre janeiro e julho deste ano.
3: A solicitação foi encaminhada para a Polícia Federal e para o Conselho Federal de Medicina.
15: A Advocacia Geral da União, AGU, notificou o YouTube para remover ou alertar usuários sobre vídeos que usam inteligência artificial para simular médicos e outros profissionais de saúde. A medida foi tomada após a identificação de 97 perfis com esse tipo de conteúdo entre 1º de janeiro e 10 de julho de 2026. Os vídeos apresentam personagens com aparência humana, qualificações profissionais fictícias e linguagem alarmista. Alguns também oferecem produtos, livros digitais e serviços pagos. Entre os riscos estão a automedicação, o uso de terapias sem eficácia comprovada e a interrupção de tratamentos. A notificação determina ainda que o YouTube avalie outros canais e vídeos identificados e adote medidas para prevenir a disseminação desse material. As informações foram encaminhadas à Polícia Federal e ao Conselho Federal de Medicina. A orientação do Ministério da Saúde é buscar informações sobre saúde em fontes confiáveis e denunciar conteúdos que possam colocar pessoas em risco. Dilson Santa Fé, para a Voz do Brasil.
1: A Agência Nacional de Vigilância Sanitária, Anvisa, aprovou o registro de um medicamento usado para a prevenção da enxaqueca.
3: Estudos mostraram que o medicamento Aqipta reduz o número de episódios da doença, tanto na forma esporádica quanto na forma crônica.
1: A enxaqueca pode provocar crises recorrentes de dor de cabeça, náuseas, vômitos e sensibilidade à luz e ao som.
3: O novo medicamento é uma opção de tratamento oral para prevenção em adultos que têm pelo menos 4 episódios da doença por mês.
1: Pacientes da rede pública de saúde serão encaminhados para realizar mais de 600 mil procedimentos na rede privada.
3: O objetivo é diminuir a fila de espera do SUS para quem precisa de médicos especialistas.
16: Mais de 600 mil procedimentos gratuitos para pacientes do SUS estão previstos em contratos com 259 hospitais privados e filantrópicos de 21 estados. Do total, 458 mil procedimentos serão realizados por meio da estratégia Ofertas de Cuidados Integrados, que reúnem consultas, exames e diagnósticos de uma mesma especialidade em um único atendimento. As outras 142 mil intervenções são cirurgias de diferentes níveis de complexidade. A maior parte desses serviços serão na área de oftalmologia, com previsão de 170 mil por ano. Na sequência estão cardiologia com 133 mil, ortopedia com 113 mil e oncologia com 72 mil procedimentos. Outra modalidade incluída é a terapia renal substitutiva, destinada a pacientes que precisam de hemodiálise, que deve atender cerca de 40 mil pacientes por mês. Raquel Mariano, para a Voz do Brasil.
1: Um novo procedimento administrativo regulamentado pelo Ministério da Justiça e Segurança Pública vai tornar mais fácil a transferência de dinheiro das bets ilegais para o Fundo Nacional de Segurança Pública.
3: As casas de apostas online seguem uma rígida regulamentação e podem ter seus recursos bloqueados e perdidos para o poder público quando atuam na ilegalidade.
1: Agora, com uma nova portaria editada pelo Ministério, os procedimentos para que a Justiça conceda a transferência desses recursos serão acelerados.
3: Mais cedo, nós conversamos com a diretora do Fundo Nacional de Segurança Pública, Camila Pintarelli, sobre como esse dinheiro poderá ser aplicado e os ganhos da medida. Acompanhe.
17: Diretora Camila Pintarelli, bem-vinda à Voz do Brasil. Prazer ter a senhora conosco aqui.
18: Prazer é todo meu. Muito obrigada por nos receber aqui hoje.
17: Vamos começar falando, então, sobre essa portaria nova que foi editada. Ela deve facilitar, né, que os recursos apreendidos das bets ilegais sejam destinados ao Fundo Nacional de Segurança Pública. Como é que isso deve acontecer? O que,
18: Mariana,
17: que ela muda?
18: Eu acho que, antes de mais nada, é preciso explicar que o Fundo Nacional de Segurança Pública é hoje o principal instrumento de financiamento da segurança pública no Brasil. É um fundo federal, robusto, bilionário, que faz transferências fundo a fundo aos estados e Distrito Federal todos os anos para infraestrutura de segurança pública. A principal fonte de recursos do Fundo Nacional de Segurança Pública hoje são as loterias federais, as loterias de prognóstico. Então, quando a população faz aquela fezinha na Mega Sena, na Mega da Virada, ela está contribuindo de alguma forma com os recursos que vão para o Fundo Nacional de Segurança Pública. Agora, desde a edição do Decreto 13.303 deste ano e a edição da Portaria do Ministério da Justiça 1287, nós vamos passar a contar com mais uma fonte de recurso, que é justamente o recurso da BET ilegal, aquela BET que não está cadastrada no Ministério da Fazenda, cujos recursos foram bloqueados pelo Ministério da Fazenda, pela Secretaria de Prêmios e Apostas, e vão passar, depois de um processo administrativo, a compor o Fundo Nacional de Segurança Pública, ou seja, eles vão reverter da ilegalidade para prover infraestrutura para a segurança pública do país.
1: Qual o valor que vocês estimam que pode ser incorporado ao fundo com esses procedimentos e em que políticas e ações esse dinheiro poderá ser empregado?
18: Ainda não temos as cifras exatas por conta de sigilo fiscal e sigilo bancário, mas nós estimamos que são valores na casa dos bilhões de reais que podem muito em breve passar a incorporar aí o orçamento do Fundo Nacional de Segurança Pública. E em termos de política de segurança pública, eles podem ser aplicados a inúmeras finalidades, desde enfrentamento à violência contra a mulher, valorização do profissional de segurança pública e principalmente tecnologia, infraestrutura de segurança pública, equipagem, aquisição de viaturas, aquisição de colete, enfim, tudo para valorizar a infraestrutura de segurança do país.
17: Agora, falando um pouco aí da burocracia para que esse dinheiro chegue efetivamente, né, nas viaturas, nos equipamentos, os procedimentos administrativos que são estabelecidos pela portaria, eles não eliminam a necessidade de uma decisão judicial, né?
18: De forma alguma.
17: Mas eles reduzem essa burocracia? Como é que eles aumentam a chance dessa vitória judicial?
18: Eles reduzem na medida em que eles facilitam a liquidez da sentença que vai ser dada. Como que vai funcionar, Mariana? A Secretaria de Prêmios e Apostas consolida o valor que foi apreendido, manda para o Ministério da Justiça, o Fundo Nacional de Segurança Pública, por meio de uma comissão processante, avaliza esses valores, ou seja, dá o ok de que tais valores estão de fato corretos e envia isso para a Advocacia Geral da União. A Advocacia Geral da União, em posse desse instrumento, desse arcabouço probatório, simplesmente pede o pedimento desses valores ao Judiciário. Então, a função do Judiciário deixa de ser probatória, deixa de ser instrutória e passa a ser convalidatória daquele título administrativo que já existe. Aqueles valores já estão sedimentados, basta a declaração para que eles passem a integrar o Fundo Nacional de Segurança Pública.
17: Ou seja, já chega na Justiça com meio caminho andado.
18: Quase 70% já.
1: Diretora, sem seguir a regulamentação para o jogo de apostas online, as bets ilegais ficam mais acessíveis a atividades criminosas, né? A destinação desses recursos para o Fundo Nacional de Segurança Pública é uma forma de ajudar a combater esse mesmo crime e outros também que se ligam?
18: Exatamente. Como eu disse no comecinho aqui da nossa entrevista, é a ilegalidade se transformando em infraestrutura de segurança pública. Esse recurso, prioritariamente, vai ser destinado aos estados e Distrito Federal, na modalidade de transferência fundo a fundo, que é uma espécie de PIX que a gente faz para os estados e Distrito Federal investirem em segurança pública. E uma das formas que eles podem investir é justamente em tecnologia para combater a ilicitude de crimes virtuais, ou seja, cibersegurança, ganhando mais investimentos a partir da apreensão e da transformação desses valores para o Fundo Nacional de Segurança Pública.
17: Agora, a aplicação dos recursos, ela tem também um acompanhamento criterioso, né, que é feito pela Secretaria Nacional de Segurança Pública e existe, inclusive, uma diretoria lá específica.
18: Que é justamente o Fundo Nacional de Segurança Pública, que faz esse acompanhamento desde o momento em que o Estado ele propõe a utilização do recurso do fundo até o fim da prestação de contas. Nós somos acompanhados e auditados, Mariana, diariamente pelo Tribunal de Contas da União, Controladoria Geral da União e todos os ministérios públicos estaduais, porque todo esse recurso vai para os estados. Então, a gente tem realmente um acompanhamento extremamente criterioso, extremamente rígido e rigoroso da aplicação desses recursos. Eu costumo brincar que nós monitoramos mais de 1.000 contas bancárias diariamente. Cada centavo que sai desse recurso é cientificado à nossa equipe.
1: Muito bem, nós conversamos com Camila Pintarelli, diretora do Fundo Nacional de Segurança Pública. Muito obrigado por essa entrevista aqui na Voz do Brasil.
18: Eu que agradeço a oportunidade. Contem conosco.
3: As instituições interessadas em participar do edital Restaura Rio Doce terão mais um mês para fazer a inscrição.
1: O prazo para apresentação de propostas foi prorrogado até o dia 30 de setembro.
19: Fruto de uma parceria entre o BNDES, Banco Nacional de Desenvolvimento Econômico e Social, e o Ministério do Meio Ambiente e Mudança do Clima, o edital vai selecionar instituições para executar e coordenar projetos de restauração ecológica e produtiva em 12.500 hectares na região da Bacia do Rio Doce. O objetivo é reparar e compensar os danos causados pelo rompimento da barragem de Fundão, ocorrido em 2015, em Mariana, no interior mineiro. As propostas a serem submetidas devem prever ações envolvendo restauração ecológica por meio da recomposição da vegetação nativa e restauração produtiva, através de sistemas sustentáveis que conciliem geração de renda e conservação ambiental. De acordo com o gerente institucional do Fundo Rio Doce no BNDES, Guilherme Tinoco, será realizada no dia 10 de setembro uma oficina online para o esclarecimento de dúvidas sobre o edital.
20: O encontro ele terá como objetivo orientar as entidades interessadas sobre os critérios, requisitos e procedimentos previstos para a apresentação dos projetos. Para participar, é preciso se inscrever na nossa página do edital na internet.
19: Mais informações sobre o edital Restaura Rio Doce e a oficina online estão disponíveis no site bnds.gov.br/restaura-rio-doce. Reportagem André de Barros Lima.
3: Acesso à pós-graduação abre novos caminhos para a qualificação profissional.
1: E estudantes e pesquisadores indígenas têm a oportunidade de ingressar em cursos de mestrado e doutorado em todo o país.
3: Ao todo, são ofertadas 325 bolsas pelo Programa de Desenvolvimento Acadêmico Indígena.
1: O edital é uma iniciativa da Coordenação de Aperfeiçoamento de Pessoal de Nível Superior, a CAPES.
21: Estudantes indígenas que querem fazer mestrado ou doutorado já podem consultar os programas de pós-graduação participantes do Programa de Desenvolvimento Acadêmico Indígena, o PEDAI. A lista está disponível no portal da CAPES e informa a instituição, o curso, a cidade, o estado, o contato e o número de bolsas. São 325 bolsas, sendo 214 para mestrado e 111 para doutorado, distribuídas pelas 5 regiões do país. O estudante pode consultar a relação completa dos programas no portal da CAPES, no gov.br/CAPES, e verificar as oportunidades de interesse. Reportagem Pablo Mudim.
3: Participantes da Prova Nacional Docente 2026 já podem consultar os locais de prova.
1: As informações estão disponíveis no cartão de confirmação da inscrição.
3: O participante pode conferir também informações referentes à sua inscrição e à aplicação da prova, como data e horário.
1: As informações podem ser acessadas em pnd.inep.gov.br.
3: Escolas públicas e privadas de todo o país têm até o dia 11 de setembro para conferir os dados declarados na primeira etapa do Censo Escolar 2026.
1: As informações estão disponíveis para consulta no sistema EducaCenso e identificar possíveis erros.
3: A novidade desse ano é que os gestores podem checar os dados declarados antes da fase oficial de retificação, que deve começar na segunda quinzena de setembro.
1: Após a retificação, os gestores terão 30 dias para corrigir qualquer inconsistência.
3: O endereço para consulta é educacenso.inep.gov.br. Vou repetir, é educacenso.inep.gov.br.
1: E essas foram as notícias do Governo Federal.
3: Uma realização da Secretaria de Comunicação Social da Presidência da República.
1: Com produção da empresa Brasil de Comunicação.
3: Fique agora com o Minuto do TCU. Em seguida, as notícias do Poder Judiciário e do Congresso Nacional. Boa noite.
1: Boa noite para você. Até amanhã.
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22: Presidente do STF toma decisões em 3 diferentes procedimentos.
23: STJ garante justiça gratuita para pessoa com câncer que tem reserva financeira.
22: Forças federais vão atuar em 8 estados nas eleições deste ano.
23: Boa noite, eu sou Arthur Filho.
22: E eu sou Walter Lima.
23: Nesta quarta-feira, o presidente do Supremo Tribunal Federal, ministro Edson Fachin, passou para a presidência da corte o inquérito que apura a divulgação de notícias falsas e ataques contra integrantes do STF. Até então, o relator do inquérito era o ministro Alexandre de Moraes.
22: O ministro Fachin também suspendeu as decisões dos ministros André Mendonça e Flávio Dino sobre o afastamento e a reintegração de Andrei Rodrigues ao cargo de diretor-geral da Polícia Federal e Leandro Almada do cargo de diretor de inteligência da PF.
23: Andrei Rodrigues e Leandro Almada deverão prestar informações no prazo de 48 horas. Depois disso, o presidente do STF decidirá sobre a permanência ou não deles no cargo da Polícia Federal.
22: O presidente da Suprema Corte também convocou uma sessão plenária presencial extraordinária para a próxima terça-feira, 15 de setembro, às 10 horas da manhã.
23: Superior Tribunal de Justiça mantém justiça gratuita à pessoa em tratamento com câncer que recebe salário mínimo e conta com reserva financeira.
22: Ela recebe um salário mínimo por mês e tinha reservas financeiras, mas para o STJ essa condição por si só não impede o acesso ao benefício. Jafer Araújo.
24: O pedido de gratuidade foi negado pelo Tribunal de Justiça de Minas Gerais ao considerar a existência de saldos de poupança e aplicações financeiras em nome da parte. No STJ, no entanto, o relator ministro Moura Ribeiro entendeu que exigir que a pessoa em tratamento oncológico use suas reservas financeiras para pagamento de custas processuais poderia comprometer recursos necessários à subsistência e ao próprio tratamento, que envolve despesas elevadas e imprevisíveis.
23: O Tribunal Superior do Trabalho completa 80 anos em 2026. O TST foi criado em 9 de setembro de 1946 e instalado oficialmente no dia 23 do mesmo mês.
22: Para marcar a data, o Tribunal preparou ações comemorativas e uma identidade visual especial. Samanta Flor.
25: Nesses 80 anos, mudaram as profissões, as formas de contratação e até a maneira de trabalhar. E o TST foi acompanhando essas transformações com o papel de uniformizar as decisões da Justiça do Trabalho e dar mais segurança às relações de trabalho. Para marcar essa trajetória, o Tribunal ganhou uma logomarca especial, inspirada em um labirinto circular e nos azulejos de Atos Bucão, presentes na sede do TST. A proposta é representar os diferentes caminhos para a solução dos conflitos trabalhistas.
23: Forças federais atuarão no apoio das eleições de 2026 de 8 estados.
22: Os pedidos foram encaminhados pelos tribunais regionais eleitorais ao TSE. Guilherme Firmino.
26: Na sessão plenária desta terça-feira, 8 de setembro, o plenário aprovou por unanimidade os pedidos de envio de tropas federais para o Maranhão e para a 37ª Zona Eleitoral do Piauí. A ação envolve a atuação do Exército, Marinha e Aeronáutica. O total de 8 estados terão o apoio da Força Federal no primeiro turno das eleições de 2026. A medida tem o objetivo de assegurar a normalidade e a segurança da votação e apuração em localidades indicadas. Após a aprovação do TSE, os pedidos são encaminhados ao Ministério da Defesa, responsável pelo planejamento e execução das ações pelas Forças Armadas. Novas solicitações ainda poderão ser apresentadas pelos TRS, caso sejam identificadas situações que necessitem de apoio.
4: Quase 500 trabalhadores vítimas de trabalho análogo ao escravo são resgatados durante o mês de agosto.
22: O Ministério Público Federal integra a força-tarefa que reuniu 5 instituições e realizou ações de fiscalização em 27 unidades da federação. Vanessa Pereira.
5: Ao todo, foram resgatadas 479 pessoas que viviam em situação análoga à escravidão. Dentre elas, mulheres, crianças e adolescentes, imigrantes. Os empregadores flagrados submetendo os funcionários a essas condições foram notificados a interromper as atividades, cancelar os contratos informais, formalizar os trabalhadores retroativamente e pagar os valores trabalhistas e rescisórios às vítimas. Valor que ultrapassa R$1.400.000.
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4: A você uma boa noite.
22: E até amanhã.
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1: Eu sou Paula Groba.
2: E eu sou Humberto Pinheiro.
1: E estes são os destaques de hoje do Jornal do Senado, que começa agora.
2: Senado analisa piso nacional para profissionais de apoio da educação básica.
1: PEC da Segurança Pública poderá direcionar recursos para as Forças Armadas.
2: Eleições 2026. Jovens, analfabetos e idosos têm regras diferentes para votar.
1: Boa noite.
2: Boa noite.
1: Quem trabalha na secretaria, na biblioteca ou em outras áreas de apoio das escolas públicas poderá ter um piso salarial nacional.
2: Uma proposta sob análise do Senado prevê um valor mínimo para a remuneração desses profissionais e será votada pela Comissão de Educação. Repórter Rodrigo Rezende.
3: A Comissão de Educação do Senado vai analisar o projeto que cria um piso salarial nacional para profissionais de educação básica pública que trabalham em funções de apoio administrativo, técnico ou operacional. A ideia é que este piso seja de 75% do valor do piso do magistério. O atual valor do piso dos professores é de R$ 5.130,00, o que daria ao piso dos demais profissionais o valor de R$ 3.847,00 para uma jornada de 40 horas. O senador Flávio Arnes, do PSB do Paraná, ressaltou que uma boa escola só funciona com a valorização de todos os profissionais que atuam naquele espaço.
4: E um estabelecimento educacional, uma escola, só funciona com qualidade, adequadamente, com a participação de todos os profissionais. Mas uma secretaria bem montada, a biblioteca, toda a infraestrutura da escola, se estiver em harmonia com os objetivos da educação, esse é um avanço extraordinário. Eu acho que nós temos que fazer isso, esse debate aqui no Senado Federal. Já está aí há bastante tempo.
3: Camilo Santana, do PT do Ceará, presidente da comissão, anunciou que o relator do projeto será o senador Marcelo Castro, do MDB do Piauí. Após a análise do colegiado, a proposta ainda será votada pela Comissão de Assuntos Econômicos.
1: E investimentos em pesquisa e inovação podem chegar a mais áreas da região amazônica, segundo um projeto aprovado pela Comissão de Ciência e Tecnologia.
2: A proposta determina que parte desses recursos sejam destinados para além da região metropolitana de Manaus. Repórter Patrícia Oliveira.
5: Poderão ser destinados também a outras áreas da Amazônia parte dos recursos que as empresas já são obrigadas a investir como contrapartida aos incentivos da Zona Franca de Manaus e da Lei de Informática. É o que estabelece um projeto do senador Davi Alcolumbre, do União do Amapá, aprovado na Comissão de Ciência e Tecnologia. Hoje, empresas beneficiadas por esses incentivos precisam aplicar pelo menos 5% do faturamento obtido no mercado interno com produtos de tecnologia em pesquisa e desenvolvimento. A ideia é mudar a distribuição de parte desses recursos, como explicou o relator senador Flávio Arnes, do PSB do Paraná.
4: Restabelecer em lei aquele piso de interiorização dos investimentos em pesquisa e inovação, assegurando recursos para os demais estados da região amazônica, estendendo para os convênios firmados no âmbito da Lei de Informática.
5: Pelo texto, pelo menos 15% de parcelas específicas desses investimentos deverão ser destinados a instituições públicas de ensino e pesquisa que estejam fora da região metropolitana de Manaus, nos estados do Acre, Amapá, Rondônia, Roraima e Amazonas. A proposta seguiu para análise da Comissão de Assuntos Sociais.
1: A segurança pública esteve entre as principais prioridades do Senado durante a semana de esforço concentrado. Entre as propostas analisadas está a PEC da Segurança, que prevê mais recursos para o setor, amplia a integração entre os órgãos de segurança e torna mais rigoroso o regime penal para líderes de facções criminosas, organizações paramilitares e milícias. A proposta de emenda à Constituição segue em análise na Comissão de Constituição e Justiça.
2: Para o senador Fernando Dueire, do PSD de Pernambuco, o poder público tem a responsabilidade de combater a violência, mas também de criar condições para a ressocialização de quem tem possibilidade de ser reintegrado à sociedade. O senador defendeu uma legislação mais rigorosa e afirmou que a segurança pública é um desafio que precisa ser enfrentado pelo Estado brasileiro.
6: Não é possível que a violência que hoje nós convivemos em todas as grandes cidades ou médias brasileiras continue. É preciso que nós tenhamos uma legislação dura para que isso seja de alguma forma contido.
1: E a Constituição poderá passar a prever um sistema único de segurança pública com recursos destinados ao combate à criminalidade e à melhoria da estrutura do setor.
2: O texto base da proposta já foi aprovado pela Comissão de Constituição e Justiça. Os recursos virão dos Fundos Nacionais de Segurança Pública e Penitenciário Nacional e do Fundo Social do Pré-Sal. Os senadores ainda podem incluir as Forças Armadas entre os beneficiários. Repórter Bruno Lourenço.
7: A proposta de emenda à Constituição aprovada pelos senadores institucionaliza o Sistema Único de Segurança Pública, que terá receitas do Fundo Nacional de Segurança Pública e do Fundo Penitenciário Nacional e até de eventual superávit no Fundo Social do Pré-Sal. Emenda do senador Carlos Portinho, do PL do Rio de Janeiro, quer incluir as Forças Armadas entre as beneficiárias dos recursos. Portinho diz que é justo direcionar essas verbas quando militares atuam em atividades de proteção e defesa civil contra delitos nas fronteiras e na garantia da lei e da ordem.
8: A ausência de previsão expressa quanto à destinação de recursos do Fundo Nacional de Segurança Pública para essas operações gera insegurança jurídica e limita a capacidade de resposta do Estado frente às ameaças do alcance nacional. Aqui falamos de soberania.
7: Portinho destacou que sua proposta é voltada exclusivamente para o custeio de ações desempenhadas em contextos específicos, como operações nos morros de seu estado. O relator da PEC da Segurança, senador Rogério Carvalho, do PT de Sergipe, no entanto, recomenda a rejeição da emenda.
9: As Forças Armadas têm o seu próprio regramento de financiamento, que é um outro debate que precisa ser feito num outro lugar. E se ele for convocado, deverá ter reforço orçamentário naquilo que é o lugar do financiamento da segurança pública.
7: A Comissão de Constituição e Justiça deve concluir a votação da PEC da Segurança na próxima reunião.
10: Eleições 2026.
1: Você já se perguntou por que nunca viu propaganda eleitoral de algum determinado partido na televisão?
2: Pode ser que ele não tenha cumprido as exigências da legislação para ter direito ao horário gratuito. A repórter Lana Dias explica.
11: Para ter acesso ao horário eleitoral, o partido ou a federação precisa ter cumprido na eleição de 2022 pelo menos um desses critérios: eleição de no mínimo 11 deputados federais distribuídos em pelo menos 9 unidades da federação, ou receba ao menos 2% dos votos válidos nas eleições para a Câmara dos Deputados, distribuídos de novo em 9 unidades da federação, com um mínimo de 1% dos votos em cada uma delas. O consultor legislativo do Senado, Arlindo Fernandes, explicou que a aplicação da regra dos votos para a Câmara está sendo de forma gradual desde 2018.
12: Quando começou a ser aplicada essa cláusula de desempenho, era na primeira eleição era 1,5%, depois na segunda eleição 2%, na eleição deste ano de 26 será exigido 2,5% e a partir de 2030 vai ficar a cláusula permanente, que é 3% do eleitorado.
11: Vale lembrar que o fundo partidário e o fundo eleitoral são coisas diferentes. O partidário é destinado às despesas rotineiras das legendas e o eleitoral é direito de todos os partidos, exclusivo ao financiamento de campanhas de candidatos e candidatas durante o ano de eleição.
1: E daqui a menos de um mês, brasileiras e brasileiros vão às urnas, mas nem todos os eleitores são obrigados a votar. O voto é facultativo para jovens de 16 e 17 anos, pessoas analfabetas e eleitores a partir dos 70 anos.
2: Quem está nesses grupos e não comparecer às urnas não precisa justificar a ausência nem está sujeito a penalidade. Além disso, para analfabetos e eleitores com mais de 70 anos, o título eleitoral não é cancelado, mesmo que não votem em 3 eleições consecutivas. Essa regra é diferente da aplicada aos eleitores para quem o voto é obrigatório. Música. edição de Paula Groba e trabalhos técnicos de Eliseu Caires. O Jornal do Senado fica por aqui. Acompanhe agora as notícias da Câmara dos Deputados. Boa noite.
1: Boa noite e até amanhã.
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13: Presidente Hugo Mota reitera confiança no sistema eleitoral brasileiro.
14: Avança a proposta que cria faixa exclusiva para motos em vias urbanas.
13: Audiência na Câmara debate instituição do Dia Nacional da Acupuntura.
14: Parlamentares analisam ações de regulamentação e ajuste na economia.
13: Boa noite. Afonso Florence, do PT da Bahia, apoia projeto que flexibiliza as regras do arcabouço fiscal e da lei de responsabilidade fiscal. A medida, segundo o deputado, protege investimentos públicos e agências reguladoras.
14: De acordo com Afonso Florence, o objetivo é retirar os gastos de capital e parte das despesas de autarquias, custeadas com receitas próprias, dos limites de contingenciamento e do teto de gastos da União. Ele acredita que a medida garante a continuidade de obras essenciais para o país.
13: Rodrigo de Castro, do União de Minas Gerais, celebra a sanção de lei que reduziu as alíquotas do PIS/PASEP e da COFINS incidentes sobre a indústria química e petroquímica brasileira. Ele avalia que a medida protege a competitividade da produção nacional.
14: Rodrigo de Castro explica que o texto limita a redução ao ano de 2026, antes da entrada em vigor das novas regras tributárias para o setor. Ele aponta que a lei mantém benefícios tributários para o setor durante a transição para um novo programa de incentivo previsto para 2027.
13: André Abdon, do PP do Amapá, ressalta a importância da lei que permite ao governo federal reduzir tributos sobre combustíveis sem comprometer as contas públicas. O objetivo da matéria, recém-aprovada, é reduzir os impactos econômicos decorrentes do conflito no Oriente Médio.
14: André Abdon avalia que a medida pode ajudar a conter os efeitos da alta internacional do petróleo sobre os preços no Brasil. O texto autoriza o uso de receitas extras para compensar a perda de arrecadação, alcançando tributos cobrados em 2026 sobre diesel, biodiesel, gasolina e etanol.
13: João Maia, do PP do Rio Grande do Norte, celebra a aprovação da lei que flexibiliza regras fiscais para áreas de livre comércio no ano de 2026. A medida alcança propostas em que a perda de arrecadação já esteja prevista no orçamento.
14: João Maia ressalta que a norma também afasta limitações fiscais para apresentação de propostas sobre licença paternidade e salário paternidade, desde que respeitadas as exigências previstas na Constituição Federal.
10: Relações Exteriores.
13: Fernando Coelho Filho, do União de Pernambuco, defende a instalação da frente parlamentar em apoio à integração entre a União Europeia e o Mercosul. Ele sustenta que o objetivo é acompanhar o processo de implementação do acordo entre os dois blocos assinado em 2025.
14: De acordo com Fernando Coelho Filho, o bloco de livre comércio abrange cerca de 718 milhões de pessoas e beneficiará setores como indústria, mineração e agronegócio. O deputado acredita que a frente será fundamental para garantir que o acordo traga benefícios para o Brasil.
10: Saúde.
13: Profissionais de saúde ouvidos pela Comissão de Cultura da Câmara apoiaram a criação de um Dia Nacional da Acupuntura. O tema foi debatido em audiência pública, como detalha o repórter Luiz Cláudio Canuto.
15: O dia 22 de novembro pode se tornar o Dia Nacional da Acupuntura e do Acupunturista no Brasil. É o que prevê projeto em discussão na Comissão de Cultura da Câmara dos Deputados. Nesse mesmo dia, em 87, foi fundada a Federação Mundial das Sociedades de Acupuntura e Moxabustão, que é uma técnica terapêutica da medicina tradicional chinesa que usa o calor gerado pela queima

0: Uma audiência pública na Câmara discutiu a relevância da acupuntura e da medicina tradicional chinesa na saúde pública brasileira. A relatora da proposta, deputada Érica Cocai, do PT do Distrito Federal, concordou com a sugestão.
1: Eu, na condição de relator, obviamente que eu acato a sugestão que aqui foi encaminhada e nós vamos trabalhar para que rapidamente possamos apresentar esse parecer com este substitutivo, que em verdade não descaracteriza o Dia Nacional, o dia 22 de novembro, como Dia Nacional, pelo histórico mundial que está posto, mas que amplia para que incorporemos também, de forma aditiva, também a semana.
0: Érica Cocai lembrou que a acupuntura é uma prática terapêutica amplamente reconhecida e utilizada no Brasil e adotada no SUS, Sistema Único de Saúde. A audiência pública ocorreu porque a criação de dias comemorativos precisa ser precedida da realização de consultas e debate público, conforme uma lei de 2010. Na reunião, o projeto recebeu apoio de representantes do Conselho Federal de Enfermagem e do Conselho Federal de Biomedicina. Desde 2026, uma lei regulamenta o exercício profissional de acupuntura. A norma autoriza o uso da acupuntura durante outros atendimentos na área de saúde, se autorizado pelos respectivos conselhos profissionais. Por isso, o profissional deve se submeter a curso de extensão específico oferecido por instituição de ensino devidamente reconhecida. Da Rádio Câmara de Brasília, Luiz Cláudio Canuto.
2: Trabalho.
3: Marusso Boldrin, do Republicanos de Goiás, apoia o projeto que concede adicional de insalubridade de 40% a agentes comunitários de saúde e de combate a endemias expostos ao calor durante o trabalho em áreas externas.
4: Relatora da matéria na Comissão de Saúde, Marusso Boldrin, afirma que a medida fortalece o SUS ao reconhecer os riscos enfrentados por esses profissionais nas visitas domiciliares. Segundo ela, a proposta também promove justiça salarial e uniformiza o benefício em todo o país.
2: Desenvolvimento Regional.
3: Gabriel Mota, do União de Roraima, ressalta a importância de lei complementar que permite às cooperativas acessar recursos dos fundos de desenvolvimento da Amazônia, do Nordeste e do Centro-Oeste. A medida inclui essas organizações entre as beneficiárias de financiamentos.
4: Gabriel Mota considera que a mudança amplia as possibilidades de investimentos para o setor cooperativista. Em Roraima, as cooperativas passam a poder buscar recursos do Fundo de Desenvolvimento da Amazônia para investir em seus empreendimentos.
2: Agricultura.
3: Marcelo Moraes, do PL do Rio Grande do Sul, propõe novas regras para as patentes de tecnologias transgênicas usadas na agricultura. Na avaliação do deputado, a medida amplia a transparência na cobrança de royalties sobre sementes e outras inovações biotecnológicas.
4: Marcelo Moraes explica que o projeto obriga as empresas a informar quais patentes estão em vigor, os prazos de validade e os valores cobrados. O deputado acredita que a proposta evita cobranças indevidas após o vencimento das patentes e fortalece a segurança jurídica dos produtores rurais.
2: Transportes.
3: A Comissão de Viação e Transportes aprovou uma proposta que prevê faixas exclusivas para motocicletas em vias urbanas. A repórter Sofia Peçanha tem mais detalhes.
5: A Comissão de Viação e Transportes aprovou o projeto que trata da implantação de faixas exclusivas para a circulação de motocicletas, motonetas e ciclomotores nas vias urbanas. Porém, durante a votação, a Comissão de Desenvolvimento Urbano alterou o projeto. Em vez de modificar o Código de Trânsito Brasileiro, o novo texto altera a Lei de Mobilidade Urbana para incluir as motocicletas, motonetas e ciclomotores entre os modos de transporte que podem contar com espaços exclusivos nas vias urbanas. O texto apresentado originalmente determinava que cidades com mais de 300 mil habitantes implantassem faixas exclusivas para motos em avenidas com três ou mais faixas de rolamento. O novo texto retira essa obrigatoriedade, com o argumento de que cada município deve ter autonomia para decidir como organizar o trânsito de acordo com a sua realidade. Com isso, o projeto aprovado deixa de criar uma obrigação para as prefeituras e passa apenas a prever as faixas exclusivas para motocicletas como uma ferramenta que poderá ser utilizada pelos gestores municipais, caso considerem adequado. O autor do projeto, o deputado Gabriel Nunes, do PSD da Bahia, afirma que a proposta surge como resposta à necessidade de medidas voltadas à segurança no trânsito.
6: A gente vê a crescente muito grande de acidentes envolvendo motos e a gente precisa adotar políticas públicas, não só de prevenção, de educação, como também ações como essa para que a gente possa estar minimizando

0: minimizando os acidentes de trânsito com os motociclistas e naturalmente também diminuindo o número de óbitos, acidentes de uma maneira geral.
1: O novo texto também deixou de prever multa ou infração para o uso indevido de faixas. A proposta passa a ser apenas uma diretriz da Política Nacional de Mobilidade Urbana, sem criar obrigações ou penalidades automáticas para motoristas ou municípios. O texto também mantém a previsão de prioridade para o transporte público coletivo e para os modos não motorizados, como bicicletas e deslocamentos a pé. Para o deputado Gabriel Nunes, a medida pode trazer benefícios para a circulação de veículos e para a segurança viária.
0: Naturalmente, essas faixas vão fazer com que melhore não só o fluxo do trânsito nesses grandes centros, como também vai fazer com que tenha maior segurança, tanto dos profissionais motociclistas, como também do trânsito como todo.
1: Agora, o projeto que inclui a criação de faixas exclusivas para a circulação de motocicletas, motonetas e ciclomotores nas vias urbanas será analisado pela Comissão de Constituição e Justiça. Da Rádio Câmara de Brasília, Sofia Peçanha.
2: Ciência e tecnologia.
3: Juscelino Filho, do PSDB do Maranhão, é autor do projeto que cria o Dia Nacional da Inclusão Digital, a ser celebrado em 27 de março. Segundo o deputado, a iniciativa amplia a conscientização sobre a importância do acesso à internet e às tecnologias para o exercício da cidadania.
4: Juscelino Filho acrescenta que a data deve estimular campanhas de capacitação digital e ações para reduzir as desigualdades no acesso à tecnologia. O objetivo do projeto, segundo ele, também é fortalecer políticas públicas voltadas à inclusão digital no país.
2: Cultura.
3: Marangoni, do Podemos de São Paulo, apresentou projeto que dispensa a cobrança de direitos autorais pela execução de músicas em eventos gratuitos promovidos pelo poder público. A medida vale para atividades culturais, artísticas, turísticas, educacionais, esportivas e comunitárias.
4: Marangoni esclarece que a medida só alcança eventos sem cobrança de ingresso ou qualquer outra forma de pagamento para acesso do público. O deputado justifica que a proposta busca reduzir custos das programações gratuitas promovidas por União, estados e municípios.
2: Educação.
3: A Comissão de Educação aprovou uma proposta que cancela diploma e matrícula de quem fraudar cotas nas universidades. A repórter Fabielle Pires relata outros detalhes do texto.
5: As políticas de cotas transformaram o acesso ao ensino superior no Brasil, mas um problema ainda preocupa universidades e estudantes: as fraudes. Segundo o Ministério da Educação, desde 2005 até o ano passado, o programa Universidade para Todos, o ProUni, já beneficiou mais de 1.100.000 estudantes autodeclarados pretos, pardos, indígenas e pessoas com deficiência. Atualmente, mais de 65% dos beneficiados utilizam o sistema de cotas. Pensando nisso, o deputado Rubens Pereira Júnior, do PT do Maranhão, apresentou um projeto de lei que estabelece a anulação de créditos estudantis e a cassação do diploma das pessoas que ingressaram de forma fraudulenta em vagas destinadas a esses estudantes. Segundo Rubens Pereira Júnior, 163 estudantes foram expulsos de universidades federais desde 2017 por fraudes em cotas raciais em 26 universidades. Como punição, somente a Universidade de Brasília cassou diplomas de 2 alunos e expulsou outros 15. O relator da proposta na Comissão de Educação, deputado professor Reginaldo Veras, do PV do Distrito Federal, modificou o texto para que todas as informações constem na lei original, a lei de cotas. A intenção é punir com severidade quem fraudar o sistema.
6: A verdade é que o Supremo já se debruçou sobre essa matéria e estabeleceu que as próprias universidades, dentro de sua autonomia, pudessem criar comissões de heteroidentificação, análise por fotos e tudo mais. Então, o que esse projeto de lei propõe é que aquele que comprovadamente fraudar esse sistema de ingresso tenha seus créditos estudantis cassados, que ele não possa usar isso em outras universidades como matéria já estudada, e mais grave ainda, mais intenso ainda, caça até o diploma daqueles que porventura já tenham concluído o curso.
5: Agora, a proposta que muda a lei de cotas para punir fraude segue para análise da Comissão de Constituição e Justiça. Da Rádio Câmara de Brasília, Fabielle Pires.
2: Justiça.
4: projeto de João Cury, do MDB de São Paulo, permite a criação de curatela por escritura pública, quando a pessoa com incapacidade atingir a maioridade. Pelo texto, a hipótese vale para casos consensuais, sem conflito de interesses e com incapacidade comprovada por laudo médico.
3: O texto de João Cury prevê que os pais ou responsáveis legais possam solicitar a curatela diretamente em cartório. O deputado considera que a medida reduz a necessidade de processos judiciais para famílias de pessoas com deficiência. Violência contra a mulher. Anota aí. 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
2: Segurança Pública.
4: Antônio Doido, do MDB do Pará, apoia projeto que cria um sistema nacional de enfrentamento à violência contra meninas e mulheres. A proposta, já aprovada pela Câmara, busca integrar ações da União, dos estados e dos municípios para prevenir o feminicídio e ampliar a rede de proteção.
3: Antônio Doido ressalta que o texto autoriza o governo federal a destinar até 5 bilhões de reais entre 2026 e 2028 para essas políticas. Os recursos poderão financiar atendimento às vítimas, ações educativas e medidas de combate à violência, também no ambiente digital.
2: Eleições.
4: O Tribunal Superior Eleitoral inaugurou uma exposição sobre os 30 anos das urnas eletrônicas na Câmara dos Deputados. A repórter Maria Neves tem mais informações sobre a exposição O Caminho do Voto.
7: Durante a abertura da exposição O Caminho do Voto, em comemoração aos 30 anos da urna eletrônica na Câmara dos Deputados, o presidente Hugo Mota sustentou que o Brasil ocupa um lugar de protagonista no mundo por contar com um sistema eleitoral seguro e de apuração rápida. O presidente da Câmara ressaltou ainda que a exposição ajuda o eleitor a compreender o funcionamento das instituições e a necessidade de fortalecer a democracia.
8: O voto é resultado de um processo muito amplo, construído ao longo do tempo e aperfeiçoado a cada eleição. Conhecer esse caminho, como bem sugere a exposição, fortalece a confiança nas instituições responsáveis pelo nosso processo eleitoral e ajuda o cidadão a compreender melhor a importância de fortalecer continuamente a nossa democracia.
7: A urna eletrônica foi utilizada pela primeira vez em 1996, na eleição de prefeitos e vereadores em todo o estado do Rio de Janeiro. A votação eletrônica foi testada naquele ano também nas capitais e nos municípios que contassem com mais de 200 mil eleitores. A partir do ano 2000, a urna eletrônica passou a ser utilizada em todo o país. Na exposição O Caminho do Voto, organizada pelo Tribunal Superior Eleitoral, o visitante poderá conhecer detalhes das urnas eletrônicas, como a tecnologia utilizada, os procedimentos de auditoria e outros mecanismos para garantir o funcionamento e a segurança do processo eletrônico de votação. A mostra pode ser vista até o dia 20 de setembro no Salão Negro da Câmara dos Deputados. Da Rádio Câmara de Brasília, Maria Neves.
2: Meio Ambiente.
3: Mário Negromonte Júnior, do PSB da Bahia, defende a criação de uma CPI para investigar casos de crueldade contra animais no país. A proposta também pretende apurar o uso de plataformas digitais para disseminar ou incentivar esse tipo de violência.
4: Para Mário Negromonte Júnior, a comissão também deve investigar a atuação de grupos organizados, eventuais falhas das autoridades na apuração dos crimes e a disseminação de conteúdos violentos em plataformas digitais. Ele acredita que a CPI vai fortalecer a proteção dos animais.
3: Termina agora o Jornal Câmara dos Deputados, produzido pela Rádio Câmara, com trabalhos técnicos de Wellington Teles, apresentação de Márcio Aquilissardi e Tércia Guimarães. Boa noite.
4: A Voz do Brasil está de volta amanhã. Boa noite para você.
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Oi, turma! Alegria da alma faz os belos momentos da vida. Muito boa noite! Hoje é quarta-feira, meio de semana. Hoje é dia 9 de setembro de 2026. Parabéns aí, o Nanil, aí, atleta do União Futebol Clube. Parabéns também aos aniversariantes do dia de hoje.

0: Agora são 20 horas 11 minutos. 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Está entrando no ar mais um programa Sucessos da Noite. 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Eu sou Carlos Alberto Cacaia. E estaremos juntos até a meia-noite. Até lá você pode ligar e participar pelos telefones 9 98 43 41 09 e 9 98 28 0577. Você também pode acessar a internet www.radioeducadoradefreipaulo.com.br ou você acessa o aplicativo da Educadora. As mensagens e os áudios você vai enviar para 9940-1691. É isso aí, meus amigos. Vai trabalhar comigo da direção artística Dilma Oliveira. Em geral é de José Arinaldo de Oliveira, juntamente com Dona Dulcelina. Ou a de Juvante de hoje, Jorge da Serra Preta, Zé de Ribeirópolis e o Luciano. A partir das 20 horas e 30 minutos, ou seja, às 9h30 da noite, tem para vocês Momentos de Amor. E às 23 horas tem programa O Melhor da Nostalgia. 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E depois de meia-noite tem música sem parar. É uma atrás da outra. É por isso que eu digo, fique de ouvido colado no rádio. É sempre um prazer estar em sua companhia. 8h14, alô do telefone, boa noite.
1: Boa noite.
0: Quem fala, bacana?
1: É o rapaz que montou no cavalo e saiu no galope para falar com o Zé, que ele é lá de Ribeirão.
0: Oh, tá vendo, Zé de Ribeirão tá por aqui, tá rindo, deixa
1: como
0: ir.
1: Como hoje é quarta-feira e é o meio de semana, você tá escutando a voz desse poeta bacana.
0: Tá vendo aí, ó, tá vendo aí, Zé de Ribeirão, ele tá indo pro celular ali agora, ó. Diga, vai se deixar, Zé de Ribeirão, diga.
1: Eu gosto de tirar verso, sentadinho na caçada. Ontem eu fui pra Aderópolis e falei com o Val da Barraca. Minha amiga Rita da Silva é uma pessoa humana. Ela sempre vê um aperto lá de bacana. E eu falei com Ana Lúcia, minha querida Ana. Quem não gosta de tirar verso, não sabe como é que vai tirar. Viva o povo de Frei Paulo e viva esse locutor que é o rei do lugar.
0: Ó, oh, tá vendo?
1: Olha, todas as músicas, a Val da Barraca, a Val do Wilson do Canindé, Rita da Silva, a minha amiga Givânia, seu Ailton, pai de Matheus, que ele é de Ribeirópolis também. Tá bom? E para todos que estão ouvindo, porque se eu for falar em tudo, a noite é pouca e o prazer é meu.
0: E o tempo não dá, né, bacana?
1: É, justamente.
0: Valeu, bacana.
1: Obrigadão e um bom programa com saúde e paz.
0: Valeu, obrigado pela sintonia. Eu vou para outra linha. Alô do telefone, boa noite.
2: Boa noite.
0: Valdo Wilson.
2: Com certeza.
0: Ô, Valdoir, que esse negócio que você bota assim do Facebook aqui é o quê? Pra abrir alguma coisa? Porque não abre aqui não, sabe?
2: É.
0: Aí a gente clica, mas não abre. É, aí tem assim, facebook.com/share, o que é isso?
2: E eu não sei, apareceu aqui no meu celular e eu não quis mexer não,
0: nele. Em vez de quando aparece aqui, você manda pra cá.
2: É, direito levado esse direto pra Ribeirão.
0: E aí, Valdo Wilson, que eu vi que música?
2: Toca aí Chitãozinho e Chororó.
0: Chitãozinho e Chororó, pra quem vai?
2: Pra vocês, família, pra seu Jorge, pra Cardo Leite, pra o nosso amigo bacana, para o Val da Barraca, para a Gilvânia, para a Rita da Silva, para o Ailton, para a Bandida, para o Adelso, para o Zé das Festas, Zé Alagoano, Zé de Moisés, Zé Galinho Cruz das Graças, para o Bizungo, para o para Fátima, para a Salete, Maria José, Naldinho Almeida, Carlinhos Almeida, para o Erivan, Beto de Pedra Grande, Gilmar, Gamanda, Alex de Pinhão, para meu filho e minha família, para todos os amigos e amigas. Tchau e obrigado.
0: Falei, obrigado. Como é o nome do seu filho?
2: Armando Felipe.
0: Ah, agora sim, agora tô sabendo, Armando Felipe. Ele mora aqui no
2: Sítio Chã.
0: Ah, aqui pertinho da rádio mesmo, é?
2: É bem pertinho.
0: Pronto, um abraço para o Armando Felipe.
2: Muito obrigado e um abraço para sua netinha.
0: Valeu, obrigado também, tá bom?
2: Valeu, amigo.
0: Ok, tchau.
2: Tchau.
0: É isso aí, meus amigos, agora são exatamente 20 horas e 18 minutos. Alô, do telefone, boa noite.
3: Boa noite, Cacaia.
0: Gilvânia, manda aí as ordens, Gilvânia.
3: Bora, Cacaia, bora.
0: Fazendo inveja, né?
3: Só fazendo inveja, né?
0: Deixa tá.
3: Desse jeito, Cacaia.
0: A gente nunca ganha, só porque é só porque eu te vim, outro que diz outro, né?
3: Já pensou, rapaz.
0: É, tá vendo aí como é as coisas, judiano, né?
3: É só pra judiar, Cacaia, viu?
0: Só pra judiar, judiano.
3: É.
0: Não tem problema não, daqui a pouco.
3: Vai direto pra onde, Cacaia?
0: Iberópolis. Daqui a pouquinho o João da Sopa chega.
3: Então aí você come a sopa e eu como cuscuz, viu?
0: Vai ser sopa, vai ser mucuzá, arroz doce. Cachorro quente quer não, porque essa salsicha não faz bem à saúde não, é coisa braba.
3: É, fala não, rapaz.
0: Cara, tem gente que come todo dia, rapaz.
3: É muito bom isso, viu?
0: É, eu já penso.
3: Um mucuzazinho, um arrozinho, hein?
0: Isso, arroz doce.
3: E a sopa também, né, Cacá? A sopa desse homem aí é maravilhosa, rapaz.
0: É, pai. Sopa
3: a
0: boa.
3: A mulher dele tá de parabéns, hein?
0: É, a esposa dele é daí de Ribeirópolis, viu?
3: É?
0: É, daí de Ribeirão.
3: Faz muita coisa boa, né?
0: É verdade.
3: É. Então, toca aí, Zezé de Camargo mesmo, se for pra judiar, viu?
0: Se for pra judiar. Eita, sofrimento.
3: Aí judia, diga, cara.
0: Demais. Oferece pra quem?
3: Vou oferecer pra quadra do Geladinho, pra não me esquecer dela, ver que ela me cobra direto, que eu tô acabando esquecendo dela. Pra meus pais, pra meus filhos, pra meus irmãos, pra Valda Barraca, pra Valduís aí, que já falou agora. Uhum. Pra Raquelzinha, pra Bandida, pra Beta, pra Wanda. Pra seu Heráclito tá aqui em Ribeirão, pro seu Gessé. Seu Gessé, seu Heráclito, né, Cacá? E seu guri, viu, Cacá?
0: Ô, Gilvânia, engraçado.
3: Seu guri, dona Gilvânia, viu? É pra seu José de Armando no Saco da Serra, pra o Sul, na Três Barras, pra o José das Cotias, pra aquele de Simão Dias, Zé Guilherme, né? É Zé Guilherme, né?
0: Acho que é, parece.
3: É, Zé Guilherme de Simão Dias, pra o Bacana, viu, Cacá? O Bacaninha aí.
0: Seu Bacana, né?
3: É, seu Bacana, né, Cacá? É pra Bernadette de Pinheiro, Carlos Daniel, pra Adelso.
0: Uhum.
3: Pra Raquelzinha, já falei, foi pra todo o pessoal da Malhada de Capela, do Belão, dos Milagres, da Fazendinha, da Lagoa da Espera, pra agradecer aqui em Ribeirão, com a família Lucas da Mercearia, minha tia Maria José, com a família, com o filho dela, Fernanda. Pra Tony de Oliveira e Aparecida e Alexandre, pra Nauta Amiga, pra você, Cacá, com sua família, pra seu Jorge, com a família, pra dona Irene e a família, pra seu Zé na hora de família e todos que estiverem ouvindo nesse momento, ok?
0: Ok, Gilvânia, valeu, obrigado pela tchau, sintonia. Tchau. Tchau, eu vou pra outra linha. Alô do telefone, boa noite.
4: Boa noite, Carlos Alberto.
0: Salete, ouviu aí, Gilvânia, Salete?
4: Ouvi, sim.
0: Tá vendo aí, ela disse, se for pra judiar, como é que faz, hein?
4: Bom.
0: Judia, né?
4: É.
0: E aí, Salete, quer vir que música?
4: Eu vou ficar com Leonardo.
0: Leonardo.
4: Se ainda existe amor.
0: Epa! Se ainda
4: existe amor.
0: Pra quem vai?
4: Vou mandar pra você com sua família, pra toda a minha família, pras minhas amigas aqui em Glória, não esquecendo Maria José. Vou oferecer também pra Gilvânia com a família, pra Valdo Wilson, pra Olavo com a esposa, pra Valda Barraca com a esposa, pra Hilda Fernandes, pra Raquelzinha, pra Ilhos com a esposa e pra todos os seus ouvintes que estão ligadinhos ouvindo esse programa maravilhoso.
0: Obrigado. E o esposo tá deitado já, não?
4: Tá ali nos braços do sofá.
0: Tá nos braços do sofá. Trabalhou muito, tá cansado.
4: É, meu filho, trabalha demais mesmo.
0: É, deixa ele descansar um pouquinho, repousar.
4: Aí ele tem que descansar nos braços do sofá, porque senão a noite não presta.
0: É, tem que ter dois sofás, um pra você e outro pra ele.
4: Mas eu não gosto do sofá.
0: Não gosta não, né?
4: Não.
0: Só na cadeira de balanço mesmo.
4: Não, eu tenho ali uma poltrona.
0: Ah, tem uma poltronazinha. Salete não é bestinha,
4: posso, não.
0: Não
4: posso deitar na poltrona, não, que eu perco o programa.
0: Salete não é bestinha, não, viu? Botou logo uma poltrona.
4: É.
0: Tá certo, tá errado, não.
4: Mas ele não gosta da poltrona, então vai pro sofá.
0: É, exatamente. E pelo menos descansa, né?
4: É.
0: Tá bom,
4: mas
0: então.
4: A poltrona é bem mais aconchegante do que o sofá.
0: Exatamente. Valeu, valeu, Salete.
4: Valeu, Carlos Roberto. Bom trabalho.
0: Obrigado. Agora são exatamente 20 horas e 23 minutos. Vamos de música. Quem pediu Chitãozinho e Chororó? Hein? Foi ele? Eu falei igual eu. Fogão de lenha. Seu Rock no Gravatá, Dona Leonilda, Cacá, Roquinho, Roberto, Pedro do Bairro da Continha, tá ouvindo a gente.

nossa amiga Salete, lá em Nossa Senhora da Glória, ela pediu com Leonardo se ainda existe amor. Quem também pediu o Chitãozinho Chororó foi o nosso amigo Valdo Wilson, lá em Canidé, povoado de Nossa Senhora Aparecida, também de rádio ligado com a gente. E a primeira do módulo, rapaz, o primeiro módulo foi... Ah, foi Fogão de Lenha, não foi Chitãozinho Chororó, Fogão de Lenha... teve Gilvânia. A Gilvânia pediu Se For Pra Judiar, com Zezé de Camargo e Luciano. Agora são 8 horas e 34 minutos. Eu volto daqui a pouquinho, depois dos comerciais. Aguardem.

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0: Hora certa, confira comigo em Frei Paulo, são 20 horas e 44 minutos. Alô do telefone, boa noite.
1: Boa noite, Cacai.
0: Carlos do Leite, manda aí as ordens, Carlos.
1: Carlos do Leite, cara, tô na escuta, Cacai. Gostaria de ver a música de Mano Batista, cara. Estrela dos meus sonhos, Cacai.
0: Estrela dos meus sonhos, você oferece?
1: Ofereço, Cacai, pra você, pra sua esposa, Rita da Silvia Ribeiro, não esquecendo dela, Gilvânia, tá me falando neste canto. É, Val da Barraca, Lucas do Figueira, Valdo Wilson, Zé Agostinho Ribeiro também, e Bandeirinho Trabalhando, na Adesso Trabalhando, Zé de Alcide, Jorge da Rádio, Chico lá no Cedo, Ninho Aldinho, e também Bessa de Pedra Grande, enfim, cara, pra todos meus amigos e minhas amigas, viu, Cacai?
0: Pronto, daqui a pouco eu toco a sua música, tá bom?
1: Tá bom, Cacai, bacana também, terminou de falar nesse tempo, tava ouvindo também ele falando, Cacai.
0: Pra quem?
1: Bacana.
0: Ah, bacana, verdade. Ele falou lá diretamente da Serra Redonda. Isso.
1: Valeu, tchau, Cacai.
0: Tchau, Carlos. Valeu. Agora são 8 horas e 45 minutos em Frei Paulo. 8h45, vamos dar uma olhadinha no nosso WhatsApp. Alô, Olavo. Olavo ouvindo a gente na cidade de Ribeirópolis. Grande Olavo. Alô, Rita da Silva também de sintonia com a gente, rapaz. Vamos lá com o primeiro áudio de hoje. Boa noite.
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0: Vida.
1: Oi.
0: Vai assistir o jogo ou tá assistindo já?
1: Vou assistir, não. Eu tô aqui na rede. Só vou assistir quando começar 9h30.
0: É só no balanço da rede, né?
1: É.
0: Ô Vidão, oba.
1: Tá bom, né?
0: Desse jeito a gente nunca ganha, né, rapaz? Num negócio desse, né, rapaz?
1: Pegando repouso.
0: E aí, Ailton, deixa eu ver que música.
1: Eu quero ouvir Menina Moça.
0: Rapaz, ela é muito antiga, é. Vamos mudar pra não ficar.
1: Vamos mudar.
0: Eu já perdi um ouvinte, por causa
1: vamos
0: desse.
1: Vamos mudar, vamos passar pra Brinco de Ouro.
0: Rapaz, bota um outro cantor diferente, tá dando tudo. Tudo desperta sertão. A Carlos André vai ficar com raiva de mim já.
1: Aí é.
0: É, essa música é caipira, rapaz. Aí.
1: Ah, né? Você não quer que bota caipira então, não, né?
0: É, não pode não. É, a gente tá recebendo ordem, por essas caipiras deixar pra Carlos André. Tem que ser um sertanejo.
1: Vamos botar Vaqueiro Apaixonado.
0: Agora vai. Agora sim, rapaz. Você agora acertou de cheio.
1: Rapaz, eu tava na rua hoje, sabe? Aí eu caminhando e o cara gritando, ô, ô, ô! Aí eu digo, ô rapaz, você fala na rádio, rapaz, do Cador Freio, rapaz, fale meu nome, rapaz, eu não perco aquele programa não, eu escuto direto, rapaz.
0: Quem é o cara?
1: É Zé Augusto, ele é trabalho de garimpo.
0: Zé Augusto?
1: Trabalho de garimpo da prefeitura.
0: É outro Zé Augusto, é?
1: É outro.
0: Ah, um abraço pra ele.
1: É amigo meu, aí você fica falando dele sempre, viu, viu, Gagai?
0: Agora que se eu esquecer, vai me lembrando, rapaz.
1: É, agora ele diz.
0: Que, ó, o computador da gente aqui, é a cabeça é complicada, porque senão não se lembra não. O povo na rua, cara, fala em mim, mas como é que eu vou lembrar?
1: Eu lhe lembro.
0: Vai lembrando aí que tá tudo certo. Cadê já tava? Tá por aí hoje, não?
1: Não, hoje eu tô... Tá no braço da rede.
0: Ei, daqui a pouquinho tem jogo.
1: Tem, agora eu vou oferecer, viu?
0: Fica à vontade.
1: Vou oferecer pra Jadava, pra Silvaldo Wilson, pra Salete de Glória, pra senhora Ivan Moedor, pra você, pra Olavo, pra Miguel da Loja, pra Lenice Birigo, Lenice Montepeça, pra Pedro dos Milagres. Para outro Zé Augusto e o Zé Augusto, o garimpo, né? Que não, esse não vou esquecer dele mais não. A gente boa ele. E para Demo Mota, e para todos, e para Antônio Pau Ferro, e para todos os ouvintes. E boa noite e até mais tarde que eu vou assistir o jogo, viu?
0: Pronto, boa sorte para o seu time aí, viu?
1: Valeu, obrigado.
0: Ok, aí foi nosso amigo Ailton, diretamente da cidade de Ribeirópolis, sempre de sintonia com a gente, né? Alô, Ritinha da Silva, um abraço pra Ritinha da Silva, também de rádio ligado conosco, tá bom? Vamos fazer o seguinte, vamos voltar ao nosso WhatsApp, vamos lá, boa noite, Cacá, é Bernadette aqui no Espinheiro, estou na escuta, quando não ligo, mas tô ligada, gostaria de ouvir a música de Guilherme Arantes, Êxtase, ofereço para você, sua esposa, para Gorete, também para Jocélia, aí na Portelinha, para a Andréia, que trabalha na casa de seu Nadinho, para a Tita, aí na rua Marechal Floriano Peixoto, para a Beta, Gilvânia, também vai para Jorge das Serras Pretas, Valda Barraca, Lucas, Fátima, para a menininha e todos os ouvintes. Valeu, abraço. É isso aí, essa amiga aí, a Bernadette. Alô, José Arinaldo de Oliveira, também ouvindo a gente. Alô, dona Ducelina. José Arinaldo Oliveira, ouvinte assíduo, rapaz, todas as noites está com o rádio ligado, ouvindo o Cacaia, tá bom? Obrigado aí, José Arinaldo de Oliveira. Vamos com mais um aqui, cadê? É a bandida, Itabaiana. Não, pai, cadê a bandida? Aqui, cadê a bandida? Bandida, não sei, cadê a bandida? Aqui, achei. Alô, bandida, boa noite.
2: Boa noite, Cacá, aqui é a bandida Itabaiana. Eu queria você passar essa música, Dama de Vermelho, pra oferecer pra você e toda a sua família, teu locutor da educadora, Valda Barraca, Cardo Leite, Sandro Leite, Givânia, Vânia Ingrato Cardoso, Colorido, Tonhão, Bizunga, Zé de Guilherme, Simão Dia, Vado Cicandé da Aparecida, Vaquerina, Areia Branca, Givado Cantino Bolo, Neguinho da Santa Maria, Tem Saco Toso, Zé de Carreira, Velho Tristan, Messia de Carreira, Beta de Pião, Beta de Pedra Grande, Tia Cotinha, Tiracema, Ivó Boiador, Naldinha Meda, Bernadette Tabana, Racan Itabana, Demedema Nascimento Machado, Adesso Itabaiana, Fátima Inglora, Ritinha da Silva Ribeirópolis, Deda de Montes Belo, Gilda da

0: Rosanaria Branca e para Vladimir Lagarto, para todos os ouvintes, uma boa noite. Bota torando cacá depois de meia-noite, é uma tarde do nosso cochilando.
1: Valeu, bandida, ouvindo a gente da linha. Alô do telefone, boa noite.
2: Boa noite, Cacá.
1: Quem fala?
2: Everaldina.
1: Oi, Everaldina, tudo bem?
2: Tudo bem.
1: Isso, manda aí as ordens aí pra gente atender aqui.
2: Eu quero que você passe uma música de Fernando Mendes para oferecer as ordens que tá completando a noite.
1: Quem tá?
2: Ivanilde, da Chá.
1: Pronto, Vanilde, né, Vanilde? Parabéns, muitos anos de vida, muitas felicidades, muita paz, né? Nossa amiga Vanilde.
2: É, e falando meu nome sempre, que ele... Boa noite, viu?
1: Então, aí às vezes a gente esquece, porque é muita coisa, sabe?
2: Eu sei, Cacai.
1: Muita coisa, a gente fica doidinho.
2: Você no caminho, na rua de noite, tarde da noite.
1: É, eu vou até meia-noite, aí o tempo vai sobrando um pouquinho, a gente vai falando, né?
2: É, Nossa Senhora da Paz, você é que vai lhe proteger.
1: Com fé em Deus, viu?
2: É, boa noite, Cacai.
1: Daqui a pouquinho a sua música sai, tá bom?
2: Obrigado, viu?
1: Boa noite, Veraldina. Agora são 8 horas e 52 minutos. Daqui a pouquinho tem mais. Sabe por que tem mais? Por quê? Vou tocar música agora, rapaz. Vou tocar música em seu receptor. Chuta a pareia!